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1: Olá, boa noite.
2: Boa noite para você que nos acompanha em todo o país.
1: Terça-feira, 28 de julho de 2026.
2: Vamos aos destaques na Voz do Brasil.
1: Saúde e bets.
2: Campanha orienta sobre riscos das apostas online e atendimento em saúde mental no SUS.
1: Em entrevista, Marcelo Chimatti, do Ministério da Saúde, comenta sobre o impacto das bets e o apoio para quem quer parar de jogar.
3: Uma incidência muito maior de transtornos de humor, como transtornos depressivos, transtornos de ansiedade, entre pessoas que jogam e principalmente aquelas que desenvolvem algum tipo de jogo patológico, e se trata de fato de um fenômeno novo que ele tem que ter uma atenção no campo da saúde mental.
2: Tecnologia na palma da mão. Mais de 177 milhões de pessoas usam o GovBR.
1: Hoje vamos falar sobre os níveis da conta e como ter mais segurança e acesso a todos os serviços. Carlos Oliveira.
4: Aumentar o nível da conta GovBR amplia a segurança e a quantidade de serviços que podem ser acessados na plataforma.
2: Do campo ao laboratório, cientistas da Amazônia sequenciaram pela primeira vez o genoma do açaí.
1: A descoberta abre caminho para melhorar a produtividade, garantir mais resistência, além da geração de novos produtos. Gabriela Noronha.
5: O trabalho é resultado de uma parceria entre a Embrapa e pesquisadores da Universidade Federal do Pará.
2: Hoje, na apresentação da Voz do Brasil, eu, Luciana Vasconcelos e Luciano Seixas.
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2: O Brasil apresentou o pedido formal de consulta aos Estados Unidos no sistema de solução de controvérsias na Organização Mundial do Comércio, a OMC.
1: A iniciativa do Ministério das Relações Exteriores contesta o aumento das tarifas imposto pelo governo norte-americano sobre as exportações brasileiras.
2: O Brasil questiona a tarifa adicional de 25% aplicada a produtos brasileiros e a taxação de 12,5% a um grupo de 60 países.
1: O pedido considera que as medidas norte-americanas são injustificadas e incompatíveis com obrigações dos Estados Unidos.
2: E está amparado no Acordo Geral sobre Tarifas e Comércio do Entendimento Relativo às Normas e Procedimentos sobre Solução de Controvérsias da OMC.
1: A solicitação é a primeira etapa para tentar um acordo direto entre os países junto ao órgão internacional.
2: E Brasil e Coreia participaram hoje em São Paulo de um fórum empresarial.
1: Promovido pela APEX, a Agência Brasileira de Promoção das Exportações e Atração de Investimentos, o encontro ocorreu no contexto da visita oficial do presidente sul-coreano Lee Jae-myung ao Brasil esta semana.
2: No encontro foram discutidas oportunidades para aumentar a relação bilateral de comércio, principalmente em setores do agronegócio, mineração, defesa e tecnologia.
1: O presidente da APEX, Laudemir Miller, destacou que, embora a movimentação comercial entre os dois países tenha chegado a 11 bilhões de dólares em 2025, a participação do Brasil nas importações da Coreia do Sul ainda é pequena.
6: O Brasil participa com 1% do comércio da importação da Coreia. Nós temos interesse e estamos crescendo o nosso mercado de frutas, café, especialmente a área de aeronáutica, defesa, mineração, minerais críticos, que é tão importante para nossos países, farmacêutico, biocombustível, que eu já comentei, química, a parte de tecnologia, e são esses empresários que estão aqui nesse encontro tão importante.
2: E o acordo de livre comércio entre o Mercosul e Singapura entra em vigor no próximo dia 1º de agosto.
1: O decreto que promulga o tratado foi publicado nesta terça-feira no Diário Oficial da União.
2: Para apoiar a implementação do acordo, o Ministério do Desenvolvimento, Indústria, Comércio e Serviços disponibilizou manuais com orientações para exportadores, importadores e operadores de comércio exterior.
1: Os documentos estão no portal Siscomex na internet.
2: O Ministério da Saúde lançou uma campanha de utilidade pública de prevenção aos danos das apostas online.
1: A iniciativa alerta a população sobre os riscos associados ao uso abusivo das bets e divulga serviços de saúde mental oferecidos pelo SUS para acolhimento e tratamento de apostadores afetados.
2: A campanha é veiculada na televisão, no rádio e nas redes sociais. Vamos ouvir?
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1: Para falar sobre as bets e o impacto na saúde de quem joga, conversamos com Marcelo Quimatti, diretor do Departamento de Saúde Mental, Álcool e Outras Drogas do Ministério da Saúde. Vamos ouvir.
2: A gente conversa agora com Marcelo Quimatti, diretor de Saúde Mental, Álcool e Outras Drogas do Ministério da Saúde, para falar sobre saúde e apostas eletrônicas, as famosas bets. Muito obrigado, Marcelo, pela sua presença aqui na Voz do Brasil.
3: É um grande prazer e muito obrigado o convite.
2: Marcelo, para começar, o fato de uma pessoa realizar apostas já é considerado um vício ou existem etapas? Quando é que passa a ser realmente um problema?
3: Não, o fato de jogar, ele não é propriamente um problema e muito menos um problema de saúde mental. A questão é que não existe um limite em que a gente pode dizer esta forma de jogar, ela é absolutamente segura. E a pessoa, ela migra muito rápido de um jogo que ele acontece por lazer exclusivamente para um jogo que ele acontece de uma forma compulsiva e que traz vários problemas associados tanto à saúde mental quanto à saúde financeira.
9: Agora, uma pessoa viciada em bets, Marcelo, ela consegue reconhecer o próprio vício? E como você disse aí, existe uma forma segura de se apostar em bet?
3: Não existe uma forma segura. Existe todo um processo que dá a relação da pessoa com uma plataforma ou com um jogo, que ela se modifica muito rápido. Normalmente, quando uma pessoa ela começa a jogar, ela começa a fazer isso por lazer, ainda que existam pessoas que elas começam a jogar como uma forma de aumentar os ganhos mensais. Esta forma, essa segunda forma, ela é particularmente muito perigosa e é muito difícil que uma pessoa que ela entre numa plataforma de jogos com essa intenção, ela não desenvolva problemas. Quando uma pessoa começa a jogar, tanto mesmo que seja uma situação de lazer, ela num primeiro momento em que ela joga, ela começa a ganhar. Ela ganha porque existe um mecanismo dentro de uma plataforma que ela estipula a partir de um algoritmo que ela tem que ter pequenos ganhos para que ela se mantenha dentro daquela plataforma jogando. Porque do ponto de vista neurobiológico, um pequeno ganho que a pessoa tem dentro de uma plataforma tem um efeito cerebral muito parecido com um grande ganho. Então a pessoa ela tem uma sensação de que ela está no controle, que ela está ganhando com aquilo, e quando ela coloca dentro de uma planilha ou vê depois de uma hora, duas horas de jogo, quanto que ela ganhou e perdeu, ela realmente perdeu. Então, e daí neste momento, ela continua jogando de uma forma compulsiva. Por um lado, porque aqueles ganhos elas trouxeram prazer para ela, mas por outro lado, porque ela começa a correr atrás de um prejuízo do que ela teve. Aí, quando esse processo está desencadeado, é muito perigoso e a pessoa ela tende a ter impactos muito importantes dentro tanto da saúde mental quanto da saúde financeira.
2: O senhor falou saúde financeira, né? E a saúde mental, quais são os impactos mais comuns que a gente vê dentro da pessoa, para a vida familiar, no trabalho, como é que acontece?
3: Então, do ponto de vista da saúde mental especificamente, do ponto de vista epidemiológico, existe uma associação que não é uma associação só que é feita em estudos no Brasil, mas na literatura internacional, que eles apontam que existe uma incidência muito maior de transtornos de humor, como transtornos depressivos, transtornos de ansiedade, entre pessoas que jogam e principalmente aquelas que desenvolvem algum tipo de jogo patológico. Nós temos também várias outras dependências a álcool e outras drogas que eles também estão associados ao jogo compulsivo. E existe, por exemplo, uma taxa de suicídio que ela é 5 vezes maior do que a população em geral entre pessoas que desenvolvem problemas com jogos e apostas.
9: Agora, qual deve ser o primeiro passo para a pessoa que reconhece esse vício em bets? E existe essa ajuda no Sistema Único de Saúde?
3: Sim, como você havia perguntado, existe uma dificuldade de identificação de quando isso se torna um problema. Dentro, em saúde mental, a gente tem dois parâmetros que eles são bastante importantes para definir algum tipo de dependência, que é o primeiro, quando uma pessoa ela deixa de fazer outras coisas ou quando aquilo tem um impacto no cotidiano dela. Aquilo tem um impacto no cotidiano da pessoa, normalmente é difícil de mensurar, principalmente quando alguma coisa ela não é criminalizada. Então ela tende a naturalizar aquela prática que ela desenvolve. Dentro de saúde mental é muito importante que a pessoa ela ouça as pessoas que estão ao redor, que elas normalmente têm uma sensibilidade muito maior e muito mais apurada para identificar diferenças e mudanças no padrão do cotidiano. Então, se por exemplo a pessoa é casada e o cônjuge fala assim, olha, você está jogando demais, você está com um problema, escute essa pessoa, porque muito provavelmente você está com um problema assim. E aí o Sistema Único de Saúde, ele está passando por um processo de qualificação em relação a cuidado de pessoas com problemas com jogos e apostas, e é uma qualificação necessária porque esse é um fenômeno novo e que do ponto de vista epidemiológico cresceu muito rápido ao longo dos últimos anos, e existe um desenvolvimento de uma plataforma de acesso a cuidado com um acesso digital através do meu SUS digital para pessoas que têm problemas com jogos e apostas, e que funciona. Foi muito importante a gente desenvolver esse tipo de estratégia na medida em que as pessoas têm problemas com jogos e apostas, muito frequentemente elas estão dentro do cotidiano delas, num ambiente digital, e que tem muito mais sentido para elas acessar o cuidado através de uma plataforma digital.
2: E nessa plataforma digital que existe, é possível ver se você tem problema, se você não tem. Se alguém falou, olha, eu acho que você está com problema. Aí você pode, nessa plataforma, dentro do meu SUS digital, para poder ver, identificar, né?
3: Sim, existe uma testagem que ela tem uma sensibilidade, uma especificidade acima de 90%. A partir dessa testagem, a pessoa ela é encaminhada para uma outra plataforma, com qual ela vai receber atendimento, e aí ela vai ter um processo de acolhimento, de avaliação, e a partir daí é desenvolvendo um plano terapêutico para ela.
9: Agora, existe uma plataforma de autoexclusão para as pessoas que não querem mais jogar. Como é que funciona essa plataforma e para quem ela é direcionada?
3: Não, ela é fundamental. É fundamental porque, como se trata de um problema e que, uma vez instalado, a pessoa ela continua utilizando plataformas de uma forma compulsiva, a plataforma de autoexclusão é uma estratégia na qual ela para de receber propaganda, ela para de não tem acesso às plataformas de jogos através de um acesso que dá pelo GovBR, e que ela se cadastra dentro dessa plataforma de autoexclusão. Dentro dessa plataforma de autoexclusão existe já orientações em relação a como ela procura cuidado na área de saúde mental, e nós temos identificado que mais de 30% das pessoas que se autoexcluem identificam que já apresentam algum tipo de problema de saúde mental relacionado aos jogos e apostas.
2: Quando você se autoexclui, o que acontece?
3: Você não consegue acessar plataformas de jogos, e você não recebe propagandas relacionadas a jogos e apostas a essas plataformas.
2: E só eu posso fazer? Um parente, alguém que vê que eu tenho problemas, pode fazer isso pela pessoa?
3: Sim, o acesso é através do CPF e através do SouGov.
2: Ah, então se eu ver que um familiar precisa disso, eu posso ir lá colocar o CPF dele e auto-excluí-lo dessas plataformas?
3: Sim, mas de qualquer forma, a intervenção da família é muito importante que ela se dê de uma forma pactuada junto com o usuário, porque é muito importante que a família seja próxima no sentido de apoiar qualquer tipo de intervenção na área de saúde. E a plataforma de autoexclusão é bastante importante, mas quando ela está associada a um problema relacionado à saúde mental, é muito importante que a isso se some uma procura de cuidado.
9: Então, e uma vez feita essa autoexclusão, não tem como sair.
3: Existem algumas modalidades em que a pessoa é excluída por um mês, dois meses, seis meses ou por um tempo indeterminado. Então isso vai variar de acordo com a modalidade que a pessoa escolhe ela ser autoexcluída.
2: Então, só para destacar que esse vício é um problema, sim, de saúde mental, para as pessoas estarem de olho, a família sabe, olha, não é uma brincadeira. É um vício, é um problema de saúde pública.
3: Não, e é um problema de saúde pública bastante importante. Ao longo desses últimos anos, a gente teve um aumento de procura na área da rede de atenção psicossocial de quase 150%, um aumento ao longo desses últimos anos, e com alguns meses, né, do desenvolvimento de ações de acesso digital ao cuidado, a gente teve uma procura gigantesca ao longo dos últimos meses. Então, de fato, é um problema de saúde pública, é um problema que ele teve um crescimento bastante importante durante os últimos anos. Ele se acentua muito durante o período da pandemia e se trata de fato de um fenômeno novo que ele tem que ter uma atenção no campo da saúde mental.
9: Tá certo, então. Nós conversamos com o Marcelo Quimatti, que é diretor de saúde mental, álcool e outras drogas do Ministério da Saúde. Marcelo, muito obrigado pela presença aqui na Voz do Brasil.
3: Muito obrigado o convite, foi um prazer estar aqui.
2: Você que é usuário do gov.br, sabia que já pode aumentar os níveis da sua conta para ter mais segurança e acesso a serviços?
1: A conta gov.br possui os níveis bronze, prata e ouro. Cada um deles determina os tipos de serviços disponíveis e o grau de proteção.
2: E com alguns passos, você pode avançar para o nível ouro, o mais completo e seguro. Saiba como fazer na reportagem de Carlos Oliveira.
4: Aumentar o nível da conta GovBR amplia a segurança e a quantidade de serviços que podem ser acessados na plataforma. O nível mais completo é o ouro, o segundo é o prata e o bronze é o mais básico. Se sua conta GovBR for bronze ou prata, você pode subir para o nível ouro. Isso leva alguns minutos e deixa sua conta bem mais protegida contra fraudes e golpes. O diretor do Departamento de Identidade Digital da Secretaria de Governo Digital do Ministério da Gestão, Hudson Mesquita, detalha um dos caminhos para aumentar o nível de sua conta GovBR.
10: Uma das opções para fazer isso é pelo aplicativo GovBR. Para baixar é só ir na sua loja de aplicativos, por exemplo, a Play Store ou App Store, fazer o download e instalar o aplicativo. Na verdade, com o app GovBR, a navegação na plataforma GovBR como um todo fica muito mais fácil.
4: Aí, logo na parte de cima do aplicativo GovBR, tem o botão Ver Nível. Quando você clicar nesse botão, vai aparecer o nível de sua conta e a opção Aumentar Nível da Conta. Se o seu nível não for ouro, você clica e vai seguindo o passo a passo. Uma das tarefas é o reconhecimento facial. Ao final do processo, você passa a ter a conta ouro. Um jeito ainda mais fácil é usar a Carteira de Identidade Nacional, a SIM. Se você já tirou a sua, quando abrir o aplicativo GovBR para aumentar o nível, selecione a opção de fazer isso por meio da SIM. Você usa o aplicativo GovBR para ler o código QR que fica na sua carteira de identidade nacional. Depois, é só seguir o passo a passo até concluir tudo. Com o nível ouro, é possível habilitar a autenticação da sua conta GovBR em duas etapas. Isso deixa a sua conta ainda mais protegida. E para assinar os seus documentos no GovBR, só é possível se você tiver o nível prata ou ouro. Para saber mais sobre os níveis da conta GovBR, acesse o site gov.br/conta. Reportagem Carlos Oliveira.
1: O início do inverno, marcado por tempo seco na maior parte do país, contribuiu para o desenvolvimento da safra no Brasil.
2: Por outro lado, o excesso de chuvas que atinge o Rio Grande do Sul pode trazer prejuízos para as plantações. A análise é da Conab.
11: O clima favoreceu o desenvolvimento das lavouras e o avanço da colheita na maior parte do país em julho. Mas o excesso de chuvas no sul e a falta de umidade em algumas áreas do Nordeste e do Centro-Oeste mostram que os efeitos sobre as plantações variam conforme a região e a cultura. É o que mostra o boletim divulgado pela Companhia Nacional de Abastecimento. A diretora de Política Agrícola e Informações da Conab, Nayara Andrioli Bittencourt, destaca os principais pontos do levantamento.
12: Entre 1º e 21 de julho, os maiores volumes de chuva ficaram concentrados em parte das regiões norte e sul e também no leste e no nordeste. Na maior parte do país predominou o tempo seco. Isso foi favorável, porque ajudou a maturação e a colheita do algodão e também do milho na segunda safra.
11: A diretora da Conab, Nayara Bittencourt, também explica que no sul a umidade ajudou as lavouras de inverno, mas as chuvas mais intensas trouxeram pontos de atenção no Rio Grande do Sul. Já no Nordeste, a falta de água no solo afetou áreas de feijão e de milho, cultivado na terceira safra.
12: No Rio Grande do Sul, as chuvas intensas do final do período podem ter causado danos localizados por enxurrada, alagamento e também lixiviação de nutrientes. A lixiviação é quando o excesso de água leva embora o nutriente do solo e reduz a fertilidade.
11: Já o algodão e o milho foram beneficiados pela falta de chuvas nas regiões Centro-Oeste e Sudeste, diferente do que ocorreu no Mato Grosso do Sul. O tempo firme prejudicou o desenvolvimento das lavouras de trigo. Para acompanhar essas mudanças, a Conab também analisa índices de vegetação obtidos por imagens de satélite. Eles ajudam a identificar o vigor das plantas e comparar o desenvolvimento das lavouras ao longo do tempo. Reportagem Pablo Mundim.
1: Pela primeira vez, pesquisadores da Amazônia sequenciaram o genoma do açaí, um dos frutos mais representativos da economia da região norte.
2: Essa técnica fornece um mapa genético do fruto, permitindo identificar os genes responsáveis por características como produtividade e resistência a doenças.
1: Isso contribui para o desenvolvimento de espécies mais adaptáveis, produtivas e resistentes.
2: Além de abrir novas oportunidades para a indústria e a pesquisa científica.
13: Todos os dias, em uma fábrica na Flórida, toneladas de polpa do açaí amazônico são transformadas em alimentos energéticos prontos para o consumo. A produção é resultado de um trabalho que começou há mais de 10 anos, quando Débora Saraiva e o marido resolveram levar o sabor original do Brasil para o mercado norte-americano. Segundo a empresária, o açaí é reconhecido lá fora como um superalimento.
14: Existe uma infinidade de possibilidades no uso do açaí, não só no mercado alimentício, mas também na parte cosmética. Então, cada vez mais eu percebo que as pessoas têm conhecimento do fruto. Sabem que é um fruto poderoso, um fruto rico em nutrientes.
13: O fruto da Amazônia ultrapassou as fronteiras geográficas e também da ciência. Pesquisadores sequenciaram pela primeira vez o genoma do açaí. O trabalho é resultado de uma parceria entre a Embrapa e pesquisadores da Universidade Federal do Pará. O professor Rafael Baraúna, do Instituto de Ciências Biológicas da UFPA, explica quais as contribuições que esse estudo vai trazer.
15: A gente passa a conhecer todo o funcionamento fisiológico daquela planta e aí entra, por exemplo, o melhoramento genético. Cada variante daquela do açaí podem ter características específicas, como, por exemplo, melhor produtividade, maior polpa do fruto, maior resistência à seca, maior resistência à praga, maior altura e, enfim, diversas outras possibilidades.
13: A coautora do estudo e pesquisadora da Embrapa Amazônia Oriental, Elisa Moura, avalia que o conhecimento do genoma é um importante ponto de partida para identificar os genes relacionados a características desejáveis da planta.
16: Tem várias aplicações agora que a gente vai poder utilizar com o genoma e poder avançar em pesquisas variadas. Eu vou poder, ainda na fase de muda, identificar plantas que produzem frutos menores, que produzem mais rápido.
13: O estudo reuniu uma equipe de 14 cientistas brasileiros e contou com financiamento da Fundação Amazônia de Amparo e Estudos e Pesquisas e do Conselho Nacional de Desenvolvimento Científico e Tecnológico. Reportagem Gabriela Noronha.
1: Instalação de sistemas de bombeamento, compra de ração, de motor para embarcação, gelo, combustível.
2: São muitos os gastos e investimentos necessários para viver da pesca no país.
1: Uma ferramenta de cálculo pode ajudar esses profissionais a encontrar crédito para negócio.
17: Por meio do preenchimento de algumas informações básicas, pescadores e aquicultores podem fazer simulações para encontrar linhas de crédito compatíveis com seu perfil. É para isso que foi criada a ferramenta de cálculo do crédito do Programa Nacional de Fortalecimento da Agricultura Familiar, PRONAF Azul. Significa mais renda para quem tira o sustento das águas e mais alimento de qualidade para os brasileiros, como destacou Clécio Nerbi, coordenador-geral de infraestrutura e fomento do Ministério da Pesca e Aquicultura.
18: Uma iniciativa que conecta pescadores artesanais e aquicultores familiares ao crédito rural.
17: Além de atender aos produtores, a ferramenta também pode ser utilizada por técnicos de assistência técnica, extensão rural e pesqueira, cooperativas, colônias de pescadores, associações e outras organizações que prestam orientação sobre o acesso ao crédito rural. São 3 linhas disponíveis, voltadas para diferentes objetivos e faixas de renda, como exemplificou Clécio Nerbi, do Ministério da Pesca e Aquicultura.
18: Ele funciona como uma ponte inteligente, direcionando o pescador ou aquicultor para a linha de crédito que melhor se encaixe na sua necessidade.
17: Vale lembrar que a simulação tem caráter informativo e não substitui a análise realizada pelas instituições financeiras, nem representa aprovação ou garantia de contratação do crédito. O endereço para acessar a ferramenta é simuladorpronaf.mda.com.br. www.pesquisa.gov.br. Reportagem Natália Koslik.
2: E essas foram as notícias do Governo Federal.
1: Uma realização da Secretaria de Comunicação Social da Presidência da República.
2: Com produção da empresa Brasil de Comunicação.
1: Fique agora com as notícias do Poder Judiciário e do Congresso Nacional. Boa noite.
2: Boa noite para você e até amanhã.
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17: STF autoriza a plataforma Buzer a operar fretamento de ônibus por aplicativo no Paraná. STJ nega seguimento a recurso que pretendia levar discussão sobre caso do ex-jogador Robinho ao Supremo. Empresa de call center é condenada por não impedir atos obscenos no ambiente de trabalho. Boa noite, eu sou Marcela Luiza. O Supremo Tribunal Federal liberou os serviços da Buzer no Paraná. A decisão liminar do ministro Nunes Marques derruba a proibição imposta pela Justiça Federal no sul do país, até que o Supremo julgue o recurso do caso. Carolina Chaves.
20: No STF, a Buzer alegou que é apenas uma plataforma digital que conecta passageiros a empresas autorizadas e que a proibição fere o entendimento do Supremo sobre o uso de tecnologia no mercado. Para o relator, proibir a atuação da plataforma prejudicaria usuários e empresas parceiras. A liminar concede a liberação imediata das atividades no Paraná, mas a decisão, que já está valendo, deve passar por referendo do plenário do STF.
17: Vice-presidente do STJ, ministro Luiz Felipe Salomão, nega seguimento a recurso extraordinário do ex-jogador Robinho. O objetivo era levar ao Supremo Tribunal Federal a discussão sobre a decisão que reconheceu a validade no Brasil da sentença italiana que condenou o atleta por estupro coletivo. Fátima Uchoa.
21: Segundo o ministro Salomão, os argumentos da defesa tratam da interpretação de leis federais e não da violação direta à Constituição, o que impede a análise do recurso pelo STF. Dessa decisão ainda cabe agravo interno que, se apresentado, será analisado pela Corte Especial do STJ. Se o colegiado mantiver o entendimento do vice-presidente, o recurso extraordinário não será remetido ao STF. Robinho está preso desde março de 2024, quando a Corte Especial, por maioria, homologou a sentença da justiça italiana que o condenou a 9 anos de prisão por estupro coletivo cometido naquele país em 2013 e aceitou a transferência da execução da pena ao Brasil com o cumprimento imediato.
17: Empresa de call center é condenada por não impedir atos obscenos no ambiente de trabalho. A vítima já havia formalizado 14 denúncias. Marla Lacerda.
22: A atendente de call center deve receber indenização de R$5.000 por assédio sexual. O TST manteve a decisão que havia condenado a empresa por entender que ficou comprovada a omissão diante das situações vividas pela trabalhadora. O relator do caso na terceira turma, o ministro Maurício Godinho Delgado, observou que apenas um episódio já é suficiente para caracterizar o assédio, quando ele gera constrangimento ou abalo psicológico à vítima.
17: De 3 a 9 de agosto, o TSE promove a Semana Nacional do Sistema Eletrônico de Votação. Juliana Cariri.
23: A semana vai ter eixos temáticos para aproximar a justiça eleitoral de cidadãs e cidadãos. O primeiro tema é o sistema eletrônico por dentro, com a abertura da urna eletrônica em uma escola de Brasília. 2 dias vão ser dedicados ao combate à desinformação, com o eixo Viralizou, fatos e boatos sobre a urna. Há ainda os eixos Avanço no Sistema Eletrônico de Votação, Caminho do Voto e Como Votar. Cada tema vai ter uma ação específica, como uma exposição no Senado Federal e visitas de estudantes ao Museu do Voto, na sede do TSE.
17: Justiça Federal recebe denúncia do MPF contra 4 acusados de garimpo ilegal em Parque Nacional no Amazonas. Vanessa Pereira.
5: Segundo a denúncia, a extração clandestina de cassiterita destruiu ao menos 39 hectares de floresta e atingiu 4.800 quilômetros de cursos d'água no Parque Nacional Mapinguari, em Lábrea, no Amazonas. A cassiterita é a principal fonte de estanho, metal usado na fabricação de latas de comida, telas de celular, peças de carro e ligas metálicas. Os réus vão responder pelos crimes de usurpação de bem da União, extração ilegal de recursos minerais e dano direto à unidade de conservação.
6: 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Uma boa noite e até amanhã.
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8: Eu sou Paula Groba.
24: E eu sou Ricardo Nakaoka.
8: E estes são os destaques de hoje do Jornal do Senado, que começa agora.
24: Fim da taxa das blusinhas divide parlamentares e depende de votação do Congresso.
8: Participação das mulheres na política mobiliza iniciativas no Senado.
24: Governo veta a inclusão de zootecnistas na lei do piso salarial.
8: Boa noite.
24: Boa noite.
8: A decisão do governo de acabar com a chamada taxa das blusinhas ainda precisa do aval do Congresso. A medida provisória que elimina o imposto de importação sobre compras internacionais de até 50 dólares deve ser votada até o dia 22 de setembro para continuar em vigor.
24: O texto, que ainda divide opiniões no Congresso, está entre as 32 medidas provisórias que aguardam a análise dos parlamentares. Os detalhes com a repórter Marcela Diniz.
25: Entre os parlamentares, a medida provisória que permite zerar o imposto de importação para compras internacionais de até 50 dólares divide opiniões. Com o argumento de que a MP cria concorrência desleal com a produção nacional, o senador Isalci Lucas, do PL do Distrito Federal, apresentou emenda para restabelecer a isonomia tributária. Para o líder da oposição no Congresso, o fim da taxa das blusinhas prejudica a geração de emprego e renda no Brasil.
26: É como se o Brasil estivesse financiando a produção e a geração de emprego em outros países, enquanto a nossa indústria, o nosso varejo, perde espaço.
25: O senador Fernando Dueire, do PSD de Pernambuco, também defende a manutenção da taxa das blusinhas. Ele apresentou emendas com esse objetivo e para definir prazo mínimo de 90 dias para entrada em vigor de mudanças nas alíquotas do imposto de importação em remessas internacionais. O objetivo, segundo ele, é dar tempo de adaptação aos setores da economia impactados por essas alterações.
27: Promove previsibilidade, segurança jurídica e estabilidade regulatória. Empresas, produtores, comerciantes, plataformas digitais e consumidores precisam de regras claras e tempo razoável para adaptação.
25: A chamada taxa das blusinhas foi criada pelo governo Lula e aprovada pelo Congresso em 2024. Na época, a tributação de 20% nas compras em sites internacionais foi defendida tanto para dar um up na arrecadação quanto para proteger o varejo nacional. O senador Jax Wagner, do PT da Bahia, que defende a medida provisória, diz que o governo reavaliou o cenário.
28: No caso das blusinhas, desde a criação dela, proposta na época pelo Ministério da Fazenda, houve uma controvérsia muito grande dentro do próprio governo. E aí se limitou até esses 50 dólares. Na minha opinião, pela avaliação que o governo fez, a arrecadação não foi tão significativa quanto se imaginava. E prejuízo, principalmente para as famílias mais humildes do ponto de vista financeiro, ou seja, que não tem tanto poder aquisitivo, foi muito grande.
25: Além do fim da taxa das blusinhas, o Congresso tem em pauta outras 31 medidas provisórias, como a do novo Desenrola Brasil, programa de renegociação de dívidas populares, as que reforçam as ações de proteção aos setores da economia brasileira prejudicados pelo tarifaço imposto pelos Estados Unidos e as MPs editadas pelo governo para regular o mercado de combustíveis afetado por conflitos no Oriente Médio.
8: E o Brasil pode ganhar uma política nacional para fortalecer a indústria de motores.
24: A proposta, que está pronta para a votação final no Senado, prevê incentivos à fabricação no país, à inovação tecnológica, à qualificação de mão de obra e à instalação de fábricas em regiões menos industrializadas. Mais informações com o repórter Márcio Maturana.
3: Com o fim do recesso parlamentar, a Comissão de Infraestrutura pode votar a criação da Política Nacional de Incentivo à Fabricação de Motores. A análise do projeto foi iniciada antes do recesso, mas a energia elétrica caiu no momento em que o resultado ia ser revelado no painel eletrônico. O objetivo da proposta é estimular a inovação tecnológica, qualificar trabalhadores e incentivar a instalação de fábricas em regiões menos industrializadas. O texto foi elogiado pelo relator Laércio Oliveira, do PP de Sergipe.
4: O projeto acerta ao incentivar investimentos em pesquisa, desenvolvimento, inovação voltados a motores mais sustentáveis, especialmente aqueles compatíveis com biocombustíveis, hidrogênio e outras alternativas energéticas nas quais o Brasil possui vantagens comparativas relevantes.
3: Se for aprovado pela Comissão de Infraestrutura, o projeto segue direto para a Câmara dos Deputados.
8: O projeto que estendia o piso salarial aos zootecnistas foi vetado integralmente pela Presidência da República.
24: O governo alega que a proposta descumpre as regras da responsabilidade fiscal. Agora o veto será analisado pelo Congresso Nacional. Repórter Douglas Castilho.
9: O Poder Executivo justificou a decisão apontando que o texto criaria novas despesas obrigatórias para órgãos públicos federais, estaduais e municipais que empregam esses profissionais, sem apresentar os estudos de impacto financeiro exigidos por lei. Além disso, a Constituição Federal prevê que a criação de despesas obrigatórias não pode ser realizada sem a indicação da origem dos recursos para pagar os novos gastos. O autor do projeto, o senador Zequinha Marinho, do Podemos do Pará, falou da importância da iniciativa no momento de sua aprovação pela Comissão de Assuntos Sociais.
10: O zootecnista é responsável pela questão do manejo animal, pela questão da nutrição animal, pela questão ambiental. Então é um profissional extremamente importante para um país como o Brasil, que tem um rebanho aí de mais ou menos de 234 milhões de cabeças de gado, sem falar em outras espécies que também não são pequenas.
9: Agora, o Congresso Nacional deverá avaliar a decisão do Executivo em sessão conjunta da Câmara dos Deputados e do Senado. Para um veto do presidente da República ser derrubado, é preciso o voto de, no mínimo, 257 deputados federais e 41 senadores.
8: Faltam pouco mais de 2 meses para as eleições e as mulheres continuam sendo a maioria do eleitorado brasileiro. Segundo o Tribunal Superior Eleitoral, elas representam 52,8% das pessoas aptas a votar nas eleições de outubro.
24: Mas embora sejam maioria nas urnas, as mulheres ainda ocupam poucos espaços nos cargos eletivos. Para mudar esse cenário, o Senado tem debatido e apresentado iniciativas para ampliar a participação feminina na política. Ouça mais na reportagem de Yasmin Rodrigues.
5: De acordo com o TSE, mais de 83 milhões de eleitoras estão aptas a irem às urnas em outubro deste ano, número que representa 52,8% do total de votantes. Apesar dessa predominância, elas ainda ocupam uma parcela reduzida dos cargos eletivos no país. No Senado, por exemplo, das 81 cadeiras, apenas 15 são ocupadas por mulheres. Para mudar essa realidade, nos últimos anos, o Senado tem discutido e aprovado medidas voltadas ao fortalecimento da participação política feminina e ao enfrentamento da violência política de gênero. Apesar das discussões, a senadora Leila Barros, do PDT do Distrito Federal, destaca que a presença das mulheres nos espaços de decisão ainda precisa avançar.
11: Você começa a entender que muitas vezes esse espaço muitas vezes é negado pelo próprio corporativismo do ambiente. Então, assim, nós sabemos que esses desafios, eles não serão superados numa legislatura ou em 2 ou 3 legislaturas. É um trabalho diário.
5: Na avaliação da senadora Zenaide Maia, do PSD do Rio Grande do Norte, ampliar a participação feminina nos mandatos eletivos é um passo importante.
12: Por isso que precisamos de mais mulheres, para poder
0: estarmos presentes em todas essas comissões. Porque eu digo sempre para mulheres, por que vir para a política? Porque se faz necessário, que porque é nesse Congresso Nacional que é quem decide o seu salário. Aqui decide com quantas horas homens e mulheres desse país vão trabalhar.
1: No Senado, o tema tem recebido atenção por meio da atuação da Procuradoria Especial da Mulher, de sessões temáticas e da análise de propostas voltadas ao aumento da representação feminina. Entre as iniciativas debatidas estão medidas para ampliar a participação das mulheres nos espaços de liderança do parlamento, fortalecer o financiamento de campanhas e combater a violência política de gênero, considerado um dos principais obstáculos para a permanência das mulheres na vida pública.
8: E a tecnologia também tem ajudado os eleitores. O e-Título, aplicativo gratuito da Justiça Eleitoral, permite consultar o local de votação, emitir certidões, justificar a ausência às urnas e, para quem tem biometria cadastrada, substitui o documento de identificação no momento do voto.
24: Além do e-Título, são aceitos para votar nas eleições gerais de 2026 documentos com foto, como carteira de identidade ou identidade social, carteira nacional de habilitação, passaporte, carteira de trabalho, certificado de reservista e carteira de categoria profissional reconhecida por lei. Com edição de Paula Groba e trabalhos técnicos de Eliseu Caires, o Jornal do Senado fica por aqui. Acompanhe agora as notícias da Câmara dos Deputados. Boa noite.
8: Boa noite e até amanhã.
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2: Comissão aprova mudanças na Política Nacional de Mobilidade Urbana.
12: Proposta em discussão amplia a autonomia de paciente em fase terminal.
2: Avança projeto que protege idoso contra crimes de natureza financeira.
12: Boa noite. Comissão aprova medidas para a proteção de idosos contra fraudes financeiras. A repórter Maria Neves explica quais são as novas medidas.
13: A Comissão de Defesa dos Direitos da Pessoa Idosa da Câmara dos Deputados aprovou proposta com medidas para combater a violência financeira contra idosos. O projeto determina expressamente que o Fundo da Pessoa Idosa deverá financiar ações, campanhas e outras iniciativas voltadas à prevenção, combate, responsabilização e reparação de danos decorrentes de práticas lesivas ao patrimônio de maiores de 60 anos. Atualmente, a lei que criou o fundo diz apenas que o Conselho Nacional dos Direitos da Pessoa Idosa deve dar prioridade a projetos que, entre outras medidas, promovam a educação financeira de pessoas idosas. O texto aprovado também prevê penas para quem cometer crimes financeiros contra idosos. Pela proposta, o infrator ficará sujeito à reclusão de 4 a 8 anos e multa. Se quem cometeu a fraude tiver com o idoso relação contratual, familiar ou profissional que envolva confiança, a punição será maior. Sobe para a reclusão de 5 a 10 anos mais multa. Na opinião da relatora, a deputada Flávia Moraes, do PDT de Goiás, prever punição severa é mais uma forma de proteger o idoso que muitas vezes é vítima da própria família.
14: Quando você fala do endividamento geral da população, a gente sabe que essa ocorrência ela vai estourar muitas vezes ali, é na aposentadoria do idoso da família, é ali que vai muitas vezes ser buscado ali o pagamento dessas dívidas da família, né? Então é preciso preservar isso, trazer aí uma proteção do Estado para que esse nosso idoso possa garantir a sua alimentação, a sua dignidade, seus medicamentos, para que ele não possa passar privações.
13: Ao apresentar o projeto original, o deputado Marcos Tavares, do PDT do Rio de Janeiro, ressaltou que a violência patrimonial e financeira está entre as três formas mais comuns de agressões contra idosos. O Serviço Nacional de Denúncias de Violações de Direitos Humanos, o Disque 100, registrou em 2024 mais de 72 mil fraudes financeiras contra pessoas acima de 60 anos. Pela proposta aprovada, todas as instituições financeiras ficam proibidas de conceder empréstimos a idosos somente por meio virtual. Maiores de 60 anos só poderão contrair financiamento com assinatura de contrato em papel. A deputada Flávia Moraes explica que o Estatuto da Pessoa Idosa prevê que pessoa acima de 60 anos pode comprometer no máximo 30% da renda com dívidas. No entanto, segundo ressalta, as instituições financeiras não respeitam esse limite com a concessão de empréstimos e mais empréstimos que deixam o idoso sem recursos sequer para subsistência. O texto determina também que o Fundo Nacional da Pessoa Idosa deve financiar o desenvolvimento de tecnologias assistidas voltadas a pessoas idosas. Na opinião de Flávia Moraes, essa medida é importante porque hoje as plataformas podem identificar as fraudes e alertar as pessoas idosas, que com conhecimento adequado das tecnologias são capazes de se defender dos golpes. O projeto será votado pelo plenário, mas antes precisa passar pela análise das comissões de Finanças e Tributação e de Constituição e Justiça. Da Rádio Câmara de Brasília, Maria Neves.
6: Segurança Pública.
15: Baleia Rossi, do MDB de São Paulo, apresentou o projeto que aumenta as penas para crimes contra a paz pública, como incitação ao crime, apologia ao crime e associação criminosa quando forem cometidos pela internet.
16: A proposta também prevê punições mais severas quando os crimes tiverem como alvo mulheres. De acordo com o deputado, o objetivo é adequar a legislação ao ambiente digital e reforçar o combate à violência de gênero.
6: Relações Exteriores.
15: A Comissão de Educação da Câmara aprovou a criação do Dia Nacional da Retratação aos Imigrantes Japoneses, devido à perseguição e discriminação ocorrida no Brasil durante e após a Segunda Guerra Mundial. O repórter Luiz Cláudio Canuto explica o contexto da proposta.
17: A Comissão de Educação da Câmara aprovou o projeto que institui o Dia Nacional da Retratação aos Imigrantes Japoneses. Os deputados seguiram a recomendação do relator, deputado Ismael, do PL de Santa Catarina, e aprovou o projeto do deputado Luiz Nishimori, do PSD do Paraná. O Dia da Retratação deve ser celebrado anualmente em 25 de julho. A proposta também inclui a data no calendário escolar brasileiro para que haja atividades educativas com reflexão sobre a xenofobia e a valorização da cultura japonesa. Segundo Nishimori, além do reconhecimento histórico, a proposta representa um passo relevante na promoção de uma educação que valorize a diversidade cultural.
18: Além disso, fortalece a educação ao incluir o tema no calendário escolar, incentivando a reflexão, a memória histórica e a formação de cidadãos mais conscientes e respeitosos com a diversidade. Durante e após a Segunda Guerra Mundial, houve forte perseguição, discriminação e violação dos direitos. A criação da data tem justamente o objetivo de combater preconceitos e estereótipos ainda existentes.

0: Podemos de São Paulo apresentou o projeto que cria o programa Atleta Nota 10 para ampliar o acesso de estudantes atletas da rede pública ao ensino superior privado. A proposta prevê bolsas de estudo em instituições que aderirem à iniciativa.
1: O texto de Rodrigo Gambale exige bom desempenho acadêmico, frequência escolar e participação em competições para a concessão e manutenção do benefício. A proposta também cria um selo de reconhecimento para as universidades que incentivarem o esporte.
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0: Seminário na Câmara defende reserva de cadeiras para consolidar presença feminina na política brasileira. A repórter Noelle Nobre acompanhou o debate.
3: A Secretaria da Mulher da Câmara dos Deputados realizou um seminário para debater os 30 anos da Lei de Cotas de Gênero na política no Brasil, marco da primeira eleição com reserva de gênero em 1996. O consenso entre as participantes foi de que, embora a legislação atual de pelo menos 30% para candidaturas femininas tenha sido um avanço, o país precisa transitar para um modelo de reserva de cadeiras para garantir que as mulheres deixem de ser apenas convidadas nos espaços de poder. A deputada Isa Arruda, do MDB de Pernambuco, do Observatório Nacional da Mulher na Política, destacou que a legislação atual é apenas o começo.
4: As cotas foram os nossos primeiros passos, mas ela não pode ser o nosso teto. Ela precisa ser o nosso piso para continuarmos avançando.
3: Reforçando a visão, a deputada Laura Carneiro, do PSD do Rio de Janeiro, uma das coordenadoras da bancada feminina na Câmara, defendeu que o Brasil siga exemplos como o do México, que adota a paridade como regra.
5: Não queremos estar na foto apenas. Queremos estar na mesa de decisão.
3: Laura Carneiro lembrou que a dificuldade de captação de recursos e a ausência de reserva de assentos impedem que os 30% de candidaturas se convertam em 30% de eleitas. Hoje, as mulheres ocupam apenas 18% da Câmara. A deputada Érica Hilton, do PSOL de São Paulo, presidente da Comissão de Defesa dos Direitos da Mulher, classificou a atual política de cotas como insuficiente diante dos desafios. Ela denunciou o uso de mulheres como candidaturas laranja para desvio de recursos e criticou as anistias dadas a partidos que descumprem a lei.
6: Isso é um escárnio, isso é um deboche. O que eles estão dizendo é que não existe legislação que dará conta de tapar o buraco da exclusão.
3: A conclusão das palestrantes é que o fortalecimento da democracia brasileira depende de mecanismos que garantam não apenas o direito de disputar, mas o direito de exercer o poder com segurança e autonomia. Da Rádio Câmara de Brasília, Noelle Nobre.
7: Consumidor.
8: Felipe Francischini, do Podemos do Paraná, defende a uniformização da atuação dos PROCONs em todo o país. De acordo com o deputado, a ideia é determinar diretrizes nacionais para padronizar procedimentos e estabelecer prazos comuns de atendimento.
0: Felipe Francischini argumenta que a medida busca reduzir diferenças entre os órgãos de defesa do consumidor nos estados e municípios. O objetivo, segundo ele, é garantir mais previsibilidade, eficiência e tratamento igualitário para consumidores e fornecedores.
7: Desenvolvimento Regional.
8: Comissão aprova projeto que altera a Política Nacional de Mobilidade Urbana.
0: A repórter Júlia Lopes nos conta...

0: as novas medidas propostas.
1: A Comissão de Desenvolvimento Urbano da Câmara dos Deputados aprovou um projeto de lei que altera a Política Nacional de Mobilidade Urbana. A proposta tem como objetivo incentivar os municípios a elaborarem seus planos de mobilidade. A Política Nacional, criada em 2012, estabelece diretrizes para o planejamento e a gestão do transporte nas cidades brasileiras. Pela lei, municípios com mais de 20 mil habitantes devem elaborar seus planos com prioridade para o transporte público e os meios não motorizados. Segundo o autor do projeto, deputado Rafael Brito, do MDB de Alagoas, apenas 20% das cidades que têm essa obrigação já concluiu o plano de mobilidade, apesar da exigência legal. A proposta prevê medidas como assistência financeira da União para a elaboração dos planos, possibilidade de contrapartida administrativa dos municípios e alinhamento com o Plano Nacional de Redução de Mortes e Lesões no Trânsito. O texto também determina que o repasse de recursos federais fique condicionado à análise dos planos pela Secretaria Nacional de Mobilidade Urbana e à verificação do cumprimento dos requisitos legais. Para o relator da proposta, deputado Hildo Rocha, do MDB do Maranhão, é fundamental a elaboração de planos de mobilidade para o funcionamento das cidades, mas que essa elaboração pode custar caro para muitos municípios.
2: Grande parte das cidades brasileiras que já deveriam ter seu plano municipal de mobilidade não tem. E isso ocasiona engarrafamento, a falta de um plano de mobilidade, ocasiona muitos acidentes, muitos desastres, muitas mortes. E esse plano municipal, ele não é barato. É um plano que custa uma certa quantia, em que muitas das vezes o município não tem, porque o município está endividado, o município tem dificuldade e não tem como fazer. O que nós estamos aqui é de que a União priorize o investimento, pagamento desses planos através de recursos federais e leva-se em consideração vários fatores.
1: Além disso, ele também ressaltou que os planos precisam ser atualizados com frequência. As cidades estão em constante mudança e, por isso, o planejamento também deve acompanhar essa evolução. Há casos de municípios grandes com planos de mobilidade defasados há mais de 30 anos. A proposta também autoriza o governo federal a credenciar profissionais e empresas para elaborar os planos de mobilidade urbana desde que cumpram as exigências previstas em lei. O projeto que altera a Política Nacional de Mobilidade Urbana, incluindo novas medidas para auxiliar em planos municipais de mobilidade, segue em análise na Comissão de Constituição e Justiça. Da Rádio Câmara de Brasília, Júlia Lopes.
3: Saúde. Projeto de Luiz Erundina, do PSOL de São Paulo, institui o Dia Nacional de Conscientização sobre o vírus linfotrópico de células T humanas, o HTLV. A proposta prevê campanhas públicas para alertar a população sobre as formas de transmissão, prevenção e a importância do tratamento.
0: O texto de Luiz Erundina também incentiva o combate ao estigma social e a divulgação de centros de atendimento especializado no SUS. A deputada considera que a medida é urgente para enfrentar a desinformação sobre o vírus.
3: Direitos humanos. Projeto que garante mais autonomia a pacientes em fase terminal avança na Câmara. Os detalhes com a repórter Sofia Peçanha.
4: A Comissão de Saúde da Câmara dos Deputados aprovou o projeto que estabelece os direitos de pessoas com doenças graves e em fase final de vida. O texto aprovado cria regras para garantir que esses pacientes possam escolher como querem ser tratados e evitar sofrimento desnecessário com o apoio à família. A proposta garante que pacientes com doenças incuráveis em estágio avançado, com expectativa de vida reduzida, tenham mais autonomia sobre o próprio tratamento. Entre os pontos previstos estão o direito à informação clara sobre a condição de saúde, a participação nas decisões médicas e a possibilidade de recusar procedimentos que apenas prolonguem o sofrimento. O projeto também reforça o acesso aos cuidados paliativos, com foco no alívio da dor, no conforto físico e emocional e no respeito à vontade do paciente, seja no hospital ou em casa. A relatora da proposta na Comissão de Saúde, a deputada Flávia Moraes, destacou que o objetivo é assegurar a dignidade e o princípio da autonomia da vontade.
5: Permite que as pessoas vivam o período final de suas vidas com conforto e autonomia, evitando a obstinação terapêutica e promovendo cuidado integral em ambiente hospitalar ou domiciliar, conforme a vontade do paciente.
4: A medida também trata da segurança jurídica para médicos, pacientes e familiares na tomada de decisões delicadas no fim da vida, como a limitação de tratamentos desproporcionais e o uso de sedação paliativa em casos de sofrimento intenso. Segundo a relatora, a proposta pode reduzir conflitos e trazer mais clareza nesses casos.
5: Contribuirá para garantir segurança jurídica aos pacientes, famílias e profissionais de saúde. Reduzirá conflitos éticos e emocionais no final da vida e fortalecerá uma cultura de cuidado centrada na pessoa e no respeito às suas escolhas.
4: O texto deixa claro que a prática da eutanásia, que é o ato de abreviar a vida de alguém para aliviar sofrimento, continua proibida no Brasil. A proposta permite que o paciente recuse tratamentos e garante o uso de cuidados paliativos, mas sem provocar a morte de forma intencional. O projeto que estabelece os direitos das pessoas em estágio de doença avançada será analisado a seguir pela Comissão de Finanças e Tributação. Da Rádio Câmara de Brasília, Sofia Peçanha.
6: Ciência e tecnologia.
0: Mário Frias, do PL de São Paulo, propõe mudanças no Estatuto Digital da Criança e do Adolescente para proibir mecanismos de censura prévia e garantir a liberdade de expressão. O texto também estabelece que conteúdos considerados lícitos só poderão ser removidos por decisão judicial.
3: Para Mário Frias, o projeto preserva a proteção de crianças e adolescentes contra a exploração sexual e pornografia infantil. Ele disse que a proposta também mantém as regras de combate a crimes na internet e busca garantir mais segurança jurídica para usuários e plataformas digitais.
0: Termina agora o Jornal Câmara dos Deputados, produzido pela Rádio Câmara, com trabalhos técnicos de Wellington Teles e apresentação de Val Monteiro e Márcio Aquilissardi. Uma boa noite para você.
3: A Voz do Brasil volta amanhã. Boa noite.
6: 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Boa noite.

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0: 23 horas.
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2: 23 horas e 13 minutos.

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1: 23 horas e 21 minutos.

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1: 0 hora e 23 minutos.

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1: Zero hora e 33 minutos.

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1: 0 hora e 44 minutos.

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1: Zero hora e 52 minutos.

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2: Uma hora e 4 minutos.

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2: 2:08.

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1: 2 horas e 12 minutos.

0: 2:51.
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1: 4 horas e 10 minutos.

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1: 4 horas e 32 minutos.

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1: 4 horas e 52 minutos.

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0: Muito bom dia, meu povo! São 5:02, 5:02, nessa manhã de quarta-feira, 29 de julho de 2026. E aqui é o Cratel comunicando com você pela 91,9 FM Eldorado, né? A pioneira nessa quarta-feira, né? Hoje a temperatura nesse momento é 22 graus, mas ela pode ficar entre 19 e 32 graus. Ventos a 8 km por hora, a sensação térmica entre 20 e 25. O sol nasce às 6h58 e vai embora às 18h15. Não temos chuvas e a umidade relativa do ar está entre 32% e 61%. Tá baixa, hein, gente? Tá baixa. E nós aqui vamos até às 7 da manhã, levando o melhor da música raiz para você que tá em casa, que tá nos sítios, que estão na fazenda, que estão aí, ó, chegando em casa agora do serviço. Para aqueles que estão saindo, muito bom dia para você, pai, bom dia, mãe, bom dia, vó, bom dia, tio, tia, bom dia, professor, bom dia para você que trabalha na construção civil e da turma do Armações Rocha e todas as turmas aí das construções civis de Mineiros, bom dia para você que trabalha na rodoviária, na lanchonete, nas lanchonetes, nos táxis, nos mototaxistas, nos Uber. Bom dia para você que trabalha aí na vigilância da nossa cidade, você que é um policial militar, um policial civil, você que é do SAMU, você que trabalha nas unidades de pronto atendimento. Bom dia para você que leva o pessoal para as usinas, né? Bom dia para você que trabalha nas usinas também. Muito obrigado, viu? Muito obrigado mesmo. Você que é da Portelândia, da Mirtolândia, da Perolândia, de Santa Rita, da Caiapônia, da Ponte Branca, da Costa Rica, do Taquari, muito, muito, muito bom dia, meu povo! 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A gente tem que ficar esperto. 5124, 5:04 aqui na melhor cidade do mundo, meu Deus.
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0: Sérgio Reis, Canoeira Apaixonado, 5:05.

São 5 horas e 11 minutos, Samara, né? Essa música é linda, né, meu compadre, minha comadre? A mais bonita das noites, né? A mais bonita das noites. São 5 horas e 11 minutos, 5 e 11, gente. É, coitado dele mesmo, né? São 5 horas e 11 minutos. Você tá aqui no Manhã Sertanejo com Cacto até as 7 da manhã, né? Aqui é o 36720322 pra você participar comigo, né? Você participando, a gente

0: E toca o melhor da música raiz pra você, né? E hoje tem um Mecão, viu, gente? Hoje tem um Mecão lá na cidade de Trindade, né? Na cidade de Trindade, o Mineiros faz, a partir das 19 horas, o Mineiros faz seu jogo contra o Trindade lá, precisando vencer, né? Perdeu a primeira num azar danado. E hoje lá em Trindade, o Mineiros precisa vencer, né? Precisa vencer essa partida pra poder melhorar mais ainda, melhorar, né? Começar a melhorar na sua classificação do Campeonato Goiano da divisão de acesso, né? E a 87 vai, a 91,9 irá contar pra você tudinho, 91,9 FM Eldorado irá contar pra você tudinho a partir das 19 horas, viu? Pelas 16 horas, lá pras 17, 18 horas a gente já tá começando a entrar ao vivo, né? Direto de Trindade, né? E você é nosso convidado aqui da 91,9 pra participar com a gente. Tem vários prêmios, hein? Tem vários prêmios aqui na transmissão do Mineiros hoje. Você tem que ficar ligado, tem vários prêmios, viu, gente? E a única rádio que vai transmitir ao vivo. As outras rádios não vão transmitir ao vivo, vão fazer cadeia. E nós não, nós acompanhamos o Mineiros. Aonde o Mineiros vai, nós estamos juntos. Ao vivo, viu, gente? 5 e 13, meu povo.
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0: São 5 horas e 17 minutos, 5 e 17, meu amigo Marquinhos. Bom dia pra você, meu amigo Marquinhos aí, na Costa Rica, né? Muito obrigado aí pela sua audiência. Meu amigo Lindomar Santos, ele tá pedindo uma música aqui, mas eu não achei sua música não, vou tocar outra pra você, com Teodoro Sampaio, viu, Lindomar? Fala com nós aí, meu querido Lindomar Santos, fala com nós aí.
1: Bom dia, meu amigo Acateo.
0: Bom dia.
1: Eu queria que você rodasse uma música aí pra mim, eu não sei o nome dos cantores. É Naquela Parede. E oferecer pro Borolo, pro Tatu, olha, deixa ligou o rádio.
0: Ah, viu? Com certeza.
1: Tatu Pina.
0: Tá certo.
1: Pra todos os ouvintes, viu?
0: Viu?
1: Aí se você conseguir essa música aí, eu fico muito agradecido, viu? Obrigado.
0: Tá, obrigado, meu amigo. Eu não achei essa música, mas eu vou tocar uma música de Parede Meia com Teodoro e Sampaio pra você, viu? Meu querido amigo Lindomar Santos. Meu outro amigo Lindomar também tá aqui pra falar com a gente, ó. Hoje é amanhã dos Lindomar. Fala comigo, Lindomar.
2: Bom dia.
0: Bom dia.
2: Gostaria de ouvir Toalha Branca.
0: Hã?
2: Gin e Gênio. Ok?
0: Tá certo.
2: Falou, meu parceiro.
0: Tá certo. Muito obrigado, meu amigo Lindomar. Primeiro, vai pro Lindomar Santos, né? Essa aqui, ó, Teodoro Sampaio, de Parede Meia. Depois, Toalha Branca pro meu outro amigo Lindomar também aqui com Gin e Gênio. 5 horas e 18 minutos, meu povo. Cadê o café? Vontade de tomar um cafezinho quente agora.
3: Aô, lasqueira.

As paredes azuis com João Mineiro e Marciano, aqui no Manhã Sertanejo, né? E a pergunta que não se quer calar: Teobaldo tá tirando leite da vaca ou tá tirando leite da geladeira? O que será que tá fazendo Teobaldo nesse momento, hein? É a pergunta que a cidade inteira tá perguntando. Teobaldo tira leite de vaca ou Teobaldo tira o leite é da geladeira? Borodes que é da geladeira, né? São 5 horas e 28 minutos. Meu amigo Bianco mandou uma foto aqui. Bianco, não pode fazer isso não, mas um abraço pra você. Mandou uma foto aqui coando um café, rapaz. Oh, meu Deus, eu vou te contar uma coisa pra você, viu, Bianco? Essa foto faz a gente passar vontade, viu? 5h28, meu camarada.

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1: Dizem que hoje é o dia do agricultor. 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
7: Cinco horas e 35 minutos, 5:35, né? Um abraço, meu amigo Marquinho, mandou um boi berrando aqui. É, tô obrigado aí por esse boi berrando aí, meu amigo Marquinho. Quem também tá aqui, meu amigo Júnior, Pajaú. Ô, Junão, fala com nós aí, meu camarada, bom dia.
8: Ô, Theo, bom dia.
7: Bom dia.
8: O Tebaldo aí, eu não sei não, porque o Tebaldo tá sumido, deu de ontem.
7: É, o São Paulo.
8: Né?
7: O São Paulo não perdeu, hein?
8: Eu perdi de Roxinol e Sabiá.
7: Tá certo, tá certo. Tô obrigado, meu amigo. Tô obrigado, meu amigo Júnior. Tebaldo tá sumido. Será que o São Paulo perdeu mais um, rapaz? Ele some assim quando perde, né? São 5 horas e 36 minutos. 5:36. Deixa eu mandar um abraço aqui pro meu amigo Carlos também. Tá lá na chácara nos ouvindo. Muita gente nos ouvindo, né? Meu amigo Zambeta. Meu amigo Papito. Papito. Eu tava com saudade de você, meu amigo Papito. Um abraço pra você, um abraço pra todo mundo em sua casa. É aqui, Papito, ó. Na 91,9, viu? Na 91,9, Manhã Sertaneja, com nós aqui. E você é meu convidado especial, meu amigo Papito. Ela é em março também. Ela é mais de vez em quando some, né? São Paulo pede, ela é março, some. Não tá sumida há muito tempo, né, ela é março? Um abraço pra você, doutor N. Ei, doutor N. Esse Vila Nossa, eu vou falar, viu? É a quinta partida que perde fora, hein? E o Atlético só... O Atlético subindo de produção. Meu amigo Miro. Um abraço pro meu amigo Miro. Esse é fera. Esse é meu amigo de muito tempo. Tô obrigado pela parceria, viu? Meu amigo Miro. 5 horas e 37 minutos. Teobaldo, essa aí, ó. O Júnior tá mandando pra você, ó.
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0: São 5 horas e 44 minutos, 5h44, né? 5h44. Deixa eu falar com a minha amiga Cida, né? Marquinhos me mandou umas coisas boas aqui, viu, Marquinhos? Pois eu vou ver com a nossa direção aqui, que aqui só coloca quando tem a permissão, né? É, rapaz, rádio é danado, rádio tem o tal dos direitos autorais, que é complicado, né? E rádio a gente tá ativo pelo país inteiro, pelo mundo inteiro, os caras clicam e sabem que a gente tá no ar, né, com algumas coisas aí, né? Mas foi ótima dica, viu, Marquinhos? Ótima dica. São 5 horas, obrigado de coração. Eu falei, a família Furtado, vamos levantar, família Furtado, vamos levantar, gente. Eu vou jogar água em vocês aqui um dia na família Furtado, viu? Pera aí que eu vou jogar, pera aí, gente. 5h45, minha amiga Cida. Bom dia, minha querida Cida. Tem café pronto aí, Cida?
1: Eu quero oferecer essa música pro Tonzinho, meu irmão, Zé Cachucho, meu irmão, Madalena, minha irmã, meu primo Tamiro, meu primo Ranulfo, meu primo Galdino, minha prima Judete, minha cunhada Fátima, para o Carlão dos Teclados, Tonho do Carvão, Hélio do Carvão, para Glaucia e para todos que gostaram da música. Velha Porteira, com Lourenço Lorival. E muito obrigado, um ótimo dia para você.
0: É, muito obrigado a você também, minha querida Cida. Meu querido Maurício, né? Olá, Rádio Eldorado de Mineiro. Olá, meu querido Maurício. Um abraço para você, né? É, rapaz, a Cida disse que o cafezinho tá quentinho feito agora. Cida, manda a localização que eu vou aí, viu, Cida? Se tiver aqueles bolinhos que você me mandou, não sei se foi essa semana ou semana passada, aqueles bolinhos feitos na hora, Cida, e aí eu vou, viu? Pode mandar aí que eu vou. O Marquinhos também, um dia que eu for na Costa Rica, vou aí comer um queijo aí, viu? Um queijinho na chapa, hein, Marquinhos? Ah, Maria, quanto tempo tem que eu não como um queijinho na chapa, gente? Sabe, no fogão a lenha, você corta o queijo, coloca lá na chapa, porque a gente levanta de manhãzinha na roça e já acende, né, o fogão, né? E acende o fogão, põe a lenha lá e já põe o fogão pra ir queimando, né? A lenha pra ir queimando, né? Aí você joga aquele queijinho na chapa, Marquinhos. Eu vou te contar uma coisa pra você, viu? Faz tempo, mas faz muitos anos que eu não faço isso, viu? Mas é, que a gente que era acostumado a fazer muito aqui na Rua 3, aqui na minha mãe, aqui na Dona Maria Pereira, né? Um abraço lá pra minha mãe ainda, pra minha irmã Marlúbia, o Eldo, que ficam lá na casa com minha mãe, né? A Salviana, que mora do lado, a Silma, né? Os sobrinhos, todo mundo, né? E ali eles ficam tomando conta da minha mãe. Então faz muito tempo, Marquinhos, que eu não como um queijinho numa chapa assim de fogão a lenha, viu? Vou te contar, viu? Vou te contar. É, são coisas que a gente fez na infância, mas com fé em Deus, uma hora dessa aí a gente vai, nós iremos fazer de novo. 5 horas e 47 minutos, deixa eu tocar a música da Cida, porque deu foi vontade aqui, viu? Cida tá aí, ó, primeiro pro meu amigo Lindomar, que pediu Tô Bombando com Chico Amado e Xodó, depois Lourenço Lorival, Velha Porteira. Aqui, ó, na melhor, gente. Na 91, na pioneira.
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1: Essa aí vai pro meu amigo Marquinho lá na Costa Rica, né? Ô, Almir Sater. 5 horas e 50 minutos, gente. Tocando em frente. Devagar.

São 5h58, minha amiga Marisa, né? Ela da Vila da Paz. Bom dia pra você, minha querida. E ela tá pedindo, toca pra nós aí, o Rei do Gado. Tá aí, ó, com Tchon Carreira e Pardinho.

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2: É, aqui só tem modão, né? 6:01. E esse programa, né, o Manhã Sertaneja, ó, que caiu na graça do povão. Por quê? Porque é um programa feito com carinho, feito com amor pra você que tá aí em casa, que tá aí no sítio, nas fazendas, que tá trabalhando, que tá de férias. Se não tiver trabalhando, vai arrumar um emprego, com fé em Deus, viu? Com fé em Deus. Profetiza isso aí. 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É, quem tá chegando aqui é meu amigo Edson Petronilho, né? Um abraço pra você, meu querido amigo Edson Petronilho. Bom dia, eu gostaria de ouvir o Menino da Gaita com Gilberto e Gilmar, né? Aqui na Portelândia, um abraço pra você, meu querido amigo Edson Petronilho, meu companheirão aqui das manhãs aqui do Manhã Sertaneja, né? Muito obrigado mesmo de coração. Tem o Zé Carlos, né? O Zé Carlos, bom dia, gostaria de ouvir a música Palavra com Chitãozinho Chororó. E manda pra nós aqui na Perolândia. Ah, que coisa boa, meu amigo Zé Carlos. Jean Carlos, né? Um abraço pra você, meu parceiro, meu companheiro Jean Carlos aí na Perolândia, cara. Que bom vocês nos ouvindo aí. Que Deus possa dar um dia especial pra todos vocês aí, viu, Jean? Beijo no coração de toda a família aí. Muito obrigado de coração mesmo. Vou procurar essa música pra você agora e eu já rodo ela pra você. 6:03. E povão bom da Portelândia e da Perolândia, povo que eu gosto mesmo, viu? 6:03.
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0: Chitão e Chororó Palavras aqui no Manhã Sertaneja, né? São 6:10, 6:10. Minha amiga Aline, né? Ela tá aqui pra falar com a gente, né? Bom dia, minha querida Aline. Você fala da onde aí, minha querida? Bom dia pra você e pra toda a sua família.
1: Aqui é a Aline da Corredeira. Eu gostaria de ouvir a música de Eduardo Costa, Amor de Violeiro.
0: Tá certo.
1: Por exemplo, todos que gostarem da música.
0: Tá certo.
1: Eu ofereço especialmente pra todos os corpos de bombeiros, polícia militar, polícia civil, o Lar dos Idosos, Bom Pastor.
0: Muito bem lembrado. Pai. Muito bem lembrado, minha querida Aline. Um abraço pra você. Um abraço pra essa turma toda, né, gente? Essa turma são... rapaz, que trabalham e que cuidam das pessoas, né, que estão lá no Bom Pastor, os bombeiros, pessoal do SAMU, a Polícia Militar. Vocês são simplesmente espetaculares, viu? Toda devoção a todos vocês, viu? A cada um de vocês, viu? São 6:11, gente. Tá aí, Aline, Amor de Violeiro.
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0: 6:17, 6:17, né? Aqui o programa é Manhã Sertanejo, né? Meu amigo Dantinha, né? Meu amigo Dantinha, um abraço pra você, meu amigo Dantinha, tá mandando uns pão de queijo aqui, né? Bora tomar café agorinha. Ele tá com a moda de César Menotti e Fabiano aí pra nós. Vou tocar pra você, meu amigo Delmiro. Bom dia pra você, Delmiro, manda uns modão bom pra nós, vou tocar um modão bom pra você também, meu amigo Delmiro. Quem mais tá aqui? Meu amigo Adenilton, fala com a gente aí, meu amigo Adenilton.
1: Bom dia, Theo.
0: Bom dia.
1: Quem fala aqui é Adenilton, aqui do rancho do Fernando, região do Rochedo. Eu quero que você passe uma música aí com Eduardo Costa. Qualquer uma.
0: Tá certo.
1: Eu ofereço essa música pra todos vocês da rádio. Um amigo meu, Sabino, lá na Portelândia, na fazenda do Salvo Bota, fazenda Roda d'Água, e pro amigo Ló, na chácara do Valdir.
0: Opa!
1: Na garagem.
0: Tá certo.
1: E pra todos que gostaram da música.
0: Tá certo.
1: Falou, tudo de bom, Theo.
0: Pra todos nós.
1: Adenilton.
0: Amém. Um abraço, meu querido amigo. São 6:19.

0: 6:26, 6:26, deixa eu atender aqui minha amiga, Regina, né? Minha querida Regina, que bom ter você aqui, fala com nós aí, minha querida. Bom dia.
1: É a Regina do Parque Jatobás, gostaria de ouvir Amiga, com Solevante e Soleni.
0: Essa música é linda, viu? Muito obrigado, minha amiga, muito obrigado mesmo de coração. Manda o nome aí de quem tá aí, ô Regina. De quem mora com você aí na casa aí. Manda o nome aqui pra eu mandar um abraço pra esse povo aí. Meu amigo Carrijo também, né? Um abraço pro meu amigo Carrijo. Ô, Carrijo, você é fera. Breguinha, um abraço, Breguinha. Um abraço pra todo mundo aí lá do Salão do Carrijo, né, rapaz? Um abraço pra todos vocês. Lá é 24 horas ligado na 91, viu? 24 horas ligado. Meu amigo Gonçalves, né? Meu amigo Goizinho Gonçalves, né? Estará hoje aqui às 10 horas. Estará hoje aqui às 10 horas e 30 minutos, né? Pera, né? Você é o nosso convidado para estar aqui, ó, hoje, a partir das 10 horas e 30 minutos aqui na 91,9, né? É hoje mesmo, dia 29. É um programa maravilhoso, uma entidade maravilhosa, viu? Muito obrigado a vocês que estão no AA, né? Que estão tirando as pessoas desse vício, né? Esse vício maldoso, né? Pra com as pessoas e para com as famílias, viu? Muito obrigado, meu amigo Welton Goizinho, viu? A Regina tá falando, como é que é o negócio aí, Regina?
2: Mora eu, meu filho Raniel, e meu esposo que foi trabalhar, que trabalha de chapa, ele saiu 3 horas da manhã.
0: Coisa linda. Um abraço pra ele, pro esposo, buscando, né, o dia a dia, né? Isso é louvado, isso é coisa de Deus, né? E seu filho também, um abraço. Raniel, né? Um abraço pra ele. Muito obrigado por você estar sempre com a gente aqui, minha amiga Regina. 6:28. Chega aí, Solevante Soleni.

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3: É, rapaz, é a pioneira 91,9. São 6 horas e 35 minutos. 6h35. E tá, tem aqui, ó. 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Sim, a vida pede isso para todos nós, viu, meu compadre? Tá na hora da gente fazer. 6 horas e 35 minutos, 6h35.
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3: É, e é potência mesmo com Lourenço e Lorival, franguinho na panela.

São 6h42, cerca de espinhos, né? Com trio Parada Dura, rapaz. Como é bom, né? Quem nunca ouviu um trio Parada Dura, né, cara? É bom demais da conta, né? A gente que roda aqui porque o povão gosta e porque por onde você passa, trio Parada Dura tá aí, ó, sempre trocando, né? 6h43, 6h43. Leo e Léo aqui, ó, 6h43.

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1: Hoje é quarta-feira, um excelente dia para vocês. Está entrando no ar mais uma edição do Minuto Comiva.
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9: É Eldorado FM 91,9, a pioneira, né? A pioneira Manhã Sertaneja de segunda a sábado das 5 às 7. É aqui, ó. Programa hoje maravilhoso, né, gente? Maravilhoso. São 6 horas e 50 minutos. Deixa eu mandar um abraço pro meu amigo Teobaldo, né? Meu amigo Semi Nascimento, que tá comentando com a gente aqui. Meu amigo Vilmar, gerente lá da Home Center Marquiota, mandando um abraço pra todo mundo. Meu amigo Zilo, bom dia, viu? Bom dia, meu amigo Zilo. Muito obrigado pelo jovem. Olaí Magrão, um abraço pra você, meu querido amigo Olaí Magrão. Quem mais tá aqui? O Fabinho, um abraço pra você, Fabinho. Um abraço pra esposa, pros meninos aí. Né? Ótimo dia, abençoado pra todo mundo aí na sua casa, Fabinho. Quem? Sargento Ilha, rapaz, nos ouvindo mais, a Dona Nelma. Um abraço, Sargento Ilha, um abraço, Dona Nelma. Meu amigo Oscar Rodrigues, né? Um abraço, meu amigo Oscar Rodrigues. Meu amigo vereador Elarantes, presidente da nossa Casa de Leis, um abraço pro senhor, um abraço pra toda a família. O Eldo, meu irmão, também ouvindo, né, rapaz? O Eldo, meu irmão, meu ouvindo aqui. É, lá em Uberlândia, minha prima Kenelise ouvindo também, meu amigo Zezinho Braquiara, É, a Marlúbia, minha irmã, também ouvindo lá com minha mãe. Queria mandar um abraço todo especial agora no final do programa. Deixei pra mandar um abraço todo especial pro Coronel Braulio, né? Era Tenente Coronel, agora é Coronel Braulio, né, rapaz? Grande amigo, grande companheiro, cara sangue bom demais da conta. É, um cara que sempre esteve com a gente aqui em Mineiros, né? Sangue nosso aqui, é sangue nosso. Hoje é Coronel do Corpo de Bombeiros, né? Então ele foi promovido. E ontem, falando com ele, falando com o João Trator, né? Um abraço pro João Trator, pra família, pra dona Silma, pro seu João, presidente Zé Silvestre, sua esposa, o João também sua esposa. E ontem, falando com o João, a satisfação de ter o Braulio, né? O nosso querido Braulio de infância, né, cara? Amigo nosso aqui e sempre, né? Menino bom demais da conta. Hoje, coronel. Não é mais tenente coronel, agora ele é coronel da polícia. E a gente se sente profundamente orgulhoso. Eu falei com o Braulio, eu me sinto profundamente orgulhoso de ter você como coronel do Corpo de Bombeiros, viu? Saudação toda especial pra você, meu querido amigo Braulio, né? Meu querido amigo Braulio, né? Olha o passaporte, Braulio! 6h52! Gente, um beijo no coração e até amanhã, se Deus quiser, e ele há de querer. 6h52, gente! Obrigado pelas participações de hoje, amanhã tem mais.

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5: É na pioneira de Mineiros, agora 7:05. O Carlos André chegando com Bom Dia Mineiros. Quarto meio de semana. Hoje é 29/7, né? 29 de julho de 2026. Rádio Dourada FM, direta aqui do setor Cruvinel, estúdio Helena Paniago, 91,9 FM, sempre ao seu lado, e o Carlos André chegando no Bom Dia Mineiros, o melhor bom dia do rádio. Tudo bem certinho? Vamos até às 10 da manhã com muita música, sucesso, prêmios, informações, notícias para você, ligadinho, ligadinha, né? Abraça você, já tá indo para o trabalho, já tá trabalhando, bom trabalho, tá descansando, opa, bom descanso. Alô, mineiros, toda a nossa região, gente, sejam todos bem-vindos, tá bom? Participa comigo, 3672-0322, aqui no Melhor Bom Dia.
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5: É, a combinação perfeita, portanto, você teve aí o Cracktel com o Manhã Sertaneja. Agora o Carlos André com você até as 10 no Bom Dia Mineiros. Às 10 da manhã tem Newton Júnior, plantão policial. 11:15, mais um campeão de audiência. Cracktel, Luiz Carlos Lico, eu, Carlos André, o Semi, né? No Resenha Esportiva, às 12:15 tem as informações no Jornal Eldorado. 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

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Deixa eu mandar bom dia, Cláudio Alves, já está acompanhando. Tudo bem, Cláudio? Bom dia. Ah, nosso ouvinte Lindaura também mandou a mensagem. Ótima quarta-feira para vocês. Obrigado pelo carinho, tá bom? Obrigado pela grande audiência. Você nas nossas empresas aqui já trabalhando, né? Onde quer que você esteja, tá na fazenda, tá na chácara, tá no sítio. Bom dia no Bom Dia Mineiros. Hoje, quarta-feira, tem jogo do Mecão, hein? É isso mesmo, ainda hoje, graças ao nosso bom Deus, mais um dia. Estaremos direto ao vivo lá de Trindade ainda hoje, Carlos André de Trindade. À noite, né, às 7h30, tem Mineiros e Trindade ao vivo pra você aqui no microfone da sua Eldorado. Graças a Deus, mais uma manhã. Bom dia você, ligadinho do outro lado do rádio. Olha o Mastruz com Leite começando aí, ó. Explosão de amor agora, 7h10. Bom dia, gente. Alô, bom dia, meu amigo. Bom dia, minha amiga.

0: Olha aí, fechando 7h19, nosso primeiro bloco aqui do Bom Dia Mineiros. Calcinha Preta, Saudades. Sete e dezenove aqui no Melhor Bom Dia, 7h19, excelente manhã de quarta-feira para você, ligadinho aqui com a gente, ótima manhã, tá bom? Que Deus abençoe sempre o nosso, seu dia, muita saúde, muita paz, alegria. 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Agora são 7h20.
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0: Olha a hora agora, 7h22.
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0: Muito obrigado, senhoras e senhores.
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4: Olha a hora, agora são 7:35.
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4: 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Tu que é a luz

Senhora de Aparecida, abençoai minha família querida, que esteja bem longe ou bem perto de mim. E se alguém, nesse mundo de Deus, um dia sentir o gosto amargo do fracasso, ou dominado pelo cansaço, chamando por esta imagem, a sua fé decidida em Deus e na Senhora de Aparecida, de novo lhe trará coragem. 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

0: João Lucas.
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0: Olha aí, bom dia Mineiro, 7h48, as melhores pra você, Henrique Juliano, saudade de quem eu sou. É o sucesso que rola pra você até às 10 dessa manhã gostosa de quarta-feira, gente, 29 de julho, temperatura aqui em 22, hein? Aqui nos estúdios da nossa querida Eldorado, 22 graus de momento a temperatura nesta super quarta-feira, última quarta-feira do mês, 7h29 já, finalzinho do mês de julho. Deixa o André passar para você aqui destaques, olha só, informações atualizando, né, as informações e o que acontece em nosso estado, no Goiás, Brasil e o mundo. Um giro os destaques. Adson Batista classifica como absurda proibição de short verde no Antônio Ascioli. Né, criança autista, ela foi barrada por usar um short verde no Ascioli. Caso repercute e Adson Batista pede desculpas após vitória do Atlético. Caiado critica postura de Milei em evento do PL. O pré-candidato ao Planalto pelo PSD, ex-governador de Goiás, também criticou a diplomacia do governo Lula nas relações internacionais. Goiás registra menor taxa de mortes violentas na série histórica. Olha, a Caixa distribuirá 13 bilhões do lucro do FGTS a mais de 138 milhões de brasileiros. Goiás registra alta de 15% nos casos de dengue e 75 mortes em 2026. Olha, um temporal com granizo atinge 500 casas no Rio Grande do Sul. É isso mesmo, inclusive já a imprensa brasileira destacando, né? Um forte temporal acompanhado de granizo atingiu o município de Santo Antônio das Missões, na região noroeste do Rio Grande do Sul, no início da tarde desta última segunda-feira. Apesar de durar menos de 5 minutos, a tempestade provocou danos em diferentes áreas da cidade. A intensidade do fenômeno surpreendeu os moradores, né? Seria o El Niño já, né? Fazendo aí a temperatura mudar, clima, muito calor em algumas partes do país, outras frio, chuva, né? Segundo Defesa Civil, uma avaliação preliminar aponta que cerca de 500 residências foram danificadas. E, portanto, infelizmente, nessa notícia, esse temporal forte lá no Rio Grande do Sul. Olha, pitbull ataca dois irmãos adolescentes em São Paulo. Perigo, né? Aí você que tem um cachorro pitbull, cuidado. Qualquer outro cachorro de porte grande, né? Usar focinheira, né? Claro, não deixar solto na rua. Todo cuidado é pouco. Olha, pesquisa Quest mostra Flávio Bolsonaro e Lula em empate técnico entre eleitores do Rio de Janeiro. Primeiro campeonato de Farmar Aura em São José do Rio Preto reúne jovens na represa municipal. Turista holandês de 26 anos morre após embarcação virar em passeio no Parque Nacional do Iguaçu. Seis jogadores venceram a Bola de Ouro mesmo sem títulos na temporada.
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0: Olha aí, fechando com necessidade, aqui tem Alexandre Pires, 8 horas 7 minutos, aqui no Bom Dia Mineiro, fechando nossa primeira hora.
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0: Bem, agora são 8 horas 7 minutos. Uma excelente manhã para você. Você já agradeceu a Deus por mais um dia, por mais uma manhã, 27 de julho de 2026. E o sol, né, que nasce hoje, seja o reflexo da luz que já existe dentro de você. E cada passo que seja guiado por fé, cada pensamento seja regado por esperança e cada gesto transborde de amor. Nem sempre o caminho é fácil, meu caro ouvinte, mas você nunca está sozinho, tá bom? Nós nunca estamos sozinhos. Hoje é mais uma chance de recomeçar. Meio de semana, em quarta-feira, vamos embora junto. Sorrir, agradecer a Deus e confiar que dias melhores estão a caminho.

0: Olha aí, agora são 8h19 aqui no Bom Dia da Beijinho com Mari Tizil aqui na nossa festa musical. Deixa eu mandar mais bom dia na sequência.
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0: Alô, Maria Aparecida, tudo bem? Bom dia. Nossa amiga Cida também acompanhando, né? Bom dia, obrigado pelo carinho, tá bom? 8h19 aqui no Bom Dia desta quarta-feira. Na sequência, Maiara e Maraíza, não abro mão, são 8h20 no Bom Dia Mineiros.

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2: Olha aí, mensagem com Cidade Negra aqui no Bom Dia, 8:26. 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Pode passar lá então, são 8:27.
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3: Olha a hora, agora são 8:29.
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0: dia, meninos. Agora são 8 horas 39 minutos, 8h39. Vacilão, João Bosco e Vinícius com Lauana Prado aqui no Bom Dia, Bom Dia. Deixa eu mandar bom dia pra Lohane Silva. Tudo bem, Lohane Silva? Bom dia. Obrigado pelo carinho, tá bom? Obrigado pela audiência. Uma ótima quarta-feira. Também, Pastor Christopher. Daqui a pouquinho, né? Tem o programa com ele nesta manhã de quarta-feira. Vida Nossa de Cada Dia. Igreja Presbiteriana aqui de Mineiros, tá bom? Daqui a pouquinho, às 8h55. Olha, bom dia, Mineiro. Segue o Carlos André, segue com você. Lembrando que hoje tem Mecão, hein? Logo mais às 19h30, vamos estar lá na cidade de Trindade. Vou estar lá ao lado do Craquetel com as informações de Mineiros e Trindade. Logo mais, né? A partir das 18h45, Luiz Carlos Rico já entra ao vivo também aqui direto dos estúdios Helena Paniago e nós, né? Assim Deus nos permitindo, direto lá do Abraão Manuel da Costa com as informações do Mineiros Esporte Clube com a equipe do Trindade, buscando a reabilitação. Daqui a pouquinho tem mais informações, né? Às 11h15 no Resenha Esportiva, tá bom? Logo mais às 19h, portanto, estarei lá direto do Abraão Manuel da Costa na cidade de Trindade, para levar até você as emoções dos 90 minutos de pura emoção. Mineiros e Trindade, o Mecão para cima do Trindade. 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

0: 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Começa agora o programa Vida Nossa de Cada Dia, da Igreja Presbiteriana de Mineiros. A Igreja Presbiteriana de Mineiros está situada na Praça José Alves de Assis, número 1, bem no coração de Mineiros e no coração do mineirense.
1: Bom dia, mineiros. Aqui é o Reverendo Christopher, que o Senhor nos abençoe em mais uma manhã que Ele nos concede.

Em Deus, cuja palavra eu exalto, neste Deus ponho a minha confiança e nada temerei. Que me pode fazer um mortal? Salmo 56, verso 4. Nesta vida terrena e permeada de sofrimento, vez ou outra nos veremos sem saber o que fazer. As muitas possibilidades que se achegam a nós e os muitos perigos que nos cercam às vezes nos deixam atordoados ou sem qualquer ideia de qual rumo tomar. Nos vemos fracos, sem qualquer força para progredir. Há também os perigos que as pessoas oferecem a nós. Diante de ameaças, ficamos temerosos e com receio do amanhã. No Salmo 56, o rei Davi diz que a sua confiança está em Deus. Ele escreveu este salmo quando estava preso em Gate, aprisionado pelos filisteus. Mas mesmo diante dos perigos, nós vemos alguém que segue confiante e luta contra o medo. Ele sabe que o Deus dos seus pais está com ele e que por conta disso nada pode fazê-lo desistir. Algumas pessoas podem pensar, porque se Deus estiver conosco, nada nos fará mal. Não importa a situação, sairemos ilesos de qualquer perigo. Mas não é isso que a palavra de Deus nos ensina. Em nenhum momento o Senhor nos diz que nos livrará da morte física ou do sofrimento em nosso corpo. Pelo contrário, o próprio Cristo disse que os cristãos verdadeiros sofreriam e poderiam enfrentar a morte por sua fé. Há irmãos nossos experimentando isso em sua própria pele em algumas partes do mundo. Quando olhamos para o verso 4, vemos o que deve nos deixar tranquilos. Davi diz que confia em Deus e nada temerá, e termina com uma pergunta: que me pode fazer um mortal? As pessoas podem nos ferir, nos mutilar, nos matar, mas elas não podem matar a nossa alma. O Senhor Jesus, do Evangelho segundo Mateus, nos ensina: não temam os que matam o corpo, mas não podem matar a alma. Pelo contrário, temam aquele que pode fazer perecer no inferno tanto a alma como o corpo. Não tema pessoas. Tema as tentações. Tema o pecado. Fuja das ciladas do diabo. Ainda que atentem contra a nossa vida e nos façam morrer, não tema o que as pessoas podem fazer contra você, se você é um cristão genuíno e se você é alguém que busca ser um servo fiel a Deus. Oremos. Deus gracioso, nós te louvamos porque tu és bom e porque o Senhor cuida de nós. Senhor, ajuda-nos a confiarmos em ti, a depositarmos em ti a nossa esperança e a termos o Senhor como o nosso forte refúgio. Ajuda-nos a descansarmos na tua divina providência, certos de que o Senhor rege a história e de que o Senhor está cuidando de nós. Esteja conosco, dê-nos um bom dia, nós te rogamos em nome de Jesus. Amém.

caro ouvinte, obrigado por sua companhia todas as manhãs aqui na Rádio Dourado, em nosso programa Vida Nossa de Cada Dia. Já há 43 anos estamos no ar, trazendo uma reflexão diária acerca da Palavra de Deus, fundamentada na Palavra de Deus. Então que Deus te abençoe, que a devocional de hoje te ajude a de fato descansar no Senhor e te faça refletir sobre entregar sua vida a Jesus, confiar nele e devotar-se a ele. Que Deus te abençoe, tenha um ótimo dia e um grande abraço.

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0: É o sucesso o tempo todo aqui no Bom Dia Mineiro. Está aí pra você aquela página com Jads e Jadson, Guilherme Benuto. Deixa eu mandar abraço aqui pro meu amigão André Carvalho. Tudo bem, André? Meu xará curtindo, acompanhando. Bom dia, ótima quarta-feira pra você também. Nosso amigo Batista, nunca se canse de pedir a Deus que guie seus passos e ilumine seu caminho. A mensagem, bom dia, obrigado pelo carinho, tá bom? A Caroline também, né? Acompanhando a gente. Loane Silva também, obrigado pelo carinho. 9:24, você que tá no centro, no comércio, acompanhando todos os bairros aqui em Mineiros, interagindo com a gente aqui no 36720322. Nosso amigo Cícero também, né? Bom dia, Cícero, ótima quarta-feira para você também, siga ligadinho aqui na Pioneira. Agora são 9:24.
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0: Olha, agora são 9 horas 39 minutos. Rolou namorada em Vila Bagagem aqui no seu Bom Dia.
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0: Ó, Bom Dia Mineiros, agora são 9 horas 39 minutos. 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Agora são 9 horas e 40 minutos aqui no Bom Dia Mineiros.

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0: Bem, agora são 9h48, aqui 12, faltando para as 10 aqui no Bom Dia. Daqui a pouquinho, às 10 horas da manhã, tem Newton Júnior com plantão policial, tá bom? Muitas informações para você, informações policiais, aqui às 10 horas da manhã, com o campeão de audiência, Newton Júnior.
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0: É isso aí, 9h52. 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
4: Hoje é quarta-feira, um excelente dia para vocês. Está entrando no ar mais uma edição do Minuto Comiva.
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0: 10:07, estamos entrando no ar a partir de agora com o meu, o seu, o nosso plantão policial. Aumente o volume porque as principais ocorrências, as notícias do meu policial, você confere a partir de agora.
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0: Bora agora para a previsão do tempo, já começando o programa nessa quarta-feira, dia 29 do mês de julho, trazendo aqui a previsão do tempo para você que acompanha a gente. A mínima já marcou 21 graus, a máxima deve marcar 31 graus, tá certo? Não há probabilidade de chuva para o dia de hoje. A umidade relativa do ar, gente, segue caindo, viu? Inclusive, o alerta aí já na internet aí que a partir de agora de sexta-feira a umidade tende a cair muito mais. Então, tempo seco, garganta seca, nariz ressecado. Então é importante você beber mais água, né? À noite colocar aí a vasilha de água no interior, se você não tem um umidificador, colocar aí a vasilha de água dentro do quarto. Enfim, aquele modo antigo que a gente aprendeu com os nossos avós, né? Enfim, para manter aí a umidade do ar mais agradável, porque essa sensação de garganta seca, nariz ressecado, pele seca, acinzentada, ela vai só aumentar a partir de agora. Vento de 11 km por hora, o sol nasceu às 6:58 da manhã e se despede da gente às 18:15. Nesse momento, no alto do setor Cruvinel, tem termômetros marcando aqui 27 graus, tá certo? Nesse momento, a umidade relativa do ar, para quem tá perguntando aí, a máxima, né, 34%, a mínima chegando a 57%. A umidade relativa do ar, ou seja, cada dia que passa a umidade tá, ó, só baixando mais, tá certo? 10 horas

0: de Bombeiros, nessa super manhã, nós recebemos a informação que equipes da Equatorial, juntamente com a Polícia Técnico-Científica, nesse momento trabalham ali na região do setor pecuária, exatamente ali próximo à região ali do CTG, a denúncia, né, do furto de energia ali naquela região. E, inclusive, equipes da Equatorial, direto de Goiânia, estão aqui na cidade de Mineiros averiguando essa situação. Pela informação que nos chega, alguém que ainda vai ser investigado vende clandestinamente essa energia para os moradores ali às margens da BR-364, aquelas casas, aquelas residências ali da invasão ali naquela região, vendem de forma irregular essa energia para aquelas famílias ali daquela, às margens da BR-364. Nós estamos aguardando aqui a apuração oficial das informações, mas de antemão o que nós recebemos é isso. Então a Polícia Técnico-Científica já trabalha ali naquela região, né? Porque a Polícia Técnico-Científica, ela tem esse trabalho bonito, brilhante de poder levantar ali, né, provas, circunstâncias, materiais sobre o caso, né? Inclusive também se encontra ali várias unidades móveis da Equatorial, né? A qualquer momento dentro do programa, surgindo aí mais informações, nós vamos trazer para você que tá ligado aqui dentro do programa O Plantão Policial.
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0: Vamos então para as ocorrências do Corpo de Bombeiros, 16º Batalhão de Bombeiro Militar, acompanhando aqui você que tá ligado com a gente. Obrigado pelo carinho, obrigado imensamente pela sintonia, né? Chegando para cá o relatório do Corpo de Bombeiros, 16º Batalhão de Bombeiro Militar, registrados nessas últimas 24 horas, o total de 8 ocorrências. Sendo uma ação preventiva comunitária em festas e eventos, 3 ações preventivas diversas, né, posicionamento para intervenção, um resgate emergência clínica, acidente vascular cerebral, também um resgate de emergência clínica por problema respiratório. Também foi registrado aqui um serviço aéreo, monitoramento de incêndio por drone, e um incêndio em vegetação lote baldio, totalizando então 8 ocorrências nessas últimas 24 horas. O relatório enviado pelo comandante de serviço do dia, o sargento Nunes. Segundo ele, não há aqui nenhuma ocorrência de maior destaque ou de maior relevância nessas últimas 24 horas. É um total de 8 ocorrências atendidas aí pelo Corpo de Bombeiros. Você já sabe da situação de risco ou eminência de risco, você já sabe ligar 193. Nós queremos cumprimentar toda a turma aí no Corpo de Bombeiros, na pessoa do Major Lima. Também cumprimentamos aí toda a equipe do SAMU, né? O Serviço de Atendimento Móvel de Urgência. Queremos cumprimentar toda a turma aí da nossa segurança pública, né? Sempre nos dando a honra do carinho da audiência também aí. 10h14, 10h14. Lembrando que na segunda parte do nosso programa, a partir das 10h30, nós temos Momento de Sobriedade. Gonçalves e convidados estarão aqui dentro do nosso programa para a gente conversar sobre um assunto que tem ajudado tantas pessoas, muitas pessoas, a se livrarem dos vícios, do álcool, dos jogos, das drogas, da pornografia, enfim. O programa Momento de Sobriedade já, logo mais às 10h30 aqui dentro do programa Plantão Policial.
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0: Relógio marcando 10 horas 15 minutos, 10 e 15. A gente fala em nome dos nossos anunciantes. Os melhores anunciantes estão aqui dentro do programa Plantão Policial. 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Agora ficou certo, né, gente? Obrigado aí ao Thiago, a Vivi, toda a turma aí. Sempre com a gente, obrigado pela parceria, pela amizade, todos os dias aqui dentro do programa O Plantão Policial. 10h17 agora, para você que confirma a hora certa, não se atrase, não perca a hora. 10h17 agora.
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0: Dez e 19 agora, nós estamos de volta com o Plantão Policial, você acompanha a gente até as 11. Newton Júnior com você por aqui. Deixa eu mandar um abraço especial aqui para Dona Vera, né? Ontem nós estivemos juntos, eu com a Dona Vera, junto com o Paulo, né? Nós estivemos ali na região da Pinguela, né? Naquelas granjas ali, né, Paulo? Tudo é da Dona Vera, aquela região ali, né? A Dona Vera disse que ouve o programa O Plantão Policial. Nós estávamos ontem lá, eu falei, Newton Júnior, eu preciso que você venha cá fazer uma imagem de drone pra mim aqui, Newton. Nós fomos lá, voamos esse drone pra um lado pro outro, gente do céu, um mundaréu aqui lá. Rapaz, o Paulo estava comigo, inclusive hoje eu tô recebendo a visita do Paulo Torres aqui nos estúdios da Eldorado, né? Veio aqui hoje comigo tomar um café. O Paulo é meu sócio lá na agência Crivo, né? Marketing inteligente, é com a agência Crivo. Tá certo, viu, Paulo? Obrigado. Paulo, você gostou, você já tinha conhecido aquela região lá, Paulo? Aquela região lá da Dona Vera lá? Eu conhecia aquela região lá, não?
5: Rapaz, primeiramente, muito bom dia a todos os ouvintes.
0: Bom dia.
5: Aí, né, da Eldorado. Não conhecia aquela região, não. Inclusive, é uma região muito bonita, né? Fiquei sabendo até que tem uma galera que faz um pedal pra aquelas bandas lá.
0: Tem uma turma que vai por lá, viu, Paulo? Verdade.
5: Isso aí, legal. Abração, dona Vera. Satisfação enorme.
0: Dona Vera, só falta agora fazer o churrasco e chamar nós, né, ô Paulo? 10h21 aqui no programa O Plantão Policial. 10h21, meu amigo Toim Coimbra. Tá lá em Teixeira de Freitas, na Bahia, acompanhando o nosso programa. Você tava sumido, hein? Eu tô junto em nossa trilha na beirada da praia aí. Já tá marcado em 80 quilômetros. Tô esperando vocês. Pois é, o ano que vem nós estamos aí junto com você, viu, rapaz? Nós vamos pedalar nessa praia aí. Eu vou levar a Jeroma. Jeroma é minha bicicleta, viu, gente? Às vezes você tá falando, mas quem que é essa que o Newton Júnior vai levar? O Newton Júnior é casado? Não é casado com a dona Luísa? Sim. Mas eu tenho, as minhas bicicletas recebem nome. A que eu vou levar aí pra Teixeira de Freitas, Toninho, é a Jeroma, tá? E eu tenho a Monjara. Porque todo mundo tá falando, ah, o Newton Júnior tá emagrecendo, essa onda de Monjaro, o Newton Júnior tá tomando Monjaro. Tô, gente, 50 quilômetros por dia. Aí por isso que eu apelidei o nome da outra bicicleta de Monjara, porque ela é magrinha, né? Dos pneuzinhos fininhos, aí eu pus o nome nela de Monjara. Obrigado, viu, Toim? Obrigado aí pela participação aí. Vamos lá, participação do ouvinte aqui, já no fim do programa, vamos trazendo as ocorrências. O ouvinte está dizendo que Newton Júnior manda um abraço aí pro Gildo, né? O Gildo ali tá ali próximo ali ao Tabocão, ali na região das Perdizes, não perde um programa. O plantão policial. Alô, Gildão, como é que tá as coisas? Tá tudo bem? Tá tudo jóia? Você sumiu, hein? Ficou rico? Não esquece dos amigos não, viu, Gildão? Chama nós pra aquele churrasco aí. Isso é bom passar carne. Quem mais tá aqui participando do programa? Muita gente participando aqui. Lembrando que na segunda parte do nosso plantão policial, nós temos aí o momento de sobriedade. Eu vou ler as ocorrências que chegou pra gente aqui e aí rapidamente a gente vai dar uma passada aqui na reclamação do ouvinte, tá? Pra gente poder, na segunda parte do programa, entrar com um momento de sobriedade aí, beleza? Vamos então com as ocorrências da Polícia Militar, da Polícia Civil, nessas últimas 24 horas. Foi registrado um furto. Foi registrado um furto de hidrômetro. Nessas últimas horas, na Polícia Civil, ele foi furtado esse hidrômetro ali num terreno ali no setor São Pedro. Segundo o registro policial, o terreno fica ali na rua SP21, no São Pedro. A vítima relatou aí que é proprietária ali do local, né? Teria recebido ali esse lote por meio de doação. E que ficou ali um certo período, né? Sem comparecer ali. No imóvel, apesar de ainda não possuir ali a construção, o terreno conta, né, com a ligação regular de água, hidrômetro instalado, né, e o fornecimento inclusive de energia elétrica. De acordo com a vítima, por volta de meio-dia e uma, ao chegar ali no terreno, percebeu ali que o hidrômetro havia sido retirado. Ela ainda informou aqui no boletim de ocorrência, junto com a caixa de proteção do equipamento, também foi levado o lacre pertencente aí ao SAAI, né? Que é o responsável aí pelo trabalho de serviço de água e esgoto aqui da nossa cidade. A ocorrência, então, foi registrada como furto consumado pelo artigo 155 do Código Penal, né? Segundo ela informou aqui, não há câmeras de segurança ali nas proximidades do terreno para ela averiguar ali e encontrar ali possíveis autores aí desse furto, desse hidrômetro. Então ela decidiu procurar a delegacia de Polícia Civil e registrar a ocorrência. Olha, anúncio de CNH do governo no Facebook termina com prejuízo aí para a vítima, né? Segundo o registro policial aqui, a vítima relatou que agora, essa semana, visualizou ali no Facebook uma publicação referente a um suposto programa chamado CNH do governo. Existe, Newton? Existe. Existe. Só que malandros, né? Estão usando aí desse artifício para poder lograr êxito e dar golpe aí na comunidade. O anúncio, segundo a vítima, era informado que seria necessário pagar apenas uma taxa de exame no valor de R$ 399,90. Ou seja, é muito mais caro. O golpe deles aqui está sendo muito mais caro do que você procurar o VaptVupt ou procurar ali o VaptVupt nessa situação, né, para fazer ali a revalidação ou a CNH, enfim, fica muito mais barato do que esse golpe aqui, essa oferta oferecendo para mexer aqui com a habilitação, né, para regularizar a habilitação. Aqui, ó, valor do exame R$399,90 para categoria A e categoria B. Interessada ali na proposta, a vítima então entrou em contato via WhatsApp, né, com quem se apresentou aí como responsável pelo suposto serviço. Durante a conversa foram solicitados documentos pessoais, segundo o atendente aí seria necessário para dar andamento ali ao procedimento. Após enviar ali a documentação solicitada, a vítima realizou o pagamento ali, né, de R$399,90 via Pix. Ainda conforme o relato apresentado à polícia depois do pagamento, a vítima recebeu a orientação de que deveria aguardar entre 7 e 10 dias para a conclusão do projeto. A conclusão ali do processo. O prazo informado, então, terminou, mas a vítima informou aqui que não recebeu qualquer retorno ou informação sobre a suposta habilitação. As tentativas de contato aí com os responsáveis, né, pelo atendimento também teria ficado sem resposta. Diante da situação, a vítima decidiu procurar o Detran, onde tentou verificar ali a identidade da pessoa que teria realizado o atendimento ali e confirmar se havia algum procedimento relacionado à emissão de CNH. E segundo, né, a informação que ela obteve, não foram encontrados registros que confirmassem aí o procedimento apresentado pela vítima. Principalmente, lá não encontrava o suposto atendente que teria atendido ela, né? Levando a vítima aí a ser esclarecida que ela poderia ter caído num golpe, né? Sem conseguir solucionar aí a situação após o prejuízo financeiro, então ela procurou a delegacia de polícia civil para registrar aí o boletim de ocorrência, né? 10:27, 10:27 aqui no nosso programa. Mais uma ocorrência aqui, essa aqui, ó, dessa vez. O camarada comprou um veículo, ele apresentou problemas, né? O veículo apresenta problemas, é repassado a terceiro e financiamento deixa a vítima negativada em Mineiros. Pois é, essa ocorrência foi registrada. Um caso registrado como estelionato consumado chamou a atenção aqui da Polícia Civil, pois uma sequência de problemas envolvendo a compra de um veículo, né, incluindo aqui defeitos mecânicos, né, a troca do próprio automóvel, posteriormente a descoberta de que o carro que ainda estava registrado em seu nome teria sido repassado a terceiros enquanto as parcelas do financiamento deixavam de ser pagas. Segundo o boletim de ocorrência, a vítima informou que no ano retrasado, adquiriu ali um da revendedora aqui da cidade de Mineiros, uma Tracker. A vítima contou aí que aproximadamente 3 dias depois da compra, né, durante uma viagem ali para a cidade de Portelândia, o veículo apresentou ali superaquecimento do motor. Diante do problema, entrou em contato ali com a revendedora, né, que teria providenciado ali o guincho do automóvel até uma oficina. O carro permaneceu no local por cerca de uma semana ali para reparos. Após receber ali o veículo novamente, a ex-companheira da vítima, né, fez uma viagem para Goiânia. No trajeto, conforme o relato aqui pela Polícia Civil, o automóvel voltou a apresentar problemas mecânicos e o motor teria fundido. O carro foi novamente removido por um guincho, dessa vez a uma oficina indicada pela própria empresa, onde o carro teria sido adquirido. Segundo a vítima, o automóvel permaneceu aproximadamente 60 dias em manutenção, com reparos ali realizados por meio da garantia do motor e do câmbio. Mesmo depois desse período, os problemas não teriam acabado. Ao receber ali novamente a Tracker, a vítima percebeu ruídos anormais vindo ali do câmbio e levou o veículo em uma oficina especializada. No local teria sido constatada a necessidade da substituição de um componente do câmbio. Com a sequência de defeitos, a vítima passou a desconfiar ali de possíveis irregularidades na negociação e começou a buscar ali documentos e informações referente ao histórico ali de manutenção do veículo. Ainda de acordo com o boletim, após uma publicação feita aí pela ex-companheira, pela ex-companheira e da vítima em uma rede social, sem citar diretamente ali a empresa ou o proprietário, o conteúdo acabou sendo relacionado ao estabelecimento ali por outras pessoas. Na sequência, o responsável pela revendedora, né, teria proposto substituir a Tracker aí por um outro automóvel de escolha da vítima. A vítima afirma que recebeu outro veículo, porém, a Chevrolet Tracker continuou registrada no seu nome. Ou seja, foi lá, fez a troca do carro, mas o carro continuou no nome dele. A justificativa apresentada, conforme consta no registro policial, teria sido que o veículo apresentaria, que o veículo precisaria permanecer dessa forma para possibilitar a utilização da garantia após a venda destinada ao reparo, né? O pós-venda destinado ao reparo do câmbio. Ou seja, o responsável da loja foi lá e falou o negócio seguinte: nós não vamos tirar o carro do seu nome, né? Para garantia aí do pós-venda, né, do reparo do câmbio que fez. Então, se tirar de seu nome, vai perder a garantia. Posteriormente, porém, a vítima afirmou ter descoberto que a Tracker havia sido revendida para terceiros. O problema se agravou porque, segundo o relato, as parcelas do financiamento deixaram de ser pagas, embora o automóvel permanecesse vinculado no nome da vítima. Com isso, a vítima relatou acabou tendo nome negativado junto aos órgãos de proteção ao crédito. A vítima afirmou que ainda tentou diversas vezes obter informação sobre o veículo, né? Estava tentando ali buscar e resolver a situação diretamente com o responsável da empresa, mas não conseguiu chegar à solução. Agora, ontem, no dia 28 de julho, por volta das 14 horas, uma funcionária da empresa teria informado aí teria informado a vítima, né, que a Tracker se encontrava em outra revendedora de veículos. Gente do céu, virou uma bola de neve. A vítima também relatou à polícia que, quando realizou a compra original, encontrou aí, pegou aí, na verdade, um Onix como parte do pagamento. Segundo o registro, ela afirma ter sofrido prejuízos financeiros com toda a situação e declarou que tinha tentado resolver o problema de maneira amigável havia aproximadamente um ano, mas não teve sucesso. A vítima então acrescentou aqui no boletim que somente recentemente o responsável pela empresa teria demonstrado interesse em buscar a solução para o problema. O caso foi registrado na Delegacia de Polícia Civil como estelionato consumado. Até o momento aqui, as informações apresentadas no boletim, né, apresentam a versão relatada pela vítima à polícia, né? Eventuais responsabilidades dos suspeitos ou investigados ainda dependem aí da apuração policial, na análise dos documentos e também do andamento das investigações, viu, gente? Então, enfim, que situação, hein? Que situação. Foi lá, comprou o carro começou a dar problema. 3 dias depois, numa viagem, o carro apresentou superaquecimento do motor. A ex-companheira do cara viajou pro carro com o carro para Goiânia, o carro deu problema. Enfim, virou uma bola de neve. Por fim, tentaram resolver trocar o carro, mas o carro ficou financiado no nome dele. E aí ele foi constatar que o carro não estava sendo pago, ficou negativado aí, junto à SPC Serasa. Olha só, hein? Não é fácil, não. 10 horas 34 minutos, a Eva está participando aqui do programa, Newton Júnior. Bom dia, bom dia. Outro ouvinte aqui participando. Newton Júnior, essa empresa de carro é a que a polícia divulgou aí essa semana, que reteu bens aí mais de 50 mil. É, rapaz. Abacaxi é doce, mas arde a língua. Enfim, essa aí mesmo. 10h34. Ouvinte, Newton Júnior, gostaria de fazer reclamação. Muito barulho de som alto aqui, não deixa ninguém dormir, né? Tem a senhorinha, dona das kitnets, ela tá até depressiva, né? Anda com andador. O som aqui na 8ª Avenida, quadra 10, lote 9, no setor mineirinho, Newton Júnior. Ela pediu pra gente, até pelo amor de Deus, pra chamar aí a polícia essa noite, né? Era 30h. Eu liguei, chamei, mas não vi movimento de polícia aqui não, Newton Júnior. Não vi. Lá no bairro Mineirinho, o pessoal reclamando aí dessa situação do som automotivo. Aldenira, um abraço, dona Aldenira, obrigado pelo carinho, beijo no seu coração, igualmente pra você. O Ed, né, tá, a turma do SAMU tá ouvindo a gente, né, estão nas ruas aí trabalhando e estão ouvindo a gente. Nilton Júnior, aquele abraço pra você, tamo ouvindo aí, manda um abraço pra minha equipe, a Gleislane, né, a... e também a enfermeira, né, a Maria, né, a Maria Irene, essa turma boa aí, um abraço, Gleis, um abraço pro Ed, um abraço pra Maria também, né? Essa turma boa dando carona pra gente, trabalhando, cuidando aí das pessoas. E o SAMU também não para, viu, gente? O SAMU é o tempo inteiro aí atuando na nossa cidade. Parabéns pelo trabalho de vocês aí. No caso de risco, situação perigosa, você já sabe, 192, né? É isso aí, vai lá. Marisa, Nilton Júnior, bom dia, bom dia. Ah, quem mais aqui? O ouvinte está participando, Nilton Júnior. Por que que esse dono da revendadora não está na cadeia, Nilton Júnior? Parece que são vários prejuízos aí, é difícil, viu? Mas a Polícia Civil está trabalhando aí, né? E vai trazer esclarecimento sobre essas situações. O ouvinte está reclamando ali da rua dos Obilatos, no Parque São José, reclamando da cachorrada, Nilton Júnior, a cachorrada solta aqui e não tem jeito. É difícil. Dona Célia tá na audiência do programa, seu Eustáquio Vilela também tá ouvindo o programa, seu Eustáquio, obrigado pela participação aqui no nosso programa. Nilton Júnior, bom dia. Quase todos os dias, Nilton Júnior, esse povo taca fogo aqui em frente de casa, em lixo, não sabemos mais para quem ligar, Nilton Júnior. Tá difícil aí. Ajuda a gente, Nilton Júnior. Ajuda a gente, porque a coisa não tá fácil. Né? Ali na rua, a rua professora Maria Aparecida Paniago de Almeida. Zoada das motos aqui também a gente não aguenta. Obrigado a participação do ouvinte aqui no nosso programa. Faço um intervalo, depois do intervalo a gente tem um momento de sobriedade aqui dentro do programa Plantão Policial. Gonçalves já vai estar por aqui, a gente vai falar de assuntos importantes referentes a Alcoólicos Anônimos, esse programa que tem ajudado tanta gente a sair dos vícios, da droga, dos jogos, do alcoolismo, enfim, já aqui dentro do programa você vai conferir momento de sobriedade, já não sai daí.
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0: Dez horas 44 minutos aqui no nosso programa, de volta e a partir de agora, momento de sobriedade, né? Quem tá por aqui de todas as quartas-feiras, Gonçalves, bom dia, bem-vindo a mais um programa. Hoje tema, o álcool destrói, o AA recupera. Bom dia, seja bem-vindo, Gonçalves.
9: Bom dia, Newton Júnior, bom dia a todos os nossos ouvintes, bom dia aos meus queridos companheiros e companheiras de Alcoólicos Anônimos, hein? Para nós sempre é uma alegria imensa estar aqui participando do programa. E eu queria mandar um abraço para uma pessoa que passou por aqui também, uma psicóloga, a nossa amiga de AA, Betânia, lá em, na Barra do Garças, que ela se encontra lá, diz que está ligadíssima, né? E tantas outras pessoas que a gente gostaria de mandar um abraço, que curte esse programa, acha que esse programa é muito importante. O meu sincero abraço a todos. Hoje falando, o álcool destrói, né? E o AA recupera, ou seja, reconstrói aquela vida que às vezes estava até perdida.
0: Com certeza.
9: Sem esperança, né? E a gente tá ali para ajudar, né? Quantas pessoas, essa semana, hoje é quarta-feira, quantas pessoas que eu já visitei. Quero agradecer também a presença da nossa querida amiga Manu, né? Que tá aqui terminando as férias, daqui uns dias já vai estar indo embora, e a gente tem muito o que falar com ela a respeito dessa recuperação em Alcoólicos Anônimos. Bom dia, Manu.
0: Com certeza. Bom dia, Manu.
10: Bom dia, tudo bem, pessoal? Hoje aqui estamos debatendo um tema super importante, né? Um dos temas que salvaram a vida do meu pai, né? A vida da minha família. Porque sem ele, hoje em dia, eu não teria uma família, né? Sabendo que o álcool destrói vidas, né?
0: Sim.
10: Além de destruir, eu como estudante de psicologia, sei que o álcool, além de destruir vidas, ele destrói não só a vida da pessoa, mas o cérebro, neurologicamente falando, o cérebro. Não vou entrar muito nesse assunto, porque não é o assunto de hoje, mas... Se vocês quiserem dar uma pesquisada, pessoal, sempre tem diversos malefícios, assim, sabe? E o AA, ele tá aqui como uma esperança, não pra fazer com que os erros do passado sejam resolvidos. Porque o que foi, já foi, né?
0: Passou, passou.
10: Passou, passou. Mas... o que nós podemos fazer agora com o que temos, né? Então, até no nós temos uma oração que a gente sempre faz, que
9: concedei no Senhor a serenidade necessária para aceitar as coisas que não podemos modificar. Coragem para modificar aquelas que podemos. E sabedoria para distinguir uma das outras.
0: Olha aí. Ou seja, porque a pessoa vai ficar presa lá no passado, é muito difícil ela recomeçar se ela tá presa no passado. Então, é muito mais difícil, né, Manu?
10: É muito mais difícil porque se ela ficar presa no que ela errou, ela vai ficar, nossa, eu errei isso, meu Deus, e agora? Não, vamos, errou, tudo bem, a gente pode errar. O negócio é não vamos errar duas vezes, vamos errar três.
9: Pra vocês. Eu tenho um ditado seguinte: não existe borracha que apague o passado.
0: Não.
9: Se existisse, era tão bom chegar lá e apagar, né?
0: Apagar, né, Gonçalves?
9: Não.
0: Não tem como.
9: Você tem que aprender a conviver. O passado serve de experiência, né? Pra você não errar duas vezes. E você sabe o que o passado traz pra nós? Ele traz sabedoria, né? Pra gente saber que hoje... eu posso fazer uma vida melhor, escrever uma nova história, tá? E pôr uma pedra lá em cima, mas nunca esquecer.
0: Porque, de alguma forma, o que passou vai te dar experiência.
9: Isso.
0: Pra você não cometer aquilo que você cometia.
9: Com certeza.
0: E por que que a importância de Alcoólicos Anônimos nesse momento que a pessoa cai em si, Gonçalves? Que precisa, que não quer mais aquela vida, que sozinho ele não consegue, aonde entra Alcoólicos Anônimos para ajudar nessa recuperação?
9: Muito obrigado por essa pergunta, ela é muito boa, tá? Veja só, Alcoólicos Anônimos sempre está ali com a mão estendida para aqueles que querem sair do lamaçal que está, né? Mas lá em Alcoólicos Anônimos dá algum remédio? O que tem que fazer em Alcoólicos Anônimos? Simplesmente uma troca de experiência, né? Uhum. E que se deu certo para você, tá dando certo para mim. E eu gostaria de fazer uma outra pergunta, até para essa pessoa que tá aqui, essa nossa Manu. Querida amiga,
0: a
9: né?
0: Manu. Estudante de psicologia.
9: Tá.
0: Amigas de AA.
9: Amiga de AA. Infelizmente tá indo embora esse final de semana, né? Então ela que vai lá, frequenta a sala de AA. Ela que tem 19 anos, tá? Não tem problema com álcool, nem com droga, nem com jogo. É pura, é limpa.
0: Limpa.
9: O que você acha daquilo lá, Manu, que você tá voltando tanto assim em Alcoólicos Anônimos?
10: Eu acho interessante porque nós podemos passar muitas mensagens. Inclusive, né, que nem eu tava falando aqui antes de começarmos, que eu fiz uma... Como é o nome? Desculpa.
9: É uma temática.
0: Matemática.
9: Nós temos que aproveitar o máximo dela,
10: uma temática, sem ser fora da minha faculdade, apenas com estudos que eu mesma fiz.
0: Sim.
10: Sobre como o álcool e as drogas afetam neurologicamente o cérebro da pessoa, né? Então, além de ser uma doença que afeta fisicamente, emocionalmente, além disso, tudo começa no cérebro.
0: No cérebro.
10: Então a gente tem que entender. É bom a gente entender o que acontece aqui dentro pra tudo isso acontecer, né? Então foi essa temática que eu fiz, acho que na quinta-feira passada. E nessa quinta-feira também, pessoal, vai estar sendo a última vez que eu estarei indo no A por enquanto.
0: Por enquanto.
9: Aqui.
0: Porque tem as férias de dezembro.
10: Todos estão convidados a irem, ok? E também eu gostaria muito de falar, não sei se eu posso, não sei se está no tema, mas é de um livro que eu li, que o nome dele é Memórias do Subsolo.
0: Uhum.
10: O nome é do escritor Dostoiévski, é um escritor russo, é de filosofia russa. E nele, ele fala sobre um homem que ele se considera doente.
0: Sim.
10: Além de se considerar, ele sabe que está doente.
0: Está doente.
10: Na primeira página do livro, nós já encontramos ele dizendo: eu sou um homem doente. E eu não vou fazer mal nem aos médicos, porque nem eles eu vou procurar. Porque eu não quero.
0: Aham.
10: Então, se dói-me o fígado, que doa mais ainda. Então, ele está dizendo... É uma frase assim.
0: Pesada, inclusive.
10: É muito pesado. É um livro pesadíssimo.
0: Porque ele reconhece o grau da doença dele, mas ele também fala: eu não quero ajuda.
10: Eu não quero ajuda. E o AA, ele é isso. Ele é a ajuda, ele é o que vai te ouvir. E mesmo se você não quiser ajuda, se você for lá ouvir as outras pessoas, você vai pensar: nossa, eu acho que eu preciso disso.
9: Vai aliviar o fardo, né? A doença, sim. A dor. Isso é muito importante.
10: Eu não posso falar nomes aqui, né? Porque o A é completamente anônimo. Mas eu encontrei uma pessoa na rua e ela tava numa situação muito depressiva que não tinha nada a ver com o AA, nada a ver com Alcoólicos Anônimos, mas que no momento ela não tinha ajuda terapêutica. E eu falei, e ela não tinha ninguém pra ouvir ela. Eu falei assim: vai no AA. Lá tá todo mundo te ouvindo. Independente do que você queira falar, você tem os seus 10 minutos pra você falar. Se você quiser ficar 10 minutos chorando, você pode.
0: Você pode. O que a gente dá pra entender, Gonçalves, de como é a vou dizer, não sei se é o certo, mas a teologia, né?
9: A dinâmica
0: de Alcoólicos Anônimos é você aprender com o testemunho das outras pessoas. Ninguém vai chegar a falar em você: olha, ô Manu, você não pode fazer, você não tem que fazer, mas o relato das pessoas é que faz você falar: poxa, eu vivo essa realidade, ele mudou, Tem como eu mudar?
9: A receita é ouvir mais e falar menos. Menos. Né? Esse é que é maravilhoso. Você ouve, deu certo pro cara, moço, eu vou querer isso aí também. Primeira coisa, quando chega em Alcoólicos Anônimos, a gente leva cada susto, porque é o seguinte, fala, moço, se eu evitar o primeiro gole, ou se eu evitar o primeiro a pedrinha de crack, se eu evitar a primeira mentira, se eu evitar tanta coisa, só a primeira, a minha vida vai se transformar de coisas boas.
0: Olha só.
9: Você não precisa fazer promessa a longo prazo, isso e aquilo, porque eu já fiz. Já falei para minha esposa, ela tá nos ouvindo, um beijo para você, Lu. Eu já falei o seguinte, meu amor, acredita em mim, tô falando a verdade, nunca mais eu vou pôr essa merda na boca, tá? E era verdade, só que eu não conseguia. Não
0: conseguia.
9: Aí quando eu cheguei lá e vejo, aí quando eu chego lá também vejo pessoas que não tem problema e tá lá, falei, cara, o que que essa Manu tá fazendo aqui dentro do ar, sendo que ela não tem problema, né? E eu que tenho problema, eu fico pulando fora, não, eu não vou lá não, você tá doido, tá maluco, né, mano? Sim, não é assim?
10: Sim, inclusive, é muito importante, porque eu gosto muito de partilhar as coisas que eu aprendo, eu leio muito, né, gosto muito de ler, inclusive eu tenho até outra citação aqui, que seria muito interessante.
0: Pode falar.
10: Que é do Dostoiévski também, que é o meu escritor preferido.
0: Você gosta dele?
10: Ele é um escritor muito bom, caso alguém esteja querendo ler algum livro, leia Dostoiévski, maravilhoso, que se chama O Jogador, e nele o general dele fala assim, ele é viciado em jogos, e o general dele fala assim, cuidado pra você não gastar muito no seu jogo, viu? Aí ele fala, é preciso ter dinheiro pra gastar. Então, nessa frase, a gente interpreta...
9: Cuidado pra não perder muito no jogo, né?
10: Ele fala, cuidado pra não perder muito, mas é preciso ter dinheiro pra gastar. Uhum. E nessa frase, a gente interpreta que ele só quis dizer que o dinheiro, pra ele, só serve pra isso.
0: Uhum.
10: E além disso, ele perdeu. Ele perdeu tudo que ele tinha. Ele não tinha mais. E o AA, ele recupera. Não que ele vai recuperar o que ele tinha antes, porque o que ele tinha, o que ele gastou
0: acabou.
10: E acabou. Mas ele pode construir daqui pra frente, entende? Então, assim, além do AA, não é que você vai lá no AA e você vai conseguir tudo que você precisa da sua força de vontade. Que nem o único lema do AA é você precisa querer parar de beber. É a única coisa que você precisa pra participar do AA.
9: Com certeza,
10: Então, você ir no AA e não querer parar de beber é a mesma coisa que nada.
9: Que nada, sim. É verdade.
0: É isso, a pessoa tem que ter um despertar lá no fundo de querer parar de beber.
10: Sim.
9: Com certeza, é interessante, né?
0: E aí a possibilidade da pessoa estar indo em AA, beleza. Vamos citar aí numa hipótese, tá, eu vou em AA. E esse despertar de parar de beber ou de usar droga, ou ele vir com o processo que eu estou caminhando lá junto com vocês, por exemplo, eu posso ir, vou lá pra ver, vou acompanhar. O Góizinho fala, o Gonçalves, a Manu, o Nilton fala, vou lá. Mas eu ainda não tenho dentro de mim despertado o interesse de acabar com o meu vício. Nesse processo que eu estou caminhando, eu posso despertar e virar a chave?
9: Nós chamamos abandono do medo.
0: Uhum.
9: A gente tem medo de ser feliz.
0: Uhum.
9: Sabia disso? A gente tem medo. Fala, pô, mas eu vou parar de beber, e aí, o que que vai ser da minha vida? O que que vai ser da minha vida? Aí dá aquele medo.
0: Sim.
9: Sabe? Eu vou perder meus poucos amigos que tem, vou deixar de pescar, vou deixar de ir ao baile, vou deixar disso ou daquilo. Mas não é nada disso. Então, quando acontece esse despertar para uma vida melhor, tá? E aí a coisa começa a acontecer. A pessoa começa a perceber que os amigos, só para você ter uma ideia, a reunião passada, as cadeiras não deram.
0: Lotou,
9: tinha gente em pé. Eu falei, que benção, que maravilha. Os jovens estão chegando, sabe? Tem jovem lá de 21 anos de idade. Tem a Malu lá com 19 anos, é estudante, né? E outra que tá tendo faz alguns depoimentos, faz palestras para nós. Isso é muito importante. Então, esse compartilhar desperta na pessoa. O Newton Júnior estava bêbado, meteu um carro na árvore ali, acidentou, machucou, isso e aquilo. Porque ele estava bêbado. Agora o Newton Júnior hoje está com um carro novo, zerado, cheio de amigos, isso e aquilo. Passou, né?
0: Passou aquela fase. Mudou a chave.
9: Fala, pô, por que que eu não quero isso pra mim? Uhum. Eu quero essa vida boa pra mim, né? Pô, lá eu tenho. Ele tá nos ouvindo agora. Nós temos um camarada que tem 6 anos de sobriedade. 6 anos de sobriedade. Não tinha um carro, não tinha nada. Hoje, com certeza não vou falar quem é, mas hoje o bicho tem 2 carretas.
0: Olha aí.
9: O cara tem uma casa avaliada aí mais de 1 milhão de reais.
0: Tem base.
9: O cara tem carro zero. O cara tem uma família, certo? Aí ele fala assim: ah, não, agora eu completei, tô bem. Tô nada. Vou lá no AA agradecer, porque se eu não tivesse parado de beber, ele mesmo fala. Não sabia o que era hoje, né?
0: O que seria hoje?
9: Com certeza.
0: Manu, a família também é muito importante, né? Sim. A importância da família nesse processo aí, da pessoa desvincular do vício, do alcoolismo, aonde que a família entra aí para dar esse apoio, para dar esse suporte, Manu?
10: Então, esse é um assunto muito delicado, porque normalmente, eu vou falar isso bem rapidinho, mas normalmente a família, pelo menos do que eu sei, né? A família, na verdade, a pessoa recai tanto, sabe? Ela recai muito e então a família acaba desacreditando e a família acaba não indo. Eu acredito que nem eu falo. Existem... Como chama quando a pessoa... Existem... Existem exceções. E eu acredito que eu seja uma delas. Porque, por exemplo, não é normal você ver que todo... Eu sou a única filha que acompanha o meu pai
0: todos os momentos ali.
10: E eu acredito que eu seja a exceção. Mas não significa que seja importante. A família é extremamente importante nesse momento. Claro que sim. Só que o adicto, o alcoólatra, ele tem que aprender a lidar com os problemas que vieram antes disso.
0: Sim.
10: Porque assim, a gente paga o preço, independente das coisas que nós fizemos, nós pagamos os preços.
0: Tudo que se planta, colhe.
10: Colhe.
0: É a lei do retorno. Não tem como você plantar algodão doce e querer colher. Você vai colher algodão doce. Se você plantou tempestade, você vai colher tempestade.
9: Com certeza.
0: Tem como você plantar um pé de milho esperando nascer um pé de laranja?
10: Não tem como.
0: Não tem como.
10: Por exemplo, meu irmão mesmo, ele não tem muito essa de ir no AA. Ele vai uma vez ou outra na vida.
0: Uh-huh.
10: Eu vou sempre que eu posso, eu tô indo com meu pai.
9: Malu, é o seguinte. Lá nós falamos, tem muita família que fala, não, o problema é dele, não é meu. Então, se a família não der as mãos nessa hora, fala, não, esse problema é dele, não é meu, certo? Então, é nessa hora que toda a família tem que estar ali unida. Se qualquer um da família, qualquer membro da família tem um problema de câncer, tá ali doente, acamado, a família inteira tá ali dando apoio, isso e aquilo. Aí, no alcoolismo é a mesma coisa, é doença, então é preciso, né? Muita gente fala, não, eu não vou lá não, esse problema é dele. Não, é problema nosso, porque se ele enveredar no mundo do alcoolismo, o que que vai acontecer? A família vai pra sarjeta também. É um dos primeiros o alcoolista toma, a primeira coisa que o alcoolista toma é a família.
0: E que é o maior bem que a gente tem.
9: É o maior bem que a gente tem. O pessoal não percebe isso. Tem gente que fala o seguinte: poxa, você já tá lá no ar tem um ano, você já sarou, você já se recuperou.
0: Sim.
9: Vamos tomar uma cervejinha pra comemorar?
0: Não é assim.
9: Se ferrou, né, Manu?
0: Se ferrou. Enfim, eu quero que você deixe o telefone, Gonçalves, para contato, as reuniões de AA, Esse programa tem ajudado tantas pessoas, é importante que você passe também aí para a comunidade entender e saber esse trabalho e as reuniões onde acontece, quais as datas e os horários.
9: Ok, o meu telefone, se você quiser bater um papo com a gente, é 999-946466. Através desse telefone, a gente falou com a pessoa, quer mandar um abraço para ela, Celina, tá nos ouvindo agora. E se você quiser participar de uma reunião de Alcoólicos Anônimos, é toda segunda, quinta e ao sábado, às 19h30 horas, ali no antigo prédio dessa rádio maravilhosa, a Rádio Eldorado, né? E nós estaremos lá para aguardando a sua visita, né? Para nós é um motivo de muita alegria. E fica aqui, mano, o nosso agradecimento pelo mês que você passou conosco que aqui, nas reuniões. Quando ela entrava assim na porta,
0: sala,
9: eu falei, nossa, que maravilha. E quando ela fala, ela arranca assim um sentimento de alegria.
0: De alegria.
9: De ver.
0: A gente já tá com saudade, vamos falar a verdade.
9: É verdade.
0: Dezembro ela, a gente espera.
9: Com certeza.
10: Eu queria dizer também que mesmo às vezes as pessoas que não têm problema com alcoolismo e quer visitar o AA, são muito bem-vindas, né?
9: Com certeza. Porque e tem o Alanon também, né?
10: Tem o Alanon também, que só acontecem às segundas-feiras, mas no mesmo horário, que é 9h30.
9: É 19h30.
10: É 19h30, desculpa, gente.
0: Obrigado pela sua participação, a gente fica muito feliz. Bom retorno, boas aulas.
10: Muito obrigada.
0: E quando você voltar em dezembro, você vai voltar muito munida ainda de mais informações, de aprendizado, e a gente vai destrinchar isso aqui. Obrigado.
10: Tá bom, muito obrigada.
0: Olha, Gonçalves, a ouvinte está perguntando aqui, e quando a pessoa não quer ir? Primeiro que a gente fala, a pessoa precisa ter ela mesmo. Mas por que que você não vai no lugar dela participar de amigos,
9: isso,
0: de AA? Entendeu?
9: Isso.
0: O que fazer? Ela perguntou aqui, o que fazemos? Vai você conhecer o AA? Newton Júnior não tem problema com álcool, não tem problema, enfim. O único problema que a gente tem é que um membro da família é alcoólatra. Então vai você que não é alcoólatra, vai conhecer, vai ser amigo de AA.
10: Isso,
0: é importantíssimo. E depois você vai, consequentemente, né, começar a jorrar na vida dessa outra pessoa que tá aí, que precisando, e quem sabe um dia desperta nela e ela vai.
9: É assim, Gonçalves? É desse jeito, né? Então vá lá, experimenta, vê.
10: Tem
9: como
10: até
9: é que
10: um
9: funciona.
10: Cafezinho lá. Oh, de vez
0: cafezinho?
10: Em tem cafezinho.
0: Com açúcar ou sem açúcar?
10: Os dois.
0: Oh.
10: Os dois. Cafezinho, biscoitinho. Então,
0: olha que
9: lá
0: legal.
9: Tomar um café com a gente.
0: Um café com
9: um
0: a gente.
9: Um beijo no coração de todos.
0: É isso. A mensagem de hoje é: o álcool foi levando embora aquilo que eu mais amava. Levou a minha paz, levou a minha confiança, levou a minha família, levou os meus sonhos e, muitas vezes, até a minha vontade de viver. Mas quando cheguei em Alcoólicos Anônimos, descobri que ainda havia esperança. Alcoólicos Anônimos não mudou o meu passado, mas me ensinou a mudar minhas atitudes no presente. O álcool destrói, a recuperação reconstrói. E cada 24 horas de sobriedade é uma nova oportunidade de viver. O álcool pode ter destruído uma parte da nossa história, da minha, da sua, da nossa história. Mas a história não precisa terminar ali. Só por hoje podemos escolher a recuperação. Até quarta-feira que vem, nesse mesmo horário, momento de sobriedade. Amanhã, às 10, a gente se encontra de novo no meu, no seu, no nosso plantão policial.

0: Tchau, gente. Fiquem todos com Deus. Um forte abraço. Amanhã a gente se vê de novo. Vem aí a turma do esporte, hein?
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Filhos amados, povo querido de Deus, vamos para a novena perpétua de Jesus das Santas Chagas, no seu 8º dia, joelho dobrado, coração contrito. E eu convido você a mandar as suas intenções, 41-3221-6060. Rezemos. Por suas santas chagas, suas chagas gloriosas, o Cristo Senhor me proteja e me guarde. Senhor Jesus, foste levado na cruz para que, por vossas santas chagas, sejam curadas as de nossas almas. Eu vos louvo e agradeço pelo vosso ato redentor. Carregaste em vosso próprio corpo os meus pecados e de toda a humanidade. Nas vossas santas chagas, Senhor, coloco minhas intenções, minhas preocupações,

0: em vossas santas chagas, e por mérito desses sinais de vosso amor, curai a minha falta de fé. Ó Jesus, pelos méritos de vossa paixão, morte e ressurreição, dai-me a graça de viver os frutos da nossa redenção. Amém. Queridos filhos, filhas, a ação de Deus permanece no seio da Igreja. E milagres e prodígios dos dias de hoje são provas desta presença de Deus, de vidas transformadas, de vidas tocadas pelas santas chagas de nosso Senhor Jesus Cristo. Veja, escute esse testemunho.
1: Eu acompanho a obra Evangelizar há 15 anos. Eu estou aqui para contar o testemunho do meu filho no retiro do ano passado, de 2024. Nós viemos aqui com um propósito de alcançar a graça e a cura das alergias dele, que ele estava sofrendo há 10 anos com as alergias, toda a condição de se alimentar, e infelizmente pela restrição alimentar ele não conseguia participar de festas, dos amigos, e nos dava uma dor muito grande toda vez que ele tinha as crises de urticária, as crises respiratórias, as crises de choro, de frustração, porque ele não poderia consumir. E há 10 anos nós vínhamos lutando para poder descobrir o que era a causa de todas as inflamações, as infecções, os motivos das idas para os hospitais. E os médicos não acreditavam que poderia ser uma alergia alimentar, porque era diferente, era atípico os sintomas. Então, ouvindo o padre Reginaldo, fazendo as novenas, nós tomamos a decisão de fazer os exames por conta própria. E quando nós fizemos esses exames, foi comprovado que ele tinha as alergias. Então nós viemos até o retiro, pedimos para que Jesus das Santas Chagas e São José o curasse. E com isso, falamos que neste ano estaríamos aqui para dar o testemunho da cura. Hoje ele pode comer sem restrição nenhuma o que ele quiser, com leite e com ovo. Então nós damos graças e louvores a Jesus das Santas Chagas, a São José.
2: Graça alcançada, graça testemunhada. Toca o sino, sacristão!
0: E vamos à bênção da casa. Que a vossa divina bênção os acompanhe. Que o Espírito Santo ilumine os seus pensamentos e que seu poder haja por eles em toda parte. Tudo que se encontra nesta casa, os que nela entram, os que dela saem, que Jesus, nas suas santas chagas, nos abençoe e vos preserve do mal, para que nenhuma desgraça se aproxime de vós. O Senhor vos abençoe e vos guarde, que Ele faça seu rosto brilhar sobre vós, que Ele se compadeça de vós e vos dê a paz. Em nome do Pai, do Filho e do Espírito Santo. Amém.
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no centro-oeste do Brasil. Muito, muito bom dia, torcedor mequista. Olha, hoje tem Mineiros e Trindade. Hoje é quarta-feira, 29 de julho de 2026. Olha, 29 graus marcando os termômetros aqui na nossa querida Mineiros, aqui no alto do setor Cruvinel. Comunicando com você do estúdio Helena Paniago. Agora são 11 horas e 22 minutos, 11:22. É, hoje tem cobertura aí da 91,9 aí com Carlos André, Craquetel e também toda a equipe aqui da 91,9. Então, muito bom dia, é o nosso torcedor da Águia do Vale. Um abração pra você aí, meu querido ouvinte, minha querida ouvinte. Só lembrando que hoje no jogo, no jogo tem sorteio de brindes, na transmissão do jogo, do Mineiros em Trindade Mineiros. 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

0: Eldorado FM, agora vamos com os nossos oferecimentos do programa Resenha Esportiva. 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Esse é o Resenha Esportiva aqui comigo hoje, também o nosso craque, aquele que já esteve lá dentro, né? O Semi Nascimento tá chegando aqui. Bom dia, meu querido Semi. E essa é a expectativa hoje, mal jogão aí do Mineiros, né? Jogando Mineiros aí fora de casa. Os meninos já tá pegando a 364 aí, já tá no caminho. Craquetel e também Carlos André Agorinha fala com a gente. Bom dia, meu querido.
1: Bom dia, Luiz Carlos. Bom dia a todos os ouvintes da Rádio Eldorado. Um prazer mais uma vez estar aqui com vocês. É realmente uma satisfação, é prazeroso estar aqui. É de falar com esse público, com essa torcida linda que a gente tem sempre que ressaltar, né? O valor da torcida do Mineiros. E a expectativa sempre é a melhor possível, né? Dentro da nossa realidade. Mas nós acreditamos que o MEC pode superar e pode começar hoje a trilhar um novo caminho para que a gente possa ir atrás das vitórias, né, Luiz? Porque o campeonato, por mais que ele tenha bastante jogos, mas ele é um tiro curto, né? Ele é realizado num período curto. Então é preciso que a gente já comece desde já a ganhar pontos, a somar, porque se o Mineiros conseguir um resultado positivo lá hoje, a vontade do jogador, a determinação, a confiança do atleta tende a subir. E com isso, a gente pode projetar um time mais, né, com uma desenvoltura melhor aí no decorrer do campeonato. Então, as nossas expectativas são positivas e esperamos que o Mineiros realmente faça um jogo diferente hoje.
0: Esse é 79 dias, né? Dividido por 18, a cada quatro jogos o Mineiros está entrando em campo. Então, esse é muito apertado, né?
1: É apertado, né? Os atletas já chegaram meio que em cima da hora, então é preciso que haja um entendimento da nossa torcida em relação a isso. Mas assim, o que a gente acredita de verdade é que a nossa equipe possa fazer um bom campeonato, é porque quando você pega uma equipe que você entende que os atletas são malandros, que esse cara que não gosta de treinar, que não corre, é um sentimento. Mas nós entendemos que o time do Mineiros é um time de trabalhadores e que a gente pode se superar com certeza.
0: Isso mesmo. Um abraço lá pro Elvis Ganso, né, que tá ligadinho no programa Resenha Esportiva. Estou na sintonia do programa. 1-0 pro Mac, gol do Cleiton. Oh, Deus te ouça, meu querido Elvis Ganso. Hélio José, meu vizinho lá do setor de Vinho do Espírito Santo. Bom dia, Lico, Craquetel, Semi, Carlos André. Estou ouvindo o Resenha Esportiva, a FM daqui do setor de Vinho do Espírito Santo. Abraço a todos. Vamos, Mecão, pra cima do Trindade. Um abraço pra você, meu querido Hélio, meu vizinho lá do Divino Espírito Santo. Ora, agora vamos escutar Carlos André, Craquetel, falando aí dessa viagem e toda essa movimentação aí do Mineiros. Fala comigo, Carlos André.
2: Aquele grande abraço, bom dia, boa tarde para você, Luiz Carlos Lico, ao comentarista Semi Nascimento, aqui Carlos André, ao lado do Craquetel, né, se dirigindo neste momento o BR-364 para a cidade de Trindade. Logo mais, a partir das 19h30, a bola rola nesta segunda rodada do Campeonato Goiano da Divisão de Acesso. Mineiros Esporte Clube, né, claro, como todos sabem, vem de derrota em casa para a equipe do Goiânia, e aí busca nessa reabilitação importante. A Rádio Eldorado FM, portanto, a única emissora de Mineiros a fazer essa partida lá, acompanhando da cabine, acompanhando da beira do gramado, todas as informações ao vivo, e aí mandando áudio, fotos, vídeo, né, para o torcedor do Mineiros Esporte Clube. E a importância dessa vitória, né? Como eu disse no meu comentário desta semana após o jogo, houve algumas falhas, né? Isso é normal no primeiro jogo, né? Você começa principalmente jogando em casa, né? Você vai, busca, tenta a vitória desde o primeiro minuto da partida, mas as coisas não saíram do jeito que foram planejadas pela equipe, né? Pela comissão técnica do Mineiros Esporte Clube. Houve algumas falhas, a questão também de forma física, né? Condicionamento físico nessa partida contra a equipe do Goiânia, e veio essa vitória, né? O Goiânia tem uma equipe jovem, uma boa equipe, acabou levando os 3 pontos aí do estádio Odilon Flores para a capital, para Goiânia. É passado, e agora pensar hoje na vitória, né? Eu entendo que somente a vitória interessa ao Mineiros Esporte Clube. De repente o torcedor fala, não, mas só a vitória interessa, estamos apenas na segunda partida, mas é pontos corridos, né? Somente duas equipes se classificam para a Série A, somente duas equipes estarão subindo para a Série A do Campeonato Goiano. Tem que vencer. Você perdeu 3 pontos em casa, agora você vai ter que buscar esses 3 que você perdeu fora de casa. É hoje contra a equipe do Trindade, e vencer também no próximo domingo, lá na cidade de Morrinhos, claro, respeitando os adversários, mas esses 6 pontos são importantíssimo, claro, é a minha opinião particular, mas a partir das 19 horas a gente fala ao vivo, participando aqui do Resenha Esportiva desta quarta-feira com você, Lico, também com você, Semi. O Cracktel está aqui ao meu lado. Qual que é a sua visão dessa partida que já se foi, também o prognóstico para essa partida que o Mineiros busca os 3 pontos perdidos em casa, Theo? Bom dia.
3: Bom dia, Carlos André. Bom dia, amigos do Resenha Esportiva, o Semi, o Lico, a todos que estão nos ouvindo. Eu tenho o mesmo pensamento que você, Carlos André. O Mineiros precisa vencer. Perdeu a primeira, tem que vencer, tem que pontuar hoje, e não é pontuar só com empate, tem que pontuar vencendo para poder tirar a perca dos 3 pontos de domingo, né? Depois tem um jogo difícil também em Morrinhos, mas o Mineiro está tranquilo. O início de campeonato não foi daquela maneira que nós esperávamos, mas o Mineiros tem tudo para poder vencer o jogo hoje lá em Trindade. Mas só que tem uma coisinha, Carlos André, consertar vários erros que aconteceram no jogo de domingo. Muito provavelmente o professor já deve ter visto isso, passado para os atletas, e o Mineiros vem forte para esse jogo contra o Trindade.
2: Aí, portanto, são essas as informações. Estamos aqui, repito, né, na BR-364, nos dirigindo, BR-364, nos dirigindo até a cidade de Trindade, estádio Abrão Manuel da Costa. E a partir das 18h30, né, o Lico aí na nossa central com muitas informações. A gente também direto lá da cidade de Trindade, claro, apostando, né, acreditando na equipe do Mineiros Esporte Clube. E a Rádio Eldorado, como é a tradicional, a pioneira, ao lado do Mecão. É isso mesmo, aqui não tem tubo não, aqui é ao vivo, olho no gramado, olho nos lances, e uma grande vitória do Mineiros Esporte Clube. Um abraço, até logo mais.
0: Olha, esse foi Carlos André, também Cracktel. Semi, a sua visão é diferente ou a mesma aí do Carlos André? Você acha que no segundo jogo o Mineiros vai jogar lá em Trindade? Você acha que é vitória ou vitória? Ou você acha que se o Mineiros jogar precavido e trazer um empate, seria bom aí para as pretensões do nosso querido Mecão?
1: Olha, Luiz e ouvintes, eu até entendo o ponto de vista do Carlos André quando ele fala em vitória, porque nós perdemos os 3 pontos aqui. Para quem tem pretensões maiores para subir, na verdade, para a Série A, que tem obter o acesso, eu acredito que os 3 pontos dentro de casa, eles são fundamentais. Acredito não, são fundamentais. Como o Mineiros perdeu aqui, notoriamente todos nós vamos querer que o Mineiros vença lá fora. Agora, as informações que a gente tem, que o time do Trindade é uma boa equipe, né, que fez um bom primeiro jogo. Mas se a gente conseguir lá pelo menos um empate, no meu entendimento, já seria um resultado positivo. Porque são jogos cruzados, não é? Então nós temos a capacidade de ir lá trazer um ponto, eles vão vir aqui. Então, e a gente também tem condição de ir lá em Goiânia e ganhar do Goiânia. A equipe do Mineiros é uma boa equipe, ela vai crescer com o decorrer da competição, né? Então eu acredito que se a gente consegue pontos lá fora, independente, se vitória é melhor, mas se a gente consegue um empate lá, e aí depois a gente consegue a vitória dentro de casa, eu acho que nós estamos no caminho certo. E a equipe do Mineiros é uma equipe madura, né? Ela é recheada de jogadores já mais maduros, jogadores mais experientes, e eles vão entender isso, eles vão entender. Eu acredito que a primeira partida foi um bom espelho para que eles possam fazer uma reflexão e entender uma nova forma da gente jogar. Lá fora nós temos que jogar mais fechadinho, de repente sim, jogar para uma bola, né? Então, acho que é uma questão de postura. Vai depender muito da postura dos nossos atletas. Entendemos também que aqui naquele domingo foi um dia extremamente quente, e a equipe do Goiânia era mais jovem, ela ganhou nesse aspecto, ela foi mais inteligente, ela segurou mais a bola, ela reteve, né? Ela teve a posse. Eu acho que agora, como é a segunda partida, nós vamos estar mais relaxados, mais concentrados. Nós temos a capacidade, sim, de trazer um resultado positivo.
0: Eu também penso como você. Eu acho assim, um resultado positivo seria um empate ou uma vitória, né? Isso aí para mim é muito positivo. Então, o provável Mineiros hoje, contra o Trindade, às 19h30, em Trindade, no estádio Abrão Manuel da Costa, com cobertura total da 91,9, narração de Carlos André, reportagem Cracktel e toda a equipe da 91,9, a nossa diretora Cleia Gouveia. Olha, o Mineiros, o provável Mineiros é Túlio, Mica, Henrique Alagoano, Luiz Fernando, Matheus Petri, Bosco, Carrige e Cleiton, Cardoso, Vanício e Wesley, ganhando posição. E o Vanilson saindo, aí o Feijão, e entrando o Luiz Fernando, saindo o Mingote. A arbitragem é de Anderson Gonçalves, assistente 1, é Tiago Gomes, assistente 2, Bruno Borges. Quarto árbitro é o Leandro Cardoso, e olha, hoje tem VAR. João Paulo tá no VAR, o assistente do VAR, que é o AVAR, é Thiago dos Santos, e o observador de VAR é o Kleiber Elias. Esse é o provável Mineiros para jogar. Você acha essa formação armação será legal, o Cardoso e o Wesley poderá ajudar o meio campo, ou você acha que colocasse mais um volante ali e tirasse um dos atacantes seria melhor para a equipe do Mineiros?
1: Eu sempre defendo que, dependendo do jogo, a gente tem uma variação de situações, né? A gente não pode ser um time estático e entender que aqui é 4-4-2, lá fora é 4-3-3 ou o contrário. De acordo com o jogo, de acordo com o adversário e as nossas intenções, nós precisamos de estar modificando esse sistema de jogo. Eu acho que o treinador foi feliz realmente na troca do zagueiro, né? Era também já previsível que ia haver uma mudança lá no comando de ataque. Eu sempre falo, eu defendo muito a presença do 9 e o treinador observou muito bem. A mudança que eu faria, no jogo anterior eu propus essa ideia de que nós precisávamos de mais um volante para jogar junto com o nosso volante ali, de primeiro volante, para que o Carrijo pudesse sair mais, né? O Carrijo tem um bom passe, ele chega, ele tem uma boa presença física, né? Ele tem a coragem de dar os passes mais difíceis. Eu acho isso muito importante no meio campo, porque meio campo para pegar a bola e tocar no lateral, isso qualquer um faz. Mas aquele jogador insinuante que pega a bola, que levanta a cabeça, que dá um passe e um passe de efeito que pode sair um gol, eu acho que o Carrijo é esse jogador. Então teria que aproveitar melhor as características dos atletas, e o Carrijo tem essa capacidade. Outra mudança que eu tinha falado também, eu não sei se nós temos lá um lateral esquerdo de ofício, né? Então enquanto não tem, vai com quem tem, né? Mas assim, infelizmente, no meu entendimento, eu achei o nosso lateral esquerdo extremamente frágil na marcação, né? E quando a gente vai sair para jogar, principalmente que vai tomar uma pressão, eu não sei, viu, Luiz Carlos e ouvintes, eu acredito que nós podíamos também fazer até lá um 3-5-2, né? A gente jogar com um time mais fechado, quando eu acho que um ponto é positivo, eu acho que nós poderíamos jogar um time mais fechado, mas isso depende muito das características. Será que o nosso treinador tem esse atleta? Será que esses atletas têm essa capacidade? Porque tudo isso é treinamento, agora nós não tivemos tempo para treinar, né? Agora eu acho que no decorrer do campeonato a gente vai poder estar observando melhor os atletas e criando novas situações e criando novos posicionamentos para esses atletas. Mas eu acho que o treinador foi feliz de fazer essas mudanças já anunciadas.
0: Pois é, e o Mineiros viajou ontem, né, pro Moarama Hotel lá em Goiânia, hospedou no Moarama Hotel, hoje vai para a cidade de Trindade fazer o jogo aí, esse jogo tão esperado aí pra nossa torcida, pra nossa galera. Então assim, você acha que a coerência do Wilson Tadei de manter aí o lateral esquerdo, que às vezes pode ser que ele não teve numa tarde legal, né? Então ele quer manter ele aí pra ver se nos próximos jogos aí ele vai manter essa regularidade pra poder substituir, porque às vezes você queimar um jogador por um jogo, de repente o rapaz sentiu a estreia e de repente hoje ele poderá jogar melhor. Você pensa assim também?
1: Penso, com certeza. Eu falei, não tem nada perdido, nenhum atleta vai jogar 100%, né? Ele vai ter bons e maus momentos, isso é normal, as pessoas oscilam no seu trabalho, no futebol não é diferente, é preciso que haja paciência. Quem conhece os atletas é o treinador, então a gente tem que respeitar isso. Agora, se continuar insistindo com uma coisa que não dá certo, aí a gente tem que tá criticando ele, né? Mas até o momento tá tudo muito tranquilo. Eu acredito também que esse lado esquerdo do Mineiros, o Matheus, né? Ele não é um mau jogador, ele é um bom jogador, ele tem um bom passe. Eu vi também treinamentos dele, ele tem bom cruzamento. Infelizmente, nós não tivemos essa capacidade de ir na linha de fundo. Nossos alas pouco buscou a linha de fundo, né? Mas o professor é que conhece, a última palavra é dele, é ele que trabalha esses atletas. Então, nós da imprensa, a torcida em geral, nós precisamos ter paciência e ter bastante equilíbrio na hora de estar fazendo as nossas críticas, porque a gente não conhece ainda os atletas. Sim. Na sua maioria, né? Foi apenas o primeiro jogo de um time que tinha feito apenas um coletivo e um jogo treino. É muito pouco.
0: Pouco.
1: Né? Então, assim, paciência com o time do Mineiros, eu tenho certeza que o Mineiros vai fazer um bom jogo lá. Gente, fazer bom jogo não é só ganhar, não. Às vezes, a equipe faz um belo de um jogo, é aguerrida, corre, batalha e tal, e não consegue um objetivo. Isso é normal no futebol, né? Do outro lado, tem uma equipe que está com os mesmos objetivos. Então, a torcida do MEC tem que ter paciência, né? A diretoria não mediu esforço, gente, para montar um time, eu imagino, na escassez de dinheiro, corre atrás de um patrocínio aqui e outro ali. Então é tudo muito difícil para todo mundo, né? Os atletas que chegaram, né? Um sol quente, tá um pouco seco agora, a partir de agora vai ser um clima seco, né? A umidade do ar tende a cair para esses jogos de 4 horas da tarde. Então, paciência com o nosso time, tem credibilidade, né? O treinador já esteve aqui, fez um bom trabalho, está iniciando um bom trabalho, nós fizemos um bom primeiro tempo, infelizmente nós tivemos falhas capitais que deverão ser corrigidas. Mas, no geral, eu tenho bastante confiança que o time do Mineiros pode fazer um grande campeonato.
0: Esse aí foi Sami Nascimento, nosso comentarista. 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Para passar a régua aqui, Semi, queridos ouvintes, vamos fechar aqui com os outros jogos aí da divisão de acesso, todos os jogos hoje, no dia de hoje, quarta-feira. Hoje tem Goianésia e Crixás, quarta-feira, às 20 horas, no estádio Valdeir José de Oliveira. Lá em Goianésia, o árbitro é Wanderson Oliveira, assistente 1 é Ricardo Prado, o assistente 2 é a senhora Michele Caixeta, o quarto árbitro é André Luiz dos Reis. Ah, lá em Goiânia, lá não é em Goiânia, é em Aparecida de Goiânia. Goiânia e Grêmio Anápolis, às 19h30, estádio Aníbal Batista de Toledo, Aparecida de Goiânia. Arbitragem, Jefferson Ferreira, muito bom árbitro. Assistente 1, Hugo Correia. Assistente 2, Gil Washington. E o quarto árbitro é Antônio Rodrigues. Então, esse aí para o jogo do Goiânia contra o Grêmio Anápolis. Rio Verde e Tupi, quarta-feira hoje, portanto, 19h30, estádio Mozart Veloso do Carmo, lá na cidade de Rio Verde. A arbitragem é Gabriel Queiroz, também bom árbitro. Assistente 1, a senhorita Jordana Pereira. Assistente 2, Victor de Castro. Quarto árbitro é Gilson Alves. Morrinhos e Bom Jesus, quarta-feira, 29/7, às 20 horas, no estádio João Vilela, lá na cidade de Morrinhos. Arbitragem é Arthur Moraes, assistente 1 é Danilo Bonifácio, o assistente 2, Marcelo Francisco, e o quarto árbitro é Glauber Martins. Esse aí, os outros jogos aí que tivemos de acesso, portanto, hoje, a segunda rodada desse campeonato. Agora, vamos ouvir o Carlos André e também o Craquetel falando aí, aí trazendo todas as informações aí da Série B. Fala com nós, Carlos André.
2: E olha só, Luiz Carlos Lico, aí o Sami Nascimento, ouvintes aqui do Resenha Esportiva desta quarta-feira, 29 de julho, estamos de volta, na viagem para Trindade, mas trabalhando Série B do Campeonato Brasileiro. Inclusive, uma notícia ruim, né? A equipe do Vila Nova com a vitória ontem do Fortaleza. A equipe do Botafogo lá do interior paulista, de Ribeirão Preto, acabou visitando lá o Fortaleza. O Fortaleza venceu pelo placar de 1-0 e com esse resultado acabou tirando, né, o nosso Vila, o Tigrão da Vila, da quarta posição do Campeonato Nacional. Isso é muito ruim pra gente. O Vila vem perdendo, inclusive, ele perdeu a quinta partida fora de casa. O Vila tá muito bem jogando lá no Onésio Brasileiro Alvarenga, mas quando vai pra fora, já é a quinta derrota, né? Até gostaria de pegar a opinião aqui do Craquetel sobre essa descida aí do Vila. O time venceu lá o Fortaleza e o Vila vai caindo, né, Theo? Bom dia.
3: Bom dia, Carlos André, amigos do Resenha. O Vila vem caindo de produção. O Vila conseguiu perder 5 partidas do Campeonato Brasileiro fora de casa. Tem que pontuar fora, pelo menos um ponto nessas partidas aí. E o Vila também perdeu a sua quarta posição. O Fortaleza agora assumiu a quarta posição e o Vila está na quinta posição. Precisa melhorar, o Guto precisa achar o jeito do Vila jogar fora de casa, porque não dá. Tem que pontuar fora de casa para um time que quer ter o acesso para 2027.
2: Aí, portanto, então, com essa vitória do Fortaleza, o Vila caiu para a quinta posição.
3: Caiu para a quinta posição. Lembrando que o Atlético está a 3 pontos, se eu não me engano, do Vila Nova. O Atlético é o sétimo ou oitavo, acho que é o sétimo, encostando no Vila. Eu venho falando há muito tempo, o Atlético do Watson vai dar trabalho no Campeonato Brasileiro, vai brigar lá entre os 4 ainda para poder subir para a primeira divisão.
2: Aí, portanto, as informações da Série B do Campeonato Brasileiro. Forte abraço, a gente volta a qualquer momento aqui na programação da Pioneira, Lico.
0: Esse aí foi Carlos André, Craquetel, boa viagem para eles, que Deus acompanhe ele até a cidade de Trindade. Então, Semi, ontem, Juventude 1, Avaí 0, Ponte Preta 1, Atlético 1 e o Fortaleza ganhando do Botafogo aí, terminando aí, vencendo aí a 20ª rodada aí da Série B.
1: Luiz Carlos, o time que quer subir, O time que quer conquistar acesso, ele tem que pontuar fora de casa. Eu venho falando aqui da fraqueza que é, que representa os clubes de Goiás aqui na Série B, jogos lá fora. Se você pega uma apanhada aí, o Vila Nova tem perdido para a maioria dos seus adversários que concorrem diretamente ao acesso. Então é preciso que haja esse entendimento, uma nova forma, uma nova maneira do Vila Nova jogar lá fora, né? Porque senão acaba ficando pelo caminho mais uma vez. E isso, o gráfico dos times goianos lá fora é ruim, né? Então assim, vai jogar lá fora, você já não tem muita fé, acha assim, poxa vida, vai mexer na tabela. Quer dizer, o Vila perdeu aí nos últimos 3 jogos que ele jogou com concorrente direto, ele perdeu os 3 jogos. E isso caracteriza um time que não tem força para subir. É, então é preciso que haja mudança, uma nova mentalidade. O time tem que ter uma mentalidade, Lico, de vencedor. Quem quer subir, quem quer conquistar acesso, são vários fatores que dificultam. Então você precisa ter a hombridade, a determinação, a vontade de entender, principalmente, que lá fora o sistema de jogo é outro. É claro que o adversário vai vir para cima. Isso é uma coisa natural no futebol. Quando você joga em casa, você vai jogar mais aberto, não é? Você vai vir mais para cima, você vai criar um modelo em que você vai querer jogar para cima do seu adversário, né? Então o Vila Nova, ele tem demonstrado que ele não tá com essa força. Ele vem jogar no Oba, é um grande time, joga diferente, joga com alegria, e lá fora não é a mesma coisa. É preciso que haja alguma mudança para ele poder evoluir.
0: Tanto é, Osemi, que nas últimas 4 jogos do Vila Nova fora de casa, ele perdeu as 4. Então ele já perdeu 5, tem 5 derrotas. Hoje o Vila Nova encontra aí com 34 pontos em 5º lugar. Então o Vila Nova estava ganhando fora e em casa, agora resolveu. Por isso que o filósofo sempre fala que não é como começa, é como termina. Às vezes você começa bem, todo mundo fica empolgado. É o problema do Vila Nova. Começar empolgado e depois titubear aí no decorrer aí do campeonato.
1: O time perde muita força, né? Eu acho que nos últimos campeonatos da Série B, os 3 times de Goiás, principalmente Vila e Goiás, na reta final eles perdem força. Ano passado, todos nós acreditávamos que Vila e Goiás tinham ampla chance de classificar. Sim. E tinha, né? Só que vai perdendo força, não sei se é por conta da característica do elenco ou o que acontece, mas tem que dar uma chacoalhada nesses elencos, tem que pontuar lá fora.
0: Você acredita, por exemplo, na corrida de atletismo tem o Coelho, né? O Vila Nova hoje poderia ser o Coelho, né, dessa corrida, e o Atlético hoje está chegando, ele começou muito mal e agora está galgando, já está com 31 pontos, apenas 3 pontos do Vila Nova. Então assim, às vezes vai chegar com mais força.
1: Mas o Atlético tá fazendo um bom campeonato de recuperação. Ninguém acreditava que o Atlético fosse pontuar assim tantos pontos em poucas rodadas, né? O 3 pontos, ele caracteriza isso, né? Ele tem essas características. Se você ganha 3 jogos seguidos, você pode sair lá do meio de tabela lá pro G6, né? Então, tem que pontuar em casa, tem que ganhar. E o último jogo do Atlético, por sinal, foi um belo jogo. Eu vi o compacto do jogo, o Atlético fez um bom jogo, o ataque do Atlético é forte, né? O Atlético tem um time hoje que eu acho que acredito que talvez seja o mais equilibrado nesse momento.
0: E ganhou de uma grande equipe.
1: Ganhou de um time que também é candidato a subir.
0: Terceiro colocado
1: e candidato ao acesso, um belo time, né? O Atlético fez uma grande partida e o que eu achei, o Atlético tava insinuante, o Atlético tava jogando no ataque, o Atlético chegava com os meias, né? Esse menino aí, Marrone, que era do Vasco, né? É um grande jogador, tem uma estatura grande, ele é presença na área, ele fez um dos gols, ele deu passe pra gol. Foi um grande jogo do Atlético, realmente. Se o Atlético se manter e conseguir pontuar, principalmente com seus concorrentes direto, igual foi o caso do último jogo, o Atlético, sim, ele pode passar a pleitear uma dessas vagas.
0: Olha, o Criciúma hoje tem 40 pontos, Juventude 35, o Operário 35. O Fortaleza foi pra 34, o Vila Nova tá em 5º, 34, 6º, o Novo Horizontino com 33, 7º, o Atlético com 31, já passou o Goiás, 8º, o CRB com 29, o em 9º, Goiás com 29, em 10º, o Sport Recife com 29, 11, 11º, o Atlético com 28, 12º, São Bernardo 27, 13º, o Náutico 25, 14º, o Cuiabá 25, 15º, o Botafogo com 24, 16º, o Ceará com 22. Abrindo o rebaixamento, Londrina 17º com 20, o 18º, o Avaí com 20, em 19º, o América com 11, em 20º, a Ponte Preta com 9. Olha, o último, o Vila Nova teve um ano que ele fez 14 pontos no primeiro turno e conseguiu sair do rebaixamento. Quem virou o turno com 9 pontos e 8 pontos, como o América eles viraram com 8 pontos, o Ponte Preta e também o América, não consegue sair do rebaixamento.
1: Olha, eu acho que Ponte Preta e América estão fadados ao fracasso nessa Série B. quem diria, né? O Coelho, né, rapaz? O time do América é um grande time lá de Minas.
0: Uma, né? Base boa,
1: é,
0: né?
1: Uma base boa, sempre teve, né, grandes jogadores na sua base, né? É, já vendeu aí grandes jogadores aí pros grandes times do Brasil, até do exterior. E hoje tá fadado também a cair pra Série C. Eu acredito, Luiz Carlos, que o América e a Ponte Preta são virtuais rebaixados. Eles não vão ter força, né? Ontem até a Ponte Preta tava ganhando, né?
0: Tava ganhando e
1: fazendo um jogo razoável.
0: O problema, né, da Ponte Preta é que não tem pagamento. Jogadores às vezes até querem jogar, mas o dinheiro não chega, os caras vão desanimando.
1: Vai desanimando, tá acontecendo lá no meu Santos, inclusive, então. Tá? Então, assim, isso é fato, né, Luiz? Quem trabalha quer receber, né? Não é que jogador, claro, é mercenário. Isso não, é natural, gente.
0: Natural, não.
1: É, se você trabalha numa determinada empresa e ela fica 3 meses sem te pagar, você vai comer o quê?
0: É, entendi.
1: E outra coisa, a Ponte Preta não é o Flamengo, não é o Palmeiras, então, né? Os jogadores lá têm salários
0: mais baixo.
1: Bem modestos, uhum, né? Então eles precisam disso. Agora, eu fico impressionado com o futebol profissional, a Ponte Preta centenário que é, o América centenário que é. Qual que é o legado desses times, gente? Por isso que eu tenho falado isso do Mineiros. Vamos criar um legado pro Mineiros Esporte Clube. Não é só passar lá, não. É passar e sempre que passar, deixar alguma coisa pra geração futura, né? Tem muita coisa que nós vamos estar conversando aqui, discutindo aqui, porque o futebol, ele não resume só dentro do campo. Futebol é um negócio e nós temos que olhar. O futebol no mundo é chamado de business, né? Então, já que estão colocando aí recovery aí no lugar da recuperação, né? Vamos chamar de business também, né?
0: Business.
1: Futebol é negócio, gente. E quem é que se dá melhor?
0: Você sabia que o presidente do Goiânia é vilanovense, já foi presidente do Vila Nova e hoje ele tá no Goiânia pra quê?
1: Ele tá lá pra montar uma estrutura.
0: Pra ganhar dinheiro?
1: É assim que funciona, né? Então acho que chegou na hora da gente passar do futebol de entretenimento pra negócio. Né? Pensar grande, pensar no estádio, né? É, eu estive lá na Jataiense lá pra assistir uns jogos lá com ex-atletas lá, né? Uns amigos. E eu tava, a gente discutindo ali, falando a questão do estádio, né? E até comentei com você posteriormente. Sim. O estádio da Jataiense, né? Ele joga contra a Jataiense.
0: Joga contra. Né?
1: Ele joga contra. E o estádio do Odilon Flores, gente do céu, tá na hora de nós começar a fazer uma mudança. E a mudança é no próprio estádio.
0: Sim.
1: São pequenos detalhes ali, né?
0: Ali dá uma mega arena.
1: Ali dá uma arena bonitinha. Luiz Carlos, eu jogava num time lá no Japão, chama Konos FC.
0: Uhum.
1: O estádio, ele parece o do Palmeiras, só que é pra 8 mil pessoas.
0: Ah, legal.
1: Sabe? Então é muito arrumadinho, é bonitinho, é aconchegante, né? Eu acho que em Mineiros nós não vamos precisar de tão cedo de um estádio pra mais de 10 mil pessoas. E ali no Odilon Flores dá pra fazer. Então, assim, tem muitas coisas que a gente vai discutindo aqui, que a gente vai entendendo o que pode ser melhorar. E assim, gente. É, nós temos que começar a ter um pensamento, todos nós, imprensa, torcedores, empresários, comissão técnica, diretoria, é que o time é nosso, o time é da cidade de Mineiros.
0: Uhum.
1: Então nós temos que somar forças para que a gente possa fazer com que esse time possa crescer cada vez mais.
0: Você acredita que se fizer aí um sócio torcedor para Mineiros, você acha que pega esse movimento ou você acha que é meio complicado?
1: É, eu acho que tem as suas dificuldades, como qualquer outro negócio. Entretanto, o que precisa entender, todos nós, é que você tem que fazer um time de longo prazo, não é?
0: Sim.
1: Para ter longo prazo, nós precisamos pensar na estrutura, na base. Nós precisamos a começar a buscar jogadores jovens, um,
0: sim,
1: pouco antes, jogadores baratos. Tem muita gente desempregada.
0: Muito.
1: Né? É sair por aí, interior de São Paulo, no Nordeste. Quantos grandes jogadores vieram pro Goiás aí nas décadas passadas? Josué, Fabão e outros tantos,
0: assim,
1: né? Araújo.
0: Olha, né? Veio 3 pro Goiás. O Araújo, o Marquinhos, lateral esquerdo, e o Josué. Isso aí veio ter do Porto lá de Pernambuco. Então, assim, foi 3 jogadores que deu muito dinheiro pro Goiás.
1: Deu dinheiro pro Goiás. E nós estamos. Quando eu falo de legado, gente, eu falo assim, passou muita gente boa na diretoria do Mineiros. Mas qual que é o legado?
0: Não.
1: Então vamos começar a pensar em legado do Mineiros, né? Um atleta aí que a gente possa vender. Já perdemos grandes jogadores, né? Não vou nem falar nome aqui, são grandes jogadores, jogaram na Europa.
0: Se tivesse passado pela base, 5% era do Messi.
1: 5%, nós estávamos mantendo esse time. Então, uhum, assim, nós temos que começar a pensar e pensar grande. Eu fico assim, o Zé, cara, o Zé é meu amigo de longa data. Eu chego a dar dó, assim, sabe? De você ver o sofrimento da diretoria, a falta, sim, de apoio, né? Se a gente não tivesse o poder público envolvido ali, eu não sei qual que seria a verdadeira possibilidade da gente manter esse time. Então tá na hora do empresário, do próprio diretor, começar a pensar diferente pra gente. Isso dá retorno.
0: Dá retorno.
1: Claro. Vamos pensar juntos aí, né? Sim. Pensar pra gente poder fazer uma coisa bem interessante.
0: 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Agora vamos falar com o Samuel lá do Ágape, lá do supermercado Ágape. Esse menino eu acho que ele torce pro São Paulo, acho que é. Fala comigo, Samuel.
4: Oli.
0: Opa.
4: Bom dia. Samuel. Vai ser 3-0 pimenta.
0: Ó, rapaz.
4: 3-0.
0: Legal. Samuel, um abração pra você, meu querido. Deus te ouça, né? Amém. Vou falar amém aí, que se o Mecão ganhar, pode ser de 1-0, tá bom. Um abraço pra você, meu querido. Agora eu vou falar com Elegância. É o Carlinhos Elegância. Bom dia, meus amigos. Estamos aqui na escuta. Abraço. Ó, o Carlinhos Elegância, Semi, tá na escuta lá. Semi, é o Carlinhos Elegância.
1: Ah, o Carlinhos, o parceiro Carlinhos, grande jogador, viu, Lico? Jogou bem na ala, viu?
0: Jogou.
1: Juniores do Mineiros, bom jogador, grande companheiro, sempre ouvindo o nosso programa.
0: Um abraço, querido. A Alessandra, Alessandra, não é agora não, tá bom? É a partir das 18h30, você pode estar mandando aí, Alessandra Souza, um abração pra você, tá bom, minha querida? Pode participar das 18h30 aí, você já pode mandar aquele zap aqui. Ô, Semi, vamos agora ouvir a Daniela Esperon. A Daniela Esperon vai chegar aqui trazendo todas, Daniela Esperon, brasileirão. Palmeiras tenta reagir enquanto o Flamengo tá perseguindo a liderança aí. Vamos falar aí com a Dani Esperon.
5: Depois da rodada do fim de semana, com o tropeço do Palmeiras e o empate do Flamengo, a equipe do Verdão viu a diferença de pontos cair para 6 na tabela de classificação. O Palmeiras vai jogar nesta quarta-feira diante do Vitória no Barradão, precisando voltar a vencer no Brasileiro. E o técnico Abel Ferreira diz como que se sente no momento.
6: Há que assumir, há que aceitar, há que continuar, há que trabalhar para voltar mais forte.
5: O Flamengo também joga aí fora de casa. Vai enfrentar o Internacional no estádio Beira-Rio às 19h30 da noite. Outros jogos, Fluminense e Bahia no Maracanã, jogos que movimentam a parte de cima da tabela de classificação. Mirassol e Remo se enfrentam olhando para fora da zona do rebaixamento, já que quem vencer pode terminar a quarta-feira fora do Z4. Agência Rádio Web com informações do Brasileirão, Daniela Esperon.
0: Essa foi Daniela Esperon trazendo aí todas as notícias aí do campeonato da Série A aí do Brasileiro. Olha, é a 21ª rodada aí do Campeonato Brasileiro aí da Série A. Então vamos lá, Internacional e Flamengo, hoje, né, às 19h30, Mirassol e Remo, Vitória e Palmeiras, às 21h30, Fluminense, às 21h30 também Fluminense e Bahia, Chapecoense e Vasco, tá adiado, não sei porquê, etc, por causa da Sul-Americana, exatamente, por causa da Sul-Americana, também Atlético Mineiro e Bragantino adiado, São Paulo e Santos adiado, Botafogo e Grêmio adiado, Corinthians e Atlético Paranaense amanhã às 19h30, Coritiba e Cruzeiro amanhã às 21h30, olha, você me bagunçando aí o Campeonato Brasileiro, podia ter feito diferente aí, mas é a CBF, né?
1: É impressionante o quanto a CBF é incompetente. Uma instituição das mais ricas do nosso país, que mais arrecada dinheiro, eles brincam de gastar dinheiro lá, porque eles brincam de ganhar também, né? E ainda assim eles não conseguem organizar um calendário, Luiz Carlos.
0: É complicado.
1: Como a CBF é bagunçada. Eu acho que a CBF é tão bagunçada a partir do momento quando ela contrata, porque aqui a gente é comentarista, nós não somos aqui videntes. Uhum. Então eu não sei o que vai acontecer no futuro, eu tenho que comentar o que está acontecendo ou o que já aconteceu. O que que acontece? Não adianta as pessoas acharem, porque aqui no Brasil nós somos bairristas ao contrário. Tudo que é de fora é melhor que o nosso.
0: É verdade.
1: O que vem de fora, a Made in Japan, Made in USA, tudo é melhor do que o nosso. O treinador é bom porque ele é um italiano. Ele já foi treinador de qual seleção? Então, assim, a CBF é uma instituição que ela não tem credibilidade nenhuma, é essa bagunça, não conseguem fazer um calendário todo ano é a mesma coisa. quando você acha que a coisa vai andar, colocou um cara jovem lá, um cara jovem que nunca participou de futebol. É gente do STF que está lá no meio do futebol. Então, assim, tudo errado, gente. A gente precisa restartar a CBF, começando pelas federações estaduais. O Brasil é um país gigante, cheio de gente de competência, é o país do futebol. Agora, por que que a gente tem caído substancialmente ao longo dos anos? Começa aqui, fora do campo, né? A CBF não dá conta de fazer um calendário, você quer que ela faça uma Copa do Mundo?
0: Exatamente, né? O Semi falou tudo aí, também acho que a CBF aí também pisa muito na bola, né? Poderia fazer algo tão diferente, tanto dinheiro que tem, né, Semi, ali, e poderia fazer algo diferente e não faz.
1: Muito dinheiro envolvido, né? E às vezes quem tem menos dinheiro tem mais competência, porque o fato de estar com dinheiro não significa que tenha competência, certo, né? Infelizmente, né?
0: Eu vou mandar um abração aqui, um bom dia aqui pra dona Laudir. Bom dia, manda um alô aqui pra mim aqui no setor Iores. Estou na escuta, torcendo pro Mecão, Laudir de Jesus. Ô, dona Laudir, um abração. É, também, é um abração aí também pro Jacá, né? O Jacá, o Gesmar, pra todo mundo aí, um abraço pra vocês. 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É, vamos que vamos. 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Agora vamos falar com a Daniela Esperon. Copa Sul-Americana, Santos é do nosso amigo Semi, confirma favoritismo e avança às oitavas.
5: Santos venceu a Universidade Central da Venezuela pelo placar de 4-2 na Vila Belmiro, em jogo válido pelo duelo de volta da repescagem das oitavas de final da Copa Sul-Americana. O Peixe já tinha a vantagem, já que venceu na ida por 4-1. O meio-campista Gabriel Bontempo falou sobre a classificação e a importância de vencer.
7: Muito feliz pela vitória, é importante além de classificar também ganhar. É, feliz também de ter ajudado, participado desses dois gols. Acho que ter sequência é bom. Venho ganhando ritmo, venho tendo minutos com o Cuca, tendo sequência. Então agradeço ele também pela confiança e espero estar sempre ajudando aí, a equipe.
5: E nesta quarta-feira tem mais brasileiro entrando em campo pela Copa Sul-Americana. O Vasco recebe o Independente Medellín, São Januário, às 19h. E também o Red Bull Bragantino joga mais tarde, às 21h30, com o Sporting Cristal. O time cruzmaltino precisa vencer para conseguir a classificação. Um novo empate leva a decisão para os pênaltis. O mesmo acontece com a equipe de Bragança Paulista. Agência Rádio Web com informações da Copa Sul-Americana, Daniela Esperon.
0: Essa aí foi Daniela Esperon, me trazendo as informações da Copa Sul-Americana. Ontem o Santos jogou, você assistiu?
1: É, eu tive o desprazer de assistir o primeiro tempo. Que jogo horroroso, que dois times horrorosos. Olha, eu vou falar uma verdade, eu como santista tenho acompanhado todas as informações do Santos. O Santos tem dado exemplo de como não se faz futebol dentro e fora do campo. É, dois meses, né? Pagaram uma agora, tem dois meses aí de salário atrasado, de direito de imagem. O time é horroroso, tá entre os seis ou sete maior folha salarial do Brasil. Extremamente uma gestão amadora, contrata muito mal. O Santos tem um zagueirão tal de Adonis Frisco, que eu vou te falar um negócio, viu? Eu sou muito mais um Ger do que ele.
0: Pois é.
1: Que jogador horroroso lá, sabe? Então, assim, custou 20 milhões de reais. O Santos tá um time da madraga danada. Não dá prazer mais de ver jogos do Santos, infelizmente.
0: Pois é, e ontem ele também teve Tigre 1, Nacional 2, né? O Tigre passando aí por 4-2 no agregado. Santos 4, Universidade Central 2, 8-3 no agregado. Olha, hoje às 19 horas tem Vasco da Gama Independente Medellín. Às 21h30 hoje, Bragantino Sport Cristal. Também às 21h30, Cienciano e Lanús. Amanhã às 19 horas tem Grêmio e Bolívar. É o jogo de volta. O Grêmio perdeu a primeira, agora vai ver se recupera. Amanhã às 21h30 tem Caracas e Santa Fé. Amanhã às 21h30 tem O'Ringues e Boca Juniors. Essa aí é a Copa Sul-Americana. Ô, rapaz, quem tá mandando um abraço aqui é a Carmen Luzia lá do SEDE. Eu, Carmen Luzia, Pio Santos, Vai, São João. Ô, minha querida, é o seguinte, manda às 18h30, tá bom? Agora essa resenha esportiva não vai ter esses brindes não, tá bom? Essa é no, na transmissão do jogo aí na pré-jornada. Você conhece o Enio Moraes Pio? Boa tarde, craque Theo, Lico, Semi, Lico, abraço a todos, Theo, Semi, vocês sabem, cadê o Samuca? Depois da Copa,

0: Itália anunciou a contratação de Roberto Mancini para o próximo ciclo. O presidente da Federação Italiana de Futebol, Giovanni Malago, anunciou nesta terça-feira a contratação do treinador, que tem 61 anos e já comandou a seleção italiana entre 2018 e 2023. Depois disso, treinou na Arábia Saudita por um ano e depois deixou o cargo em 2024. A crise no futebol italiano é grande depois da seleção ficar de fora da terceira Copa do Mundo seguida. Os ex-jogadores Leonardo e Paolo Maldini foram anunciados como diretores da seleção recentemente, mas pediram demissão na última segunda-feira. O motivo foi terem fechado a contratação de Pirlo para assumir a seleção italiana e o nome ter sido vetado pelo ex-meia ser patrocinado por uma casa de apostas russa. Ainda falando sobre seleções, a Federação Francesa de Futebol também anunciou de forma oficial Zinedine Zidane como novo técnico da seleção da França. Ele que foi técnico do Real Madrid assinou um contrato que vai até junho de 2030. Ele substitui Deschamps, que deixou o comando da equipe após a disputa da Copa do Mundo deste ano. Agência Rádio Web com informações do futebol internacional, Daniela Esperon.
1: E aí, Samir, Daniela Esperon trazendo as coisas aí da França e também aí da Itália. O que você pode...
2: Eu acho interessante. Quando eu vejo grandes ex-atletas assumindo as suas seleções do seu país, né? Eu acho interessante, porque assim, são grandes caras, né? Em especial o Zidane, eu sou fã, eu sou suspeito em falar, né? E o com exceção daquela cabeçada que ele deu no Materazzi, né?
1: Mas falou da irmã dele, né?
2: Deu problemas pessoais, né? Tirando aquilo lá, o Zidane é um cara exemplo, né? Eu valorizo muito essa questão do exemplo, como nós temos tantos bons exemplos aqui no Brasil de ex-atletas que poderiam ser treinadores, igual o Roberto Carlos, né? E outros tantos por aí. Então, assim, eu acho que a seleção italiana e a seleção francesa vão ter muito a ganhar com a contratação. A seleção francesa, o treinador que saiu, ele saiu por cansaço. Tinha muitos
1: 13 anos,
2: né? 13 anos. Então, ele está lá há muito tempo, ele já estava cansado, já ganhou muito dinheiro também, não está muito interessado. Então, o melhor que ele fez foi isso, foi sair da seleção e entrar no seu lugar. Um cara sensacional que é o Zidane, que tem demonstrado que realmente já é um treinador pronto, né? Fez um excelente trabalho no Real Madrid e tem tudo para a seleção francesa e agora a seleção italiana que tem que renascer das cinzas para que eles possam olhar para o passado, ver aonde que estavam erros e recomeçar, restartar, fazer um novo trabalho com um cara que já passou por lá e que consegue fazer bons trabalhos.
1: Você acredita que o Brasil pode estar caminhando para virar uma Itália? Por quê? A Itália, nas últimas três Copas, não conseguiu sua vaga. A próxima Copa, que terá com certeza 64 equipes em 6 países. Então vai ser, cada dia tá vindo muitas novidades aí. Então você acha que o Brasil, por ter tantos, porque antigamente era 3 estrangeiros por cada equipe, hoje é 9. Você acha que o Brasil pode caminhar aí para uma Itália da vida?
2: Olha, nós esperamos que não, mas tudo aquilo que é mal feito, qualquer casa que é feita sem base, ela vai ruir no futuro, não é? Então a seleção brasileira, a CBF, né, sem credibilidade nenhuma, ela tem demonstrado essa falta de capacidade de gestão, de gerir o negócio de tal forma que a gente fica muito preocupado. Agora, o nosso problema, no meu entendimento, deixar claro isso, não é a falta de atletas, não é a falta de qualidade do atleta, é como as coisas são feitas, né? Essa questão aí, por exemplo, de as empresas patrocinam A, B, C e D, isso tem que acabar, gente. Como é que agora você vai escalar jogador? É porque tem uma grande empresa por trás deles que exige escalação desse atleta, que exige convocações. Tem que acabar com isso. Olha, o futebol brasileiro sempre ganhou porque nós jogávamos no campo de terra, porque o brasileiro é apaixonado em jogar futebol. Hoje não, esses cabeleireiros aí dentro do vestiário. Sabe? Então assim, cara, eu acho que o futebol, ele é bonito demais, e o futebol pra gente ganhar, você vê a união desses times aí, a união do time da Espanha, como a Espanha joga fácil, joga simples. Isso aí é um reflexo do que tá vindo fora de campo, né? Então, assim, nós temos que começar a estruturar o futebol brasileiro desde já, fora de campo. E a CBF tem que começar a fazer um trabalho transparente. Mas não, toda hora a gente fica ouvindo aí falar de corrupção, presidente de ligas aí, que nem tem futebol, ganha 200 e tantos mil por mês. Então, assim, as pessoas estão lá só pelo dinheiro.

0: Agora, eu acho interessante as pessoas ganharem o seu dinheiro, mas de forma honrada, de forma honesta, e fazer com que os clubes se estruturem. Porque o jogador, para jogar na seleção, ele tem um clube. E o clube por trás tem que ser respeitado, né? Então, para começar uma grande seleção, nós temos que reestruturar a CBF. O fato de ter um treinador já contratado para a próxima Copa, não tem problema nenhum, desde que o trabalho seja bem feito. Mas se você for lá analisar o contrato do Ancelotti, se ele quiser sair da seleção amanhã, ele sai. Se a CBF quiser demiti-lo, tem que pagar uma bala para ele.
1: Então, é errado, né?
0: Já começa errado por aí, dois pesos e duas medidas, né? Isso não pode acontecer, gente. Tudo que a gente faz nessa vida, a gente tem que ter credibilidade. E para se ter credibilidade, a gente tem que fazer as coisas tudo com seriedade.
1: Com certeza. Você falou aí do cabeleireiro, eu lembrei de um detalhe. Eu vi o Rafinha ali na reserva, ainda bem que ele não entrou. Porque ele fez um penteado que ficou um caroço aqui atrás. Se ele caísse ali e batesse em algum lugar mais duro, com certeza ele ia se contundir. Então, nós que viemos aí de um futebol raiz, hoje a gente vê isso aí, o futebol é muito simples, Semi. Não precisa disso. Jogador levantando o seu short para poder alguém ver a sua tatuagem. Então, assim, cada um faz a tatuagem aonde você quer. Mas eu acho que isso aí, o futebol raiz, né? A gente tem tanta saudade desse futebol. Então, hoje a gente vê tanta coisa errada e parece que não vai mudar, vai piorar.
0: É uma tendência de piorar, porque hoje você vai nas escolinhas aí, um menino de 7, 8 anos já tá com o cabelinho pintado, já, a chuteira, se ela não for das marcas renomadas, ele não joga, né? Antigamente nós jogava de quichute. Então, assim, é preciso de restartar realmente, recomeçar, né? De reestruturar o futebol brasileiro, mas reestruturar da forma correta, do que tem que ser feito, né?
1: Semi, que maravilha, rapaz, ter você aqui com a gente, né? Hoje o programa foi muito bom, passou rapidinho, parece que, olha, toda hora eu olho ali no telão ali e o tempo só tá passando, que bom ter você aqui mais uma vez, obrigado pela sua presença, que essas vezes aqui aconteça bem mais, com certeza os próximos jogos do Mineiro, com certeza você vai estar aqui com a gente e você engrandeceu muito hoje o nosso programa.
0: Eu agradeço a você pelas suas palavras, agradeço ao ouvinte, agradeço a todos os nossos anunciantes e que é importante para a manutenção do nosso programa e da emissora. A Rádio Eldorado é a pioneira de verdade, ela está há muitos anos aí levando as informações, levando entretenimento, levando a boa música, levando o esporte, né? E a gente pede aí a outras pessoas, outros empresários que possam estar contribuindo com a gente para que esse programa possa crescer cada dia mais. Eu não sou ninguém, eu não sou nada, eu sou apenas uma pessoa simples, humilde, estou aqui para aprender com vocês e tenho que agradecer a vocês pela oportunidade de estar aqui. Para mim é um prazer muito grande.
1: Então, você tem uma tarde abençoada aí, meu querido, até a próxima.
0: Amém, obrigado.
1: 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É, meu querido ouvinte, ó, encerrando aqui agora o nosso resenha esportiva. Com certeza, às 19 horas terá a pré-jornada e a gente vai trazer aí todas as informações aí com Carlos André, Craquetel e toda a equipe aqui da 91,9. Então, para você, boa tarde. Eu volto no Entardecer no Sertão às 15 horas. Um abraço para você. Obrigado pela sintonia, pela sua audiência.
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Olha, procura emprego. É Matheus Casado, sem filhos, procura serviço como caseiro. Interessados, é ligar no 649-9280-4255. Antônio Casado, sem filhos, procura trabalho em serviços gerais ou em fazenda como vaqueiro. O telefone em contato é o 649-9934-3902. José Batista é solteiro, está à procura de serviço em chácaras, sítios e fazenda. Como caseiro, contato é o 649-9929-1051. Osmar, casado, sem filhos, procura serviço em chácaras e fazendas. Como caseiro, o telefone para contato é o 649-9965-1346. Vagas de emprego. Olha, vagas de emprego. A Pose está com vaga para depilação e design. Interessados, levar currículo na Pose. Utilidade pública. Foi deixada uma carteira de cor preta contendo cartões de crédito no nome de Lucas Trindade. Retirar na recepção da Rádio Eldorado. Venha participar do terço, um momento de evangelização na Praça da Academia da Saúde, a Praça da Academia da Saúde, no bairro Iores, próximo ao Leve Mais Supermercado. Será nessa quinta-feira, dia 30, às 19 horas. Vende-se uma excelente área com mais de 11 mil metros quadrados, situada na Avenida Antônio Carlos Paniago, entrada principal da cidade de Mineiros, ponto de grande fluxo, visibilidade e localização perfeito para quem busca investir com segurança e alta rentabilidade. Ideal para empreendimentos comerciais, industriais ou residenciais. Terreno amplo, estratégico, fácil acesso e grande movimento diário. Potencial para construção de galpões, loteamento, supermercado, postos, centros comerciais e muito mais. Informações, o WhatsApp é no 649-9699-7708. Vende-se uma casa. O imóvel possui 2 quartos, sala de estar, cozinha, banheiro e um terreno nos fundos. O valor, R$100 mil. Para mais informações, ligue no 649-9969-9170.

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4: Muito boa tarde para você, Carlos André. Boa tarde, ouvintes do Jornal Eldorado. Eldorado FM 91.9, Mineiros. Nós estamos de volta de Goiânia com as principais notícias do dia. Produto químico derramado em acidente da BR-153 atinge manancial de água. Governo de Goiás lança programa para recuperar áreas degradadas. Sebrae Goiás leva inteligência artificial a micros e pequenas empresas. Eu sou Libório Santos, hoje é dia 29 de julho, quarta-feira, e esses são os nossos destaques. A mancha rosa provocada pelo derramamento de produtos químicos após o incêndio de uma carreta na BR-153 em Professor Jamil continua tomando conta de um córrego afluente ao Rio Dourados, um dia depois do acidente. O abastecimento de água de Professor Jamil pode estar ameaçado. A Secretaria Estadual do Meio Ambiente faz o monitoramento local, como informa o fiscal Paulo Henrique.
5: Segundo informações que a gente obteve, o risco ele está controlado, né? Mas a gente já entrou em contato com a empresa responsável pelo transporte para estar fazendo, né, a remediação do local, recolhendo todo esse material que está derramado, retirando aqui da estrada, né?
4: Segundo a secretária municipal de meio ambiente, o professor Jamil Marisa Macedo, não há risco de prejudicar o abastecimento de água na cidade.
6: Está em estudo ainda, a Saneago está fazendo todas as análises, né, na água, mas muito provável que não vai afetar a nossa captação de água, então não vai afetar, a população pode ficar tranquila, despreocupada, que não vai ser atingido lá.
4: O delegado da Polícia Civil, Luciano Carvalho, diz que a delegacia estadual de meio ambiente investiga o acidente e, ao que tudo indica, segundo ele, houve um crime ambiental. A Polícia Rodoviária Federal informou que o motorista não tem curso obrigatório para conduzir cargas perigosas. A inteligência artificial está chegando em todos os cantos, né? Também nos negócios e estabelecimentos empresariais. Mesmo aqueles mais tradicionais, com o tempo, né, vão ter que aderir à nova tecnologia. Pensando nisso, o Sebrae Goiás lança o IA no Balcão. É uma iniciativa criada para apoiar pequenos negócios tradicionais na primeira adoção prática da inteligência artificial. A proposta é ir além da capacitação teórica. As inscrições estão abertas até o dia 7 de agosto. Oswaldo Alves, analista do Sebrae, dá mais detalhes.
7: O Sebrae Goiás está com inscrições abertas para o programa IA no Balcão, uma iniciativa inédita que vai ajudar microempresas e empresas de pequeno porte a implementarem uma solução prática de inteligência artificial no seu negócio. As 30 empresas selecionadas no programa receberão uma solução de IA que pode ser aplicada no atendimento ao cliente, marketing e vendas, organização do negócio, agendamentos, entre outras possibilidades. Não é apenas uma capacitação. A solução vai ser configurada, testada e colocada em funcionamento na rotina da empresa, com orientação de uso e também um acompanhamento técnico inicial. Acesse sebraegeo.com.br, inscreva-se e coloque a IA para trabalhar pelo seu negócio.
4: O governo de Goiás estabeleceu metas para recuperar as áreas de pastagens degradadas e diminuir a emissão de gases de efeito estufa na agropecuária até 2030. As metas fazem parte do plano setorial para adaptação à mudança do clima e baixa emissão de carbono na agropecuária. Entre os compromissos do governo estadual estão a recuperar 1,9 milhão de hectares de pastagens degradadas, ampliar em 110 mil hectares a área com sistema de plantio direto, expandir em 850 mil hectares o sistema de integração lavoura, pecuária e floresta, implantar 1.000 hectares de florestas plantadas e ampliar também em 810 mil bovinos o sistema de terminação intensiva, incluindo o confinamento. A UEG, Universidade Estadual de Goiás, é uma das mais importantes do estado. em avaliações nacionais sempre fica entre as primeiras colocadas, mas ela, ao longo de sua existência, enfrenta vários problemas, os quais são discutidos em detalhes na Assembleia Legislativa. O seu principal defensor na casa é o deputado Antônio Gomídio, ele que é o propositor da criação da Frente Parlamentar em Defesa da UEG. Gomídio destaca as principais vitórias na luta pela valorização da universidade.
8: Nós temos aí a preocupação, fortalecimento da Universidade Pública de Goiás, a UEG, desde a questão do orçamento, ou seja, nós temos nesses últimos anos aumentado o orçamento dentro da UEG, nós saímos aí de um patamar de 300 milhões e hoje nós temos aí basicamente 530, 540 milhões investidos dentro da UEG. Estamos lutando para poder melhorar esse orçamento, para poder voltar aos 2% dentro da Constituição Estadual, que daria aí mais de R$1 bilhão para a UEG dentro do ano. Outra vitória que nós obtivemos foi o plano de carreira dos professores dos últimos 2 anos. Nós conseguimos aprovar e, com isso, nós conseguimos garantir aquele edital do qual fez o chamamento, fez a publicação de possibilidade os mestres, os doutores, os pós-doutores pudessem estar sendo incorporados e pudesse estar prevalecendo um plano de carreira. Então nós tivemos um salto de qualidade nos salários desses professores, valorizando esses professores através de um projeto de lei que nós aprovamos aqui na Assembleia Legislativa. Então foi um ganho.
4: Eram essas as informações de hoje de Goiânia, informou Libório Santos.
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9: Olá, meus amigos, aqui é Leonardo Freitas, já estamos de volta acompanhando a confirmação do retorno do El Niño entre o fim de 2026 e o início de 2027. Especialistas da NOAA alertam para uma probabilidade superior a 60% de o fenômeno atingir forte intensidade. Esse cenário crítico coincide com o pico da safra de verão no Brasil, gerando incertezas para os produtores. A preocupação principal reside no potencial de quebra de safra de grãos essenciais como a soja e o milho. Especialistas recomendam medidas preventivas de manejo do solo antes do plantio das culturas nas propriedades. Nas áreas atingidas pela seca, sugere-se estimular o enraizamento profundo para buscar água no subsolo. Nas regiões do sul, a orientação é realizar a descompactação do solo para evitar o acúmulo excessivo de água. Na pecuária, o foco deve ser a gestão hídrica adequada e a preservação da qualidade nutricional das pastagens. Você sabe como o El Niño afeta as diferentes regiões brasileiras? Pois é, isso acontece de formas distintas devido às suas proporções continentais. No sul do país, o excesso de chuvas provoca encharcamento do solo e dificulta o controle de pragas e doenças agrícolas. Já nas regiões norte, nordeste e centro-oeste, a seca e as ondas de calor ameaçam a produtividade no campo. Culturas sensíveis, como cítrus e café, sofrem risco de abortamento de floradas e redução da safra futura. O governo norte-americano anunciou uma nova tarifa adicional de 12,5% aplicada a diversos países globais. A alegação utilizada envolve supostas fragilidades nas proibições contra a entrada de produtos com trabalho forçado. Somada a taxas anteriores, a carga tributária sobre exportações brasileiras afetadas pode alcançar 37,5%. Analistas ressaltam a necessidade de buscar negociações bilaterais e abertura de novos mercados compradores. O setor cafeeiro brasileiro obteve uma conquista relevante ao garantir isenção total dessas novas tarifas. Todos os tipos de café, incluindo grão verde, torrado, moído e solúvel, permaneceram na lista de exceções. A atuação conjunta do CCAFÉ com entidades norte-americanas demonstrou a importância da indústria nacional. Essa medida protegeu o mercado exportador crucial, estimado em cerca de US$2,5 bilhões por ano. Muito obrigado pela companhia e até já.
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11: Uma excelente tarde para você acompanhando o Jornal Eldorado desta quarta-feira, hoje dia 29 de julho. E olha, vamos falar, né, um caso triste que foi uma chacina, deixou 3 mortes aqui em fazenda em Goiás, é isso mesmo. 3 pessoas foram mortas na noite de ontem, terça-feira dia 28, em uma propriedade rural de Goiatuba, região sul aqui do estado. Segundo a Polícia Militar, Jaine Chaves, de 29 anos, ela foi encontrada morta dentro de um carro nas proximidades da sede da fazenda, enquanto Beatriz Soares, de 27 anos, e Natan Campos, de 35, foram localizados sem vida em uma casa de festas da propriedade. O principal suspeito, ele foi encontrado ferido no veículo após atirar contra si e acabou sendo socorrido. Ao G1 aqui de Goiás, o tenente-coronel Rafael Henrique do Carmo, ele informou que a Polícia Militar foi acionada após uma mulher moradora de Aparecida de Goiânia procurar ajuda. Ao receber aí, né, ela acabou procurando ajuda após receber uma mensagem da irmã informando que havia sido baleada e compartilhando a localização. A Polícia Militar foi acionada por meio de uma mensagem enviada pelo WhatsApp. Uma pessoa de Aparecida de Goiânia, portanto, informou, né? Felizmente que essa informação, mas por outro lado, infelizmente, com essa chacina, que a irmã entrou em contato dizendo que havia sido baleada e mandou localização, afirmou o oficial. Os policiais seguiram até a fazenda localizada nas proximidades da sede da ABB de Goiatuba. No local indicado, encontraram um carro com Jaine Chaves e o suspeito em seu interior. Jaine já estava morta quando as equipes chegaram. O homem estava com uma arma de fogo sobre o colo, ainda apresentava sinais vitais e foi socorrido. Segundo o tenente-coronel, ele chegou a esboçar resistência ao atendimento médico, mas acabou sendo levado para o hospital. Durante as buscas na região, os policiais localizaram os corpos de Beatriz Soares e Natan Campos em uma casa de festas próxima ao local onde o carro foi encontrado, né? As duas vítimas também, elas já estavam mortas. Conforme a apuração da TV Anhanguera, Natan foi encontrado morto sentado em uma cadeira com um tiro na nuca. Já Beatriz foi atingida por disparos em um dos cômodos da residência. Olha que chacina, que coisa horrível aqui em Goiás, hein? Investigação agora, a principal linha de investigação é de que o homem encontrado ferido no carro, ele tenha matado as 3 vítimas e em seguida tentado tirar a própria vida, né? De acordo com a Polícia Militar. Embora estivesse consciente no momento em que foi socorrido, ele foi levado pelo Corpo de Bombeiros inicialmente ao Hospital Municipal de Goiatuba. De acordo com o Corpo de Bombeiros, o homem foi retirado do veículo e o encaminharam ao Hospital Municipal de Goiatuba. Segundo a corporação, durante o atendimento, ele apresentava saturação de oxigênio de 94%, frequência cardíaca elevada, estado de confusão e episódio de agressividade. A Polícia Civil investiga a dinâmica do crime e a motivação dos homicídios, né? Até a última atualização desta reportagem, o estado de saúde do suspeito não havia sido informado. Olha aí, portanto, que situação, hein? É fonte o G1 aqui do estado de Goiás, nessa Jaine Chaves, Beatriz Soares, Natan Campos, eles foram mortos em uma fazenda, portanto, suspeito atirou contra si após o crime, esses crimes, né, e foi socorrido segundo informações da Polícia Militar. É reportagem da Eliane Barros, do G1 aqui de Goiás, né, TV Anhanguera, portanto, o estado todo já divulgando também, né, alguns sites do Brasil, essa chacina que deixou 3 mortos em fazenda aqui na, ou seja, no estado de Goiás, isso em uma propriedade rural de Goiatuba, que fica, né, Goiatuba no sul, aqui do estado de Goiás. Vamos aguardar, né, as próximas informações para a gente poder passar mais detalhes para você. Olha, seguimos com mais notícias, com mais informações aqui no Jornal Eldorado. Adson Batista classifica como absurda a proibição de short verde lá no Antônio Ascioli. Tivemos essa semana esse caso, né? Não sei se você viu a vitória do Atlético aqui de Goiás por 3-1 sobre o Operário lá do Paraná. Pela 20ª rodada da Série B do Campeonato Brasileiro, teve um episódio fora de campo que repercutiu nas redes sociais. Uma criança autista, ela foi impedida de entrar no estádio Antônio Ascioli porque usava um short verde, mesmo com a camisa do Dragão, para que o neto pudesse assistir a partida. O avô precisou comprar outra peça de roupa. Isso mesmo. Torcedor do Atlético desde 1973, Francisco contou à Rádio Bandeirantes que levou o neto ao estádio para proporcionar um momento especial. Segundo ele, a proibição causou tristeza e constrangimento à criança, o que levou, né, levou a adquirir aí outro short antes da entrada. O avô classificou a decisão como injusta e criticou a forma como a situação foi conduzida. Após tomar conhecimento do caso, o presidente do Atlético aqui de Goiás, Adson Batista, ele afirmou que desconhecia a determinação aplicada na entrada do estádio. O dirigente considerou a restrição inadequada e destacou que a cor de uma peça de roupa não deveria impedir o acesso de um torcedor ao estádio Antônio Ascioli, né? Adson, portanto, explicou que as regras de segurança buscam evitar confrontos entre torcidas, especialmente nos casos de pessoas que tentam acessar setores destinados aos atleticanos com a camisa de clubes rivais. Para o presidente, porém, a orientação ultrapassou o objetivo inicial ao alcançar shorts, calças e outras peças que não identificam vínculo com uma equipe adversária. O dirigente pediu desculpas, né, às pessoas afetadas e garantiu, portanto, aí que essa proibição relacionada ao uso de shorts ou outras roupas verdes não continuará lá no Antônio Ascioli. Segundo Adson, a medida não representava uma decisão da presidência e não deve voltar a ser aplicada no estádio. Dentro de campo, o Atlético venceu o Operário pelo placar de 3-1. Início do segundo turno da Série B do Campeonato Brasileiro. E olha só, nós seguimos com mais informações aqui no Jornal Eldorado. Eu lembro você que logo mais a partir das 19h, 19h, eu, Carlos André, também ao lado do companheiro Cractel, estaremos direto lá do estádio Abrão Manuel da Costa, na cidade de Trindade, né, para transmitir o jogo Trindade e Mineiros. Mineiros e Trindade, pela divisão de acesso do Campeonato Goiano, a segunda partida, né, depois da estreia com derrota do Mineiros Esporte Clube no último domingo, aquela derrota por 1-0 para a equipe do Goiânia, a equipe de esporte, portanto, nesse momento, né, na estrada, acompanhando aí para acompanhar essa partida importante direto lá do Abrão Manuel da Costa, logo mais às 19h. Olha, seguimos com mais notícias, uma informação que vem do Mato Grosso. Carreta sem freio quase bate de frente com ônibus. Isso aconteceu na BR-364. Uma carreta sem freio quase bateu de frente com ônibus na BR-364, na região da Serra de Jaciara. Isso aconteceu no último domingo. Olha que susto, dia 26. Um vídeo gravado por um dos motoristas que trafegavam pela rodovia mostra o momento em que o veículo de carga passa e, sem controle, segue em direção ao ônibus, que desvia para evitar o acidente, né? Felizmente aí, motorista do ônibus foi rápido, né? Graças a Deus, deu a ele aí esse escape. Para escapar da batida, o motorista do ônibus desloca o veículo para o acostamento. A carreta passa ao lado do ônibus e continua pela rodovia, colocando outros motoristas em perigo. Não há informação sobre feridos. Segundo a Polícia Rodoviária Federal, PRF, a carreta circulava sem condições adequadas de frenagem e realizou manobras de emergência na rodovia. Após a repercussão do vídeo, equipes iniciaram buscas e fiscalizações direcionadas para localizar o veículo. A carreta foi encontrada pela Polícia Rodoviária Federal na noite desta segunda-feira, dia 27. A abordagem foi realizada no quilômetro 211 da BR-364, em Rondonópolis, que fica a 72 quilômetros de Jaciara, onde o incidente ocorreu. Durante a fiscalização, os policiais constataram uma irregularidade em um equipamento obrigatório de segurança relacionada ao sistema de freios. Conforme a PRF, a situação configura infração prevista no Código de Trânsito Brasileiro, né, o CTB. O veículo foi autuado e levado para um pátio credenciado na unidade operacional da PRF em Rondonópolis. A carreta deve permanecer retida até que o problema seja corrigido e o veículo esteja em condições de voltar a circular pelas rodovias brasileiras.
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12: Os estados da região sudeste acumularam de 322 bilhões e 400 milhões de reais em despesas públicas entre 1º de janeiro e 22 de julho deste ano. O dado é da plataforma Gasto Brasil, desenvolvida pela Confederação das Associações Comerciais e Empresariais do Brasil, a CACB, em parceria com a Associação Comercial de São Paulo. No Espírito Santo, as despesas públicas somaram 18 bilhões e 400 milhões de reais no período. O valor representa 8,76% do Produto Interno Bruto Estadual de 2025. Em Minas Gerais, os gastos chegaram a cerca de 73 bilhões de reais, o equivalente a 7,5% do PIB mineiro registrado no ano passado. No Rio de Janeiro, as despesas públicas já alcançaram, em 2026, quase 66 bilhões, ou 5,6% do PIB estadual no último ano. Já em São Paulo, os gastos somaram mais de 165 bilhões de reais no período analisado, valor que corresponde a 4,8% do PIB paulista de 2025. Segundo o presidente da CACB, da Federação das Associações Comerciais do Estado de São Paulo e da Associação Comercial de São Paulo, Alfredo Cotait Neto, a plataforma foi criada para ampliar a transparência das contas públicas e facilitar o acesso da população às informações sobre como os recursos são utilizados.
13: Há 20 anos atrás, nós criamos o Impactômetro, que é, na verdade, uma forma de você mostrar para a sociedade quanto nós estávamos pagando de imposto, quanto o governo estava arrecadando de imposto, para que a sociedade civil ganhasse essa consciência. Mas faltava mostrar para a população para onde ia esses recursos. Criamos o Gasto Brasil, que é uma ferramenta para que cidadão, para que a população tomasse conhecimento de aonde e de como estavam sendo gastos as despesas da União, Estado e município.
12: O presidente da Federação das Associações Comerciais e Empresariais do Estado de Minas Gerais, Valmir Rodrigues, afirma que a plataforma também contribui para ampliar o acesso da sociedade a informações qualificadas sobre os gastos públicos.
14: Essa iniciativa da CACB de mostrar de forma clara através do Gasto Brasil é muito importante, porque nós precisamos ter transparência, nós precisamos de informar, porque a informação de qualidade faz com que as pessoas tenham mais preparos para analisar e entender os rumos que elas querem para o país.
12: Com esse objetivo de ampliar a transparência e qualificar o acesso às informações, CACB e Confederação da Agricultura e Pecuária do Brasil lançam no dia 11 de agosto, na Câmara dos Deputados, novas funcionalidades do painel Gasto Brasil. A atualização incluirá recortes econômicos, detalhamento dos gastos por população. Reportagem, Juline Pogorzelski.
15: O Brasil registrou mais de 84 mil pessoas desaparecidas em 2025. Os dados são do Anuário Brasileiro de Segurança Pública, divulgado pelo Fórum Brasileiro de Segurança Pública. Foram contabilizados 84.269 desaparecimentos no ano passado, um aumento de 3,6% em relação a 2024. Entre os estados, Minas Gerais teve o maior crescimento nos registros, com alta de 30,5%. Em seguida, aparecem Maranhão, com 29,8% e Piauí, com 20,5%. O levantamento destaca que não é possível relacionar diretamente o aumento dos desaparecimentos às disputas do tráfico de drogas. Ainda assim, Maranhão e Piauí estão entre os estados apontados em estudos do fórum como áreas de atenção de organizações criminosas. Já Minas Gerais chamou a atenção por liderar o aumento dos casos sem apresentar esse mesmo histórico. Em números absolutos, São Paulo registrou o maior número de desaparecimentos, com mais de 17 mil casos em 2025. O Rio Grande do Sul teve 7.661 registros e Minas Gerais mais de 6.600. Entre os estados que reduziram os registros, o Amapá apresentou a maior queda, seguido por Mato Grosso e Sergipe. O anuário também mostra que depois da redução observada durante a pandemia, os desaparecimentos voltaram a crescer a partir de 2021 e seguem em trajetória de alta. A maioria das pessoas desaparecidas é do sexo masculino, representando quase 65% dos casos. Além disso, os adultos entre 18 e 59 anos concentram a maior parte das ocorrências. Em 2025, mais de 61 mil pessoas foram localizadas. O documento completo pode ser acessado em www.forumseguranca.org.br. Reportagem Bianca Mingotti.

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1: Opa, muito bem, beleza? Boa tarde, gente! Quartou com muita alegria aqui na sua 91,9 FM. A partir de agora, eu daqui, você daí, juntos e misturados até às 15 horas. E o nosso canal interativo já está liberado, 36720322, o número do sucesso. Vamos juntos, até às 15 horas, conto com você, viu? E já vou mandar meu boa tarde todo especial para você que se encontra sintonizados nas ondas sonoras da 91,9 FM. Seja muito bem-vindo, seja muito bem-vinda. Hoje vamos começar com Nayara Azevedo, com participação de Felipe e Rodrigo. A música Bonzinho que Trai.

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0: Muito bem, beleza. Humberto e Ronaldo, convidado não convida. 13 horas e 26 minutos aqui na sua 91,9 FM. E vamos para o nosso canal interativo com as nossas participações. Vou mandar meu boa tarde para Helena, tá sintonizada. Quem também tá com a gente é o Valdivino, tá na sintonia. Boa tarde, Valdivino.
1: Boa tarde, Franciele, a minha locutora de Mineiros e região.
0: Opa,
1: aqui
0: boa tarde.
1: Aqui é o Valdivino Nogueira, estou aqui no trabalho, mas ouvindo a melhor, né? A pioneira de Mineiros. E nada melhor do que ouvindo a minha locutora, Franciele.
0: Bom demais. Franciele,
1: tá pra mim a música de Bruno Marrone, sua melhor versão, é o nome dessa música aí. E beijar, uma ótima tarde pra você, todos os ouvintes. E vamos que vamos, né? Quartou. Tá, obrigado.
0: Simbora, valeu pela participação. Você pediu e vai ouvir.

0: Muito bem, no seu rádio, 13 horas e 30 minutos. 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

0: Muito bem, beleza? De Bem com a Vida, 13 horas e 51 minutos. Quem passou por aqui? Bruno e Rafa, participação de Vitor e Luan. Hoje eu tentei. E vamos pro nosso canal interativo com as nossas participações. Quem tá com a gente é a Cida, tá na sintonia, tá participando. Boa tarde, Cida.
1: Boa tarde, Franciele. Quero ver essa música somente para mim curtir, para você e para todos que gostaram da música. Estrelinha com de Paulo e Paulino. Muito obrigado, uma ótima quarta-feira para você.
0: Muito obrigada pela participação, Cida. Você pediu e vai ouvir.

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3: Muito bem, no seu rádio, 13 horas e 59 minutos. 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
2: Muito bem, 14 horas e 3 minutos. 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

0: Muito bem, no seu rádio, 14 horas e 24 minutos, aqui na sua 91,9 FM. Vamos para o nosso canal interativo com as nossas participações. Vamos ver quem tá com a gente. O Mário tá na sintonia, mandou boa tarde, Fran. Estou aqui em Jataí, ouvindo a rádio. Gostaria de uma música, a música Feito Eu com Chitãozinho e Chororó. Gosto muito e ofereço para todos vocês e para todos os ouvintes. Obrigado. Márcio, valeu pela sua audiência e, claro, pela sua participação. Tá lá em Jataí, curtindo a 91,9 FM. Tamo juntos! Também vai meu boa tarde pra Sandra, tá participando, também tá pedindo música. Seja bem-vinda, linda, já coloco na sequência, viu? Ó, deixa eu ver quem mais tá participando, vamos ver, boa tarde.
1: Oi, minha linda, querida, boa tarde, tudo bem?
0: Tudo jóia.
1: Ô, amiga, eu quero ouvir a música hoje, se você puder passar pra mim, de dar uma mordida na maçã, tá?
0: Tá bom.
1: É, acho que é o Van que canta essa música.
0: Sim.
1: Aí eu quero oferecer para uma colega minha, uma colega querida, que faz justiça comigo lá no lago. O nome dela é Lorena.
0: Lorena.
1: Nossa Senhora. Nossa, lá é muito bom. Essa mulher é muito maravilhosa. Ela já chega, sabe? Quando o papo quebra mesa, sorridando. Sorri demais com a gente, abraça. É um amor. Aí essa música precisa pra ela também, tá? Porque ela tá me cobrando que eu ponho, peço música e não mando pra ela, tá, amiga?
0: Tá bom.
1: Um abraço, fica com Deus. Obrigado, gata.
0: Outro abraço pra você. E é muito bom ter pessoas assim por perto, viu? Que contagia a gente com alegria, né? Isso é muito bom, é maravilhoso. Abraço pra você, tá bom, Lorena? Quem mais tá com a gente? O Marquinho tá na sintonia. Mandou oi, boa tarde. Tá sintonizado aqui na 91,9 FM, é o Marquinho do Lava Jato. Abraço pra vocês, viu? Tamo juntos. Ah, também quase que ia me esquecendo. Gente, vou mandar meu boa tarde pra galerinha que tá sintonizada na 91,9 FM, lá na Lave Mais Lavanderia. Abraço pra vocês, viu? Valeu pela audiência e fique à vontade pra interagir também. Serão muito bem-vindos. 14 horas e 27 minutos, então vamos curtindo aí os nossos pedidos musicais.

0: Muito obrigado, senhoras e senhores.
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0: Muito bem, no seu rádio, 14 horas e 43 minutos. 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
1: Isso é No Ponto com PH e Michel. Ô Michel, não vai ficar pra tomar uma depois do fute não, mano?
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0: Muito bem, no seu rádio, 14 horas e 55 minutos, aqui na sua 91,9 FM. Vou mandar meu boa tarde pro Márcio, tá na sintonia, curtindo a nossa programação. Tô de carona com o Márcio. Quem também tá com a gente, o Marcelo tá participando, mandou boa tarde. Seja bem-vindo, viu? Vamos ver quem mais está participando. A Sônia tá mandando boa tarde. Boa tarde, seja bem-vinda. E também tá pedindo música de Luan Santana, a música Dona. Tem participação de Léo Foguete. Vamos encerrar com ela, tá bom? O nosso programa Tarde Total vai ficando por aqui. Já desejo a todos um excelente finzinho de tarde. Lembrando que pontualmente às 15 horas vamos com a nossa consagração. E na sequência tem Entardecer no Sertão, e hoje é com Lico, trazendo o melhor sertanejo pra você, tá bom? Olha, chegou mais mensagem aqui no nosso canal interativo, a Josefa. Oi, Josefa, boa tarde, seja bem-vinda. Continue ligadinha aqui na melhor, tá bom? Então, um grande abraço, um grande beijo. Fui!
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1: Muito obrigado, São Paulo!
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0: Produção Milícia da Imaculada.
1: Como cristãos, contemplamos dia a dia a Virgem Maria Imaculada e de maneira muito especial neste mês. É através de Maria que conhecemos nossa vocação de filhos de Deus, nossa missão e participação na história da salvação. Ao dizer sim ao projeto de Deus, Maria nos convida a imitá-la, revelando Cristo em nossa vida. Talvez não possamos ser um rio caudaloso, nem um sol de luz, mas na nossa humilde condição, em nosso trabalho diário, podemos iluminar a história e transmitir vida e esperança aos irmãos que foram colocados ao nosso lado. Podemos ser portadores de Cristo onde estivermos, revelando o amor, caridade, levando consolo aos que sofrem, esperança àqueles que vivem dificuldades ou estão desesperados. Também podemos testemunhar nossa fé em Cristo por atos de caridade, nos tornando referência para eles. Por isso, com você, supliquemos a Mãe Imaculada. Mãe do Senhor, que és fonte de luz e vida, revela-nos o rosto terno e misericordioso de Deus. Mostra-nos sua vontade. Faça com que nossas ações sejam guiadas pelo Espírito Santo na vivência do amor, construção do bem e do amor, imitando a Virgem Maria, modelo perfeito. Entreguemo-nos a ela, que nos ensina a confiar em Deus e na fidelidade à cruz. Amém.
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3: Virgem Imaculada, minha Mãe Maria, eu renovo hoje e sempre a consagração de todo o meu ser, para que disponhais de mim para o bem de todos. Somente peço que eu possa, minha Rainha e Mãe da Igreja, cooperar fielmente com a vossa missão de construir o reino do vosso Filho Jesus no mundo. Para isso vos ofereço minhas orações, sacrifícios e ações. Ó Maria, concebida sem pecado, arrogai por nós que recorremos a vós, e por todos quantos não recorrem a vós, especialmente pelos inimigos da Santa Igreja, e por todos quantos são a vós recomendados. Pela intercessão da Virgem Imaculada, Nossa Mãe, abençoe-vos o Deus Todo-Poderoso, Pai, Filho e Espírito Santo. Amém.

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3: Muito boa tarde, a festa já começou aqui hoje, é aqui comigo, Luiz Carlos Lico, vamos até às 19 horas aqui com o Entardecer no Sertão nesta quarta-feira, 29 de julho de 2026, olha, 32 graus marcando os termômetros aqui no alto aqui do setor Cruvinel, na nossa querida Mineira, 15 horas e 8 minutos, para você que está aí, no sítio, na chácara, nos assentamentos aí, rapaz, um abraço para você, obrigado pela sintonia e pela audiência, para você que tá aí trafegando na 364, um boa tarde aqui do Entardecer no Sertão e do Luiz Carlos Lico, a você que tá dando carona aí no seu caminhão, no seu carro, nas GOs, nas BRs que cruzam o nosso município, um abraço, que Deus abençoe sua viagem, que leva você até o seu destino com paz e segurança, comunicando com você aqui do estúdio Helena Paniagua, agora 15 horas e 8 minutos. Olha, hoje substituindo Carlos André, que está lá em Trindade, para transmitir o jogão de bola hoje. Mineiros e Trindade, Trindade Mineiros. Vamos que vamos de música. A festa vai continuar. 15 horas e 9 minutos. Vem Desencontro com Bob Robson. Boa tarde.

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1: Hora certa no Tripet, 15 horas e 17 minutos.
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1: Agora 15 horas e 18 minutos, 15 e 18. É pra você que está aí, é no aplicativo da 91,9. Você sabe que a Eldorado está onde você quiser. Queria mandar um abraço também para a cidade, circo vizinho aqui da cidade de Mineiros, para nossa querida Mineiros. Um abraço aqui do Entardecer no Sertão, agora 15 e 18. 15 horas e 18 minutos na 91,9. É a melhor rádio no seu rádio. Vamos de música. Aqui é seu canal interativo, já está liberado. Quer pedir sua música? Então manda aquela mensagem no 36720322. É, pedindo a sua música. E eu, Luiz Carlos Lico. É, vamos passar aqui para você com todo carinho. É, vamos de música. Bijuteria Bruno e Marrone. Boa tarde, boa tarde.

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1: Agora 15 horas e 23 minutos aqui no Entardecer no Sertão. Ô, Hernando, e aí, como é que tá as coisas por aí, meu querido? Um abraço aí pra você, já tá no 12, como é que é? Fala comigo, Hernando, boa tarde.
2: Boa tarde, meu amigo. Boa. Quero ouvir uma música aí com o Eduardo Costa, Anjo Protetor. Tô aqui no confinamento, no 12, o Radinho tá querendo 12. Beleza, fazendo um curtite aqui. Tá no 12 aqui.
1: Tá certo, Hernando, um abração pra você, obrigado pela sintonia, pela sua audiência. Agorinha chega essa música aí pra você, tá bom? Agora eu vou falar agora com Valdevino Nogueira, rapaz. E aí, meu querido, boa tarde, fala comigo.
3: Boa tarde, Carlos Lincoln, boa tarde a todos os ouvintes da Melhor, da Pioneira de Mineiros, todos os ouvintes que estão aí ouvindo. Boa tarde, sertão. O Carlos Lincoln, aqui é Valdevino Nogueira, tô aqui no trabalho aqui. Mas o rádio tá ligado, 91,9.
1: Isso é bom.
3: Eu gostaria de estar ouvindo aí a música de Leandro Leonardo, Sonho por Sonho. Desde já, uma ótima tarde pra você, todos os ouvintes. Estamos por cá. E é isso aí, meu amigo. Tchau, obrigado.
1: Ô, Valdevino Nogueira, um abração pra você. É, rapaz, trabalhando e ligadinho aqui na 91,9, a melhor rádio no seu rádio. Isso mesmo, um abração pra você, obrigado pela sua sintonia, pela sua audiência, tá bom? Agora chega aí pra você, Sonho por Sonho, aí com Leonardo. E antes, agora, Anjo Protetor Eduardo Costa, lá pro Hernando, que tá lá no confinamento. Boa tarde.

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0: Agora 15:36, voltando aqui, é o Entardecer no Sertão, vamos até as 19h, é, levando a boa música aí até você, meu querido ouvinte, minha querida ouvinte. Agora vamos ouvir agora com Alain Aladim, é, Dois Passarinhos. Boa tarde, boa tarde.
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3: Olha, entardecer no sertão agora é 16 horas e 3 minutos. 15 já passou. Agora é 16 horas e 3 minutos. Para você, meu querido ouvinte, minha querida ouvinte, um abraço aqui do Entardecer no Sertão, Luiz Carlos Lico, hoje aqui comunicando com você aqui do estúdio Helena Paniago, nesta quarta-feira, dia de jogão do Mecão, é Mecão e Trindade. Bate coração, Emília Eduardo. Boa tarde.

Agora 16 horas e 11 minutos. 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
3: Agora 16 horas e 18 minutos, 16 e 18 aqui no Entardecer no Sertão, na 91,9, a melhor rádio no seu rádio. Antônia, boa tarde. Antônia tá dizendo aqui, boa tarde, Carlos André. Olha, hoje é o Luiz Carlos Lico, tá bom, Antônia? Um abração pra você, obrigado pela sintonia e pela sua audiência. Eu quero te pedir uma música, Se Eu Fosse um Passarinho, eu queria voar os passos. Então a música é Amor Distante, isso mesmo, Amor Distante com o de Paulo e Paulinha. Agorinha chega aí pra você, tá bom? Um abração pra você, obrigado pela sintonia e pela audiência. Caroline, e aí, boa tarde, tudo bem? Ela tá dizendo só um boa tarde aqui pro Carlos André. O Carlos André hoje está lá em Trindade para transmitir o jogão aí do Mineiros contra a equipe do Trindade. Então, Carolina, um abração para você, obrigado pela sintonia e pela audiência. Amor Distante, de Paulo e Paulinho, lá para Antônia. Boa tarde.

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2: Hoje é quarta-feira, um excelente dia para vocês. Está entrando no ar mais uma edição do Minuto Comiva. 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
8: Agora 16 horas e 42 minutos aqui no Entardecer no Sertão. Agora vamos atender ao pedido aqui do José Carlos Campos, lá da cidade de Portelândia. Ei, José Carlos, boa tarde, fala comigo.
13: Fala, cara, André. Fala, manda uma moda aí pra nós do Chico Rei Paraná, Leão da Almada aí, José Carlos de Portelândia. Fala, o Gilmar Silva, vai trabalhar.
8: Tá certo, Gilmar Silva, vai trabalhar. Olha, o Carlos André hoje tá lá na cidade de Trindade para transmitir o jogo aí do Meca. E o Gilmar Silva, dia 31, está de volta, é isso mesmo. Agora cheguei para você, Leão Domado, Chico Rei, Paraná. Falou, José Carlos, um abraço para você, todos os moradores da cidade de Portelândia. Helena, boa tarde.
14: Boa tarde. Você pode me fazer o favor de colocar na hora do
8: Ô Helena, é o seguinte aí, você pode estar comunicando aqui com a Flávia, ela vai fazer isso aí pra você, tá bom? Um abração, obrigado pela sintonia e pela audiência. Leão Domado, Chico Rei, Paraná, lá pro Zé Carlos da cidade de Portelândia. Boa tarde!
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2: Hora do recado, procura-se emprego. Matheus, casado, sem filhos, procura serviço como caseiro. Interessados, ligar no 649-9280-4255. Antônio, casado, sem filhos, procura trabalho em serviços gerais ou em fazenda como vaqueiro. O telefone para contato é o 649-9934-3902. João Batista, José Batista, é solteiro. Está à procura de serviços em chácaras, sítios e fazendas. Como caseiro, contato é 649-9929-1051. Osmar, casado, sem filhos, procura serviços em chácaras e fazendas como caseiro. O telefone para contato é o 649-9965-1346. Vagas de emprego. A Posê está com vaga para depilação e design. Interessados, levar currículo na Posê. Utilidade pública. Foi deixada uma carteira de cor preta, contendo cartões de crédito no nome de Lucas Trindade, retirar na recepção da Rádio Eldorado. Venha participar do terço, um momento de evangelização na Praça da Academia da Saúde, no bairro Iores, próximo ao Leve Mais Supermercado. Será nessa quinta-feira, dia 30, às 19 horas. 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
2: Hoje é quarta-feira, um excelente dia para vocês. Está entrando no ar mais uma edição do Minuto Comiva.
3: Olha, na Comiva, cada ingrediente da ração é escolhido por sua qualidade. Com o respaldo da Unifimes, isso mesmo, da nossa parceira Unifimes, nossas rações foram comprovadamente superiores, elevando saúde e produtividade. Fizemos uma pesquisa em parceria com a Unifimes, o qual foram identificados resultados positivos sobre as rações Comiva. Quem comenta sobre este assunto é o responsável técnico da fábrica de rações Comiva, zootecnista Sávio Ribeiro Mota. Acompanhe.
4: A pesquisa ela foi pautada para comprovar o que a Comiva já havia testado no campo, que é uma ração voltada para gado de leite, onde essas vacas consomem apenas este produto. A gente sabe que isso ainda tem uma grande reserva por parte dos produtores que não estão acostumados. Mas essa ração já vem sendo trabalhada na Comiva, nos seus entrepostos, principalmente fora do nosso estado de Goiás, fora da região de atuação, há mais de 2 anos. 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Quem compara, compra Comiva.
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3: Agora 17:09, 17:09 aqui no Entardecer o Sertão. Agora, vamos atender agora o pedido, vamos falar agora com o Carrijo. Ei, Carrijo, como é que você tá, rapaz? Fala comigo. E aí, como é que tá as coisas por aí? Boa tarde pra você, pro Breguinha, todos aí do salão. Fala comigo, Carrijo!
4: Ô, Presença, filho do grande, Presença. Eu quero que você mande um modão pra nós aí, Planeta Azul, Sintonia e Chororó. Eu quero oferecer a meu amigo Florival, o Breguinha aqui do salão, o Hernan lá na fazenda Queixada, o Elcio lá na fazenda Pinguela, Davi lá na fazenda Água Limpa, o Mildinho lá na fazenda, e o Roca lá na fazenda Rochedo, e todos os ouvintes da melhor. Deixa cair, Presença, tamo junto.
3: Ô, Carrijo, um abraço pra você, meu querido. Aí é o Presença, né? Conhecido é Presença. Um abraço pra essa galera toda. Aí, pessoal aí do salão, pro Breguinha, pra todo mundo que você falou assim. Aí, um abraço aqui do Luiz Cazique e também aqui do. Agora é da Entardecer o Sertão, né? Agora quem tá ligadinho também, rapaz, é o Celso Carrijo, o Celcinho lá da Modo Estrela. Tô ligado na melhor, manda um modão aí. Ô, Celcinho, meu parente, um abraço pra você. Obrigado pela sintonia, pela audiência, tá bom, meu querido? Então vamos de música aqui no Entardecer no Sertão. 17:11, Planeta Azul, Chitãozinho, Chororó, lá pro Carrijo, meu Jacarandá, Valderi e Misael, lá pro Celcinho. Boa tarde, boa tarde.
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Agora 17:20, é aqui no Entardecer no Sertão hoje, é aqui comigo Luiz Carlos Lico, olha Silomar, ô Silomar, um abração pra você aí na cidade, na Fazenda Hilário, aí no Morro Vermelho, olha, hoje não tem Rancho Sertanejo, porque hoje terá a transmissão aí do jogo de Trindade e Mineiros, a equipe da 91,9 já está lá na Cidade Santa, lá em Trindade, para transmitir esse jogo aí a partir aí das 19h, mas o jogo é às 19h30, tá bom, ô Silomar, um abração pra você, olha, tá aí no repouso, você fez aquela cirurgia, a Mara avisou, hein, um abração também pra Mara, pra você aí, agora vai uma música pra você aí, espero que você goste, Empreitada Perigosa, Tião Carreiro e Pardinho.

0: Agora 17:32, 17:32. Agora vamos fazer um teste com a nossa equipe de esporte da 91,9, que tá lá na cidade de Trindade. É, lá tá Craquetel, lá também tá o Carlos André. Carlos André, tá me ouvindo? Carlos André?
1: Direto aqui do estádio Abrão Manuel da Costa. É isso aí, torcedor. Um forte abraço às 19h30. A bola vai rolar. 19h30, a bola vai rolar aqui no Abrão Manuel da Costa para Mineiros e Trindade. Isso mesmo, Trindade e Mineiros. É grande competição para você acompanhando aqui no microfone da sua pioneira Eldorado FM 91,9. Deixa eu ver se o nosso companheiro está ouvindo. Craquetel, você está me ouvindo, Craquetel? Boa tarde.
2: Boa tarde, Lico. Boa tarde, amigos do Entardecer no Sertão. O time muito bem concentrado, muito bem qualificado para essa partida dificílima que terá aqui hoje em Trindade, mas o time tem que procurar se reabilitar. Perdeu em casa para o Goiânia no final de semana. O Goiânia que foi lá com o Emerson Maria, o Goiânia praticamente deu um chute no gol e ganhou o jogo. E o Mineiros vem para hoje nessa partida difícil aqui contra o Trindade, precisando vencer. Do meu ponto de vista, nenhum empate pode servir, porque o Mineiros já perdeu a primeira em casa, ele tem que recuperar fora. Só que entre não poder perder e a partida ser difícil, a coisa tem muitos graus de dificuldade. O Mineiros é praticamente quase com o time todo, talvez o treinador irá fazer algumas mudanças, mas a gente tem que esperar um pouquinho para ver o que vai acontecer com essa equipe do Mineiros que vai enfrentar aqui, olha, o Trindade. Nós temos informações, Lico e amigos da 91, que o Trindade fez uma super partida contra o Tupi lá em Jussara, que o placar do jogo não condiz com o que foi a partida. O Trindade jogou muito bem lá e acabou perdendo. Vai ser uma partida difícil para o Mineiros, o Trindade com jogadores de muita qualidade. A gente espera que o Mineiros possa saber jogar com o Trindade. Eu estive aqui com o Mineiros dois anos atrás, e o Mineiros tomou uma goleada do Trindade aqui de 5-1. Tomara que hoje as coisas possam ser diferentes. O Mineiros esteja com a sua qualidade um pouquinho lá em cima e o Mineiros possa conseguir jogar de igual para igual com o Trindade. É difícil? É muito difícil, mas também o Mineiros tem qualidade para isso, tem jogadores para isso, uma comissão técnica muitíssimo boa, e o time está desde ontem sossegado, descansando aqui na cidade de Trindade. Isso é o que é o mais importante, meu amigo Lico.
0: Olha, Craquetel, tá me ouvindo? Craquetel, tá me ouvindo? Então isso aí foi o Craquetel aí direto.
2: Tô te ouvindo, sim. Te ouvindo perfeito.
0: Então, Mineiros, né? O Mineiros, ele se hospedou no Moarama Hotel em Goiânia, né? Não ficou em Trindade, assim é a informação que a gente tem.
1: Luiz Carlos Lico, portanto, nosso primeiro contato direto ao vivo aqui do Abrão Manuel da Costa. O gramado, tá, pelo menos olhando aqui de longe, tá realmente muito bom, né, Craquetel?
2: O gramado, nós já tivemos ali um pouquinho, né? O gramado tem um pouquinho de areia, né, jogada nele, mas isso não vai dificultar o jogo nem para Trindade, nem para Mineiros, né? O gramado está em condições super favoráveis para a prática de futebol. Muitas das vezes a gente vê os atletas reclamando, o gramado e tal, mas na hora que coloca lá dentro do gramado, não conseguem render. Então, se o gramado tá muito bom, o gramado tá bom, ótimo para a prática do esporte, não tem como você falar que não tá bom, o gramado tá ótimo para a prática do esporte. Resta apenas que Trindade e Mineiros possa entrar um belíssimo jogo aqui nessa noite, nessa cidade maravilhosa aqui de Trindade, meu amigo Carlos André.
3: Portanto, a pioneira de Mineiros, Eldorado FM, conta tudo pra você, torcedor, direto aqui do Abrão Manuel da Costa, tá bom? E tem prêmios tem são, isso mesmo, tem prêmio para você, torcedor, que participar no 36720322, né, Cretel?
2: Olha, Carlos André, tem prêmio sim, tem um faqueiro Tramontina, oferecimento Banana Móveis, tem um alto-falante automotivo, oferecimento Neto Sonho Acessórios, uma jantinha, oferecimento Espetinho do Pierre e também três hambúrgueres, oferecimento restaurante Rocha Fatias Pizzarias Delivery, né? 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
3: Tá certo, portanto, torcedor, é isso. Nosso primeiro contato direto. E lembrando que é a única, né? A única emissora de Mineiros que está aqui, né? Em loco, né?
2: É, rapaz, é a única que vem, se desloca, anda 400, 500 quilômetros, mas não importa. Segue o Mineiros aonde o Mineiros vá, em qualquer situação, em qualquer campeonato, né? Isso mostra a força da 91,9, mostra a força de toda a diretoria, de todos os nossos diretores, da nossa diretora Cléia Gouveia, de todos os nossos sócios e de todos os nossos funcionários da 91,9, Carlos André, que todos, não só a equipe esportiva, todos os funcionários trabalham em prol desse fato que é as transmissões esportivas. Então, todos trabalhando, visando levar o melhor para você, ouvinte da 91,9. E tem mais, viu, Carlos André? Final de semana tem mais jogo do Mineiros em Morrinhos, hein?
3: É isso mesmo, lá na cidade de Morrinhos, contra a equipe do Morrinhos, a terceira participação do Mecão. Agradecendo os nossos parceiros sempre, claro. 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
2: 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Hoje sorteando três hambúrgueres, Carlos André. 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
3: Abraço então, Luiz Carlos Lico, a todos do Entardecer no Sertão. A gente volta a partir das 18h20, 18h30, com mais informações direto para Mineiros e Trindade aqui do Abrão Manuel da Costa.
0: Esse foi Carlos André, direto aí de Trindade, ele também Craquetel, que vai acompanhar todas as movimentações, todas as suas emoções aí do jogo Mineiros e Trindade Mineiros, direto do Abrão Manuel da Costa. Agora 17 horas e 43 minutos.
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0: Agora 17 horas e 44 minutos, 17h44 aqui na 91,9. Ô Divino, bom dia, ô rapaz, bom dia, boa noite, é boa tarde, né Divino? Olha, tô ficando aqui ansioso pra começar esse jogo do Mecão. Ô Divino, como é que você tá? Tudo na paz por aí? Fala comigo.
5: Boa tarde, Léo, tudo bem, Léo? Ó, Léo, passa aquela música do, pra nós, aquela do Teodoro Sampaio, Paixão por Vida, por gentileza, falou, Léo? Muito obrigado, Léo. Que Deus te abençoe.
0: Olha, é o Divino, rapaz. Só trocou meu nome de Léo pra Lica, Lico pra Léo. Ô, Divino, um abração pra você. Obrigado pela sintonia, pela sua audiência. Tá bom, Divino? Olha quem tá também ligadinho aqui no programa, moço. É o Orcilei Gonzaga Pérez. É, tá dizendo aqui, ó. Boa tarde, aqui é Orcilei Gonzaga Pérez, isso mesmo. É, rapaz, manda um alô aqui no Solar Betel para todos os flamenguistas. Olha, um abraço aí para todos os moradores aí do Betel, né? Ele tá dizendo aqui que o Flamengo vai ganhar do Internacional por 2-0. Bora, Flamengo! Ô, Orcilei, hoje é Mecão também. Um abraço para você, obrigado pela sintonia. Mandar uma música aí seguindo seus passos, pelo Carreiro Zé Paulo para você. E lá pro Divino Oliveira, um abração para ele. Paixão Proibida com Teodoro e Sampaio.

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1: Boa noite, amigos ouvintes da Rádio Eldorado. São 18 horas, momento da Ave Maria. Pedimos licença para entrar no recinto do seu lar, do seu estabelecimento comercial, no seu carro, na sua fazenda, pela internet, onde você estiver, para orarmos juntos, agradecendo ao Senhor por mais um dia que termina. Hoje vamos repetir sobre o Evangelho de Mateus, capítulo 13, versículos 36 a 43. Naquele tempo, Jesus deixou as multidões e foi para a casa de seus discípulos. Aproximaram-se dele e disseram: explica-nos a parábola do joio. Jesus respondeu: aquele que semeia a boa semente é o filho do homem. O campo é o mundo. A boa semente são os que pertencem ao reino. O joio são os que pertencem ao maligno. O inimigo que semeou o joio é o diabo. A colheita é o fim dos campos, dos tempos. Os ceifadores são os anjos. Como o joio é recolhido e queimado ao fogo, assim também acontecerá no final dos tempos. O Filho do Homem enviará os seus anjos, e eles retirarão do seu reino todos os que fazem outros pecar e os que praticam o mal. E depois os lançarão na fornalha de fogo. Ali haverá choro e ranger de dentes. Então os justos brilharão como o sol no reino de seu Pai. Quem tem ouvidos, ouça. Palavra da salvação. Glória a vós, Senhor.
2: O anjo do Senhor anunciou a Maria e ela concebeu do Espírito Santo. Ave Maria, cheia de graça, o Senhor é convosco. Bendita sois vós entre as mulheres, bendito é o fruto do vosso ventre, Jesus. Santa Maria, Mãe de Deus, rogai por nós, pecadores, agora e na hora de nossa morte. Amém. Eis aqui a serva do Senhor, faça-se em mim segundo a vossa palavra. Ave Maria, cheia de graça, o Senhor é convosco. Bendita sois vós entre as mulheres, bendito é o fruto do vosso ventre, Jesus. Santa Maria, Mãe de Deus, rogai por nós, pecadores, agora e na hora de nossa morte. Amém. E o Verbo se fez carne e habitou entre nós. Ave Maria, cheia de graça, o Senhor é convosco. Bendita sois vós entre as mulheres, bendito é o fruto do vosso ventre, Jesus. Santa Maria, Mãe de Deus, rogai por nós, pecadores, agora e na hora de nossa morte. Amém. Rogai por nós, Santa Mãe de Deus, para que sejamos dignos das promessas de Cristo para sempre. Oremos. Infundi, Senhor, nós vos rogamos a vossa graça em nossos corações, para que nós, conhecendo pela anunciação do anjo a encarnação de Jesus Cristo, vosso Filho, por sua paixão e morte de cruz, cheguemos à glória da ressurreição. Pelo mesmo Cristo, nosso Senhor. Amém.

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1: 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É isso mesmo, agora 18 horas e 10 minutos. Agora vamos falar com Cláudio Alves. Ô Cláudio, um abraço aí pra você, meu querido. Como é que tá as coisas por aí? Fala comigo, Cláudio.
2: Bem sucesso. Forte abraço aí pro Carlos André. Boa narração, que vem a vitória do Berg. E o Craquetel. Boa. É comentarista, que Deus abençoa, que vem a vitória do Becão. Avante, Becão! Eu quero ver pra Etiliza. É, estou em chororó. Solta aí. Eu agora tô chorando as paredes. Avante, Becão! Avante, Palmeiras! Boa noite! Simbora! Que vem a vitória do Becão! Que vem a vitória do Palmeiras! Obrigado, tchau!
1: Olha esse, rapaz, esse é o Cláudio, né? Um abração pra ele lá, o Cláudio, né? É, tava aí, dizendo aí, avante Mecão, avante Palestra. Um abraço aí pra você, Cláudio, obrigado pela sintonia, pela audiência. É, rapaz, o Mecão hoje vai jogar com Trindade, é isso mesmo. O Cláudio, pra você, falando as paredes com Chitãozinho e Chororó. Boa noite, boa tarde e boa noite.
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0: Volta ao vivo aqui do estádio Abrão Manuel da Costa. Agora para nós testar, né? Para a gente estar testando agora o nosso equipamento que vai ficar ali à beira do gramado. Isso mesmo, para trazer todas as informações do Mecão contra o Tacão. É isso aí, cadê ele? Craquetel, deixa eu ver aqui se o Craquetel está me ouvindo. Alô, Craquetel, boa noite. Você tem informações aí do gramado? Alô, Craquetel, boa noite. Fala comigo, Craquetel. Não tá chegando o microfone do Craquetel, não tá chegando aqui na nossa cabine número 1 aqui do estádio Abrão Manuel da Costa, torcedor. A bola vai rolar daqui a pouquinho, às 19h30, 7h30 da noite, pelo horário oficial de Brasília. E as duas equipes que vêm de derrotas, né, Lico? O Mecão perdeu para a equipe do Goiânia na estreia domingo passado aí no Ninho da Águia, no estádio Odilon Flores. E o Tacão, ele também teve a sua estreia e acabou perdendo, não é isso?
1: É, realmente, é isso mesmo, né? O Mineiros perdeu na sua estreia e também o Trindade. Então, são dois aí que nas suas estreias perderam. É, o Trindade perdeu pro Tupi lá em Jussara por 2-1 e o Mineiros perdeu aqui no Odilon Flores, aqui para a equipe do Goiânia por 1-0.
0: Estúdio Helena Paniago. Aqui o pessoal ligou um som numa altura, rapaz, mas tudo bem, vamos lá, na medida do possível, vamos lá com as informações de Mineiros e Trindade. Mineiros e Trindade, galera, foi Tupi, né? Acabou perdendo pro Tupi 2-1, não foi isso?
1: Isso, é pro Tupi 2-1 na cidade de Jussara.
0: Quando o nosso querido Lico fala, o nosso retorno, ele some, desaparece, mas a gente vai regulando aqui, né? Quando você chama, por isso que a gente entra fora, quando você chama, nosso retorno, ele some. Mas estamos aqui direto ao vivo, aqui no estádio Abrão.
2: Carlos André.
0: Agora sim, Theo. Alô, Theo, boa noite. Alô, Theo.
2: Tá me ouvindo agora?
0: Sim.
2: Tem um som.
0: Bom, daqui a pouquinho o Craquetel vem então com as informações dele. Daqui a pouquinho, já a partir das 18h30, sai a escalação, né? Segundo informações, às 18h30 sai a escalação aqui do Mineiros Esporte Clube para o programa Onda Solidária. Doutora Flávia, toda sexta-feira, a partir das 11h, aqui na Pioneira Eldorado. 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Alô, Craquetel, tá me ouvindo? Ele tá lá, ó, bem próximo ali ao lado, né, do presidente do Mineiros Esporte Clube, José Silvestre. Alô, Craquetel, boa noite.
2: Olha, do Mineiros.
0: Realmente não estamos aí ouvindo, né? Não tem contato com o Craquetel ali à beira do gramado. Mas tá certo, esse era o teste, né? Pra gente saber se a gente teria como conversar ali com o Craquetel, mas daqui a pouquinho, portanto, a gente volta melhorando o nosso sinal, o sinal dele direto ali à beira do gramado, para levar até você, torcedor, as informações de Mineiros e Trindade. 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E tem sorteio para você, torcedor. É isso mesmo, hoje tem sorteio para o torcedor que estiver ligadinho aqui no microfone da sua Pioneira Eldorado FM 91,9. Chega para cá um pouquinho mais, Craquetel, para que a gente possa ter aí o melhor som, tá bom? Chega para cá, Craquetel.
2: O presidente Zé Silvestre vai falar pra gente aí sobre a segunda partida do Mineiros. O Mineiros que...
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0: do Mecão. É isso aí, hoje a gente sabe do tamanho da dificuldade que a gente vai ter, porque o Trindade está buscando também uma reabilitação, né? Está na mesma situação. Eles perderam um jogo fora de casa e a gente tem que buscar esse resultado agora nesse jogo, né? Goiânia. A gente chegou ontem, ficamos. Trindade para participar dessa partida, todo mundo focado, mundo concentrado, né? Alguns dias no caso, porque o jogo foi no domingo, o prazo foi curto, mas teve um treinamento específico para esse jogo e a gente espera que dê resultado.
1: O Mineiros vai descer para Mineiros ou o Mineiros vai ficar por aqui para o segundo jogo, né? O que o presidente pensa a respeito disso?
0: Estamos essa logística aqui em Goiânia e diante das dificuldades da logística também, que era uma logística muito cara, a gente, em comum acordo com a comissão técnica, né, diretoria, comissão técnica, decidiu pelo retorno, mesmo porque a gente entende que se eles retornarem hoje, eles vão ter também um período maior, um pouquinho de descanso, até domingo, né, que o jogo é agora. Na quarta, então esse tempo de descanso maior para poder encarar a viagem para Morrinhos. A gente vai ficar em Morrinhos e de lá mesmo ir para a partida.
1: Então a volta hoje mesmo, depois do jogo, para a cidade de Mineiros?
0: Hoje mesmo, logo após a partida, né? Para que a gente aproveite o melhor tempo possível de descanso, que o período é curto, mas a gente entende que há possibilidade desse descanso. Fazer treinamentos de recuperação lá com eles, né? Dar esse prazo pro jogo de domingo.
1: Falei aqui com o presidente Zé Silvestre, muito consciente, também faço das palavras do presidente a mim, o time retornar hoje, Carlos André, para poder descansar mais e quem sabe no sábado viajar para o Rio e conseguir aqui hoje, sábado e domingo lá em Morrinhos.
2: Aí tá certo, esse é o super craque da informação, craque Tel, já ali conversando com o presidente, já tá no gramado aqui do estádio, aqui na cidade de Trindade, Abrão Manuel da Costa. Daqui a pouquinho a escalação deve sair o quê? 18h30?
1: Mais ou menos 18h30, o Aurélio me prometeu 18h30, a escalação do menino. Lá, turismo. Em Mineiro, né?
2: Tá certo, abraço então a todos, daqui a pouquinho a gente volta ali com mais informações aqui de Trindade.
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4: Entardecer no Sertão agora, 18h24, 18h24, Lídia Maria mandando aqui um olá, né? Um abraço aí pra você, Lídia, um abraço, obrigado pela sintonia e pela audiência. Watson, tá dizendo aqui tarde, bom, a crítica é construtiva, não interprete errado, já vocês estão na capital, observa quantos metros em altitude, Mineiro chega a 1000, ok? Rapaz, eu não tô entendendo aqui não, tá bom, meu querido? Um abraço aí pra você, Watson. Eita, nós, um abraço aí aqui, é Nascente do Araguaia, região do Alto Araguaia. É o Watson. Ô, Watson, um abraço pra você, meu querido. Rapaz, você já jogou no ABC Mineirinho, né? Um abraço aí pra você, obrigado pela sintonia e pela audiência. Eita, nós. Um abraço pra você, meu querido, tá bom? Goiânia pra cá é subir. Eita, nós, um abraço pra você, obrigado pela sintonia. Vamos, passarinho prisioneiro, André Andrade.

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0: Muito boa noite! Boa noite! Quarta-feira, 29 de julho de 2026, 30 graus marcando os termômetros aqui. É no alto daqui do Cruviné. Um abraço aí pra você, torcedor mequista! É, hoje tem Mecão, agora 18h49. Hoje tem Mecão. É, o Mecão tá jogando, vai jogar às 19h30 lá no estádio Manuel Abraão da Costa. Mineiros hoje contra o Trindade, às 19h30 em Trindade, no estádio Abrão Manuel da Costa, com cobertura total da 91,9, a melhor rádio no seu rádio, a narração de Carlos André, reportagem Craque Del e toda a equipe é da 91,9, a nossa diretora é a Cleia Gouveia. Olha, é comunicando com você aqui do estúdio Helena Paniago, né? Eita, nós vamos que vamos, hoje tem Mecão, a segunda partida do nosso Mecão, né? Olha, o Mineiros hoje já tá escalado e definido, o Mineiro já tá definido, também a equipe do Trindade já tá escalada e definida. Agorinha vem aí os craques da informação, os trepidantes ali, Carlos André na narração e também o Craque Tel trazendo todas as informações aí pra você, direto de Trindade, direto da Terra Santa, isso mesmo. 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Um abraço aí para todos nossos queridos anunciantes, um abraço aí para você, torcedor, amigo, vamos que vamos hoje, tá na pré-jornada, já tá começando agora e agorinha tem ao vivo, direto aí de Trindade Mineiros, o Mineiro já tá escalado e definido pelo seu técnico Wilson Tadei, também o Trindade também já tá escalado e definido agorinha, chega aí os craques da informação direto aí da Cidade Santa, vamos que vamos, meu querido e minha querida torcedora do nosso querido Mecão, um abraço pra você. 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É isso mesmo, torcedor. 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Isso aí, meu querido torcedor amigo. Vamos aqui, já tem gente aqui mandando aqueles. Edson Petronila, da cidade de Portelândia, rapaz, tá aqui mandando aqui. Boa noite, meu amigo. O Mecão jogou hoje? Não, joga daqui a pouco, às 19h30. Olha, já tem chamado lá direto, lá de Trindade, lá do Abraão Manuel da Costa. Vamos chamar lá Carlos André. Boa noite, Carlos André.
1: Excelente noite para você, meu querido Luiz Carlos Lico. Mais uma vez, torcedor ligado aqui na Pioneira de Mineiros. 18 horas mais 58 minutos. É isso mesmo, 18h58. Aqui o trabalho de aquecimento. À minha direita, a equipe do Mecão, Mineiros Esporte Clube. Já naquele trabalho de aquecimento, já tem uns 15 minutos. À minha esquerda, a equipe do Trindade. Alô, alô, deixa eu conferir como é que tá. Alô, Cracktel, a chegada do torcedor. Você já tem a escalação das duas equipes? Alô, Cracktel, cadê você? Boa noite.
2: Boa noite, meu amigo Carlos André. Boa noite, meu amigo Luiz Carlos Lico. Boa noite. Agora, né? Do Mineiro Esporte Clube. Trindade, viu? A gente tem também. E a hora que você quiser, eu posso vir primeiro.
1: Tá certo. Pode passar de primeira a escalação do Mecão para Café Souza.
2: Esse espetáculo.
1: Bom, daqui a pouquinho vamos procurar um melhor local ali para o nosso querido Craquetel vir com essas informações importantes.
2: O Carlos André.
1: Essas informações importantes aqui à beira do gramado, mas eu já passo para você, torcedor, em primeira mão. Olha só, o Mecão pronto, escalado e definido pelo técnico Wilson Tadei. Olha aí, vem a campo com o número 1, Túlio, goleiro Túlio, que é o capitão, né, da equipe. Goleiro 1, Túlio. O 22, lateral direito, Mica 22, 3, Alagoano. 4, Luiz Fernando com a número 4, zagueirão, boa sorte para ele. 5, Bosco, volante Bosco com a número 5. 6, Petri, lateral esquerdo, Petri com a meia dúzia. 7, Guilherme Carrijo com a número 7. Na sequência, 8, Clayton com a número 8. 11, Wesley vem com a número 11. 17, Cardoso, ele perdeu pelo menos 3 oportunidades lá em Mineiros, hein, aqui, se aparecer Cardoso, vamos botar pra rede, garotinho. 26, Vanilson, 26, e portanto, fechando a equipe titular da equipe do Mineiros Esporte Clube, o time titular com 1, Túlio, capitão, 22, Mica, o 3, Alagoano, 4, Luiz Fernando, 5, Bosco, 6, Petri, 7, Guilherme Carrijo, 8, Clayton, 11, Wesley, 17, Cardoso, 26, Vanilson. O técnico Wilson Tadei vai ter aí à sua disposição no banco de suplência o 71, Gatti, 14, Mingote, 23, Azevedo, 15, Henrique Marcos, 28, Daniel Henrique, 27, Rafael Costa, o 10, Feijão, 20, Indinho com a número 20, 98, Rodinei. Portanto, essa aí a suplência do Mineiros Esporte Clube. Agora sim, o Craquetel já tá por aqui. Como é que vem o Mecão para campo? Também a equipe do Trindade, Craquetel.
2: Boa noite, Carlos André. Boa noite, amigos da 91,9. Antes de mais nada, Carlos André, eu tenho a arbitragem, né? A arbitragem é hoje aqui no Manuel Abraão da Costa, né? É, acho que é assim mesmo que fala o nome do estádio, Carlos André. Eu acho que é desse jeito mesmo. O árbitro é Anderson Souza, Thiago Gomes é o auxiliar 1 e Bruno Borges é o auxiliar 2, Carlos André.
1: Quarto árbitro, Leandro Cardoso, é isso?
2: É, o quarto árbitro, Leandro Cardoso, o VAR, João Paulo, o assistente, Thiago Santos, e o observador, que é o ótimo, Kleber Elias, né? Esse é fera na arbitragem, um dos melhores de Goiás.
1: Aí, portanto, observador de VAR, o Kleber Elias, o Diego dos Santos também auxiliando esse pessoal que realmente possa fazer um belíssimo trabalho nesta noite de quarta-feira.
2: Olha, Carlos André, aqui do gramado, eu tô vendo aqui, ó, o time do Mineiro se aquecendo, o time do Trindade se aquecendo. Deixa eu só falar uma coisa a respeito da conversa com o presidente Zé Silvestre, que foi o seguinte, o Mineiros não vai ficar porque os custos são muito altos e a logística não favoreceu, né? O Mineiros vai voltar hoje, aliás, o Mineiros retornará hoje para a cidade de Mineiros. Chega lá amanhecendo o dia, mas pelo menos os jogadores têm um tempo a mais de descanso para no sábado viajar para Morrinhos. E eu tenho a escalação do Mineiros fresquinho para você, Carlos André.
1: Tá legal, como joga então, repetindo a nossa equipe, o Mecão.
2: Olha, o Mineiros vem a campo de 1, Túlio, o capitão. 22, Mica. 3, Alagoano, 4, Luiz Fernando e 5, Bosco, 6, Petri, 7, Carrijo, 8, Clayton. O ataque é formado por Wesley, 11, Cardoso, 17, Ivanilson, 26. 1 Túlio, 22 Mica, 3 Alagoano, 4 Luiz Fernando, 5 Bosco e 6 Petri, 7 Carrijo, 8 Cleiton, 11 Wesley, 17 Cardoso e 26 Juanilson. A suplência, 71 Gatti, 14 Mingotti, que perdeu a posição, 23 Azevedo, 15 Henrique Marcos, 28 Daniel Henrique, 27 Rafael Costa, 10 Feijão, que perdeu a posição, 20 Indinho Luiz Fernando e o 98 Rodinei Carlos André. Agora eu trago para você a equipe do Trindade.
1: E portanto esse é o Mineiros Esporte Clube. Pronto, escalado definido pelo técnico Wilson Tadei para buscar essa reabilitação importante aqui no estádio Abraão Manuel da Costa, na cidade, aqui na cidade de Trindade. Cracktel, você tem a equipe local?
2: Tem sim, Carlos André, o Trindade, Trindade Atlético Clube, né? Que tem o treinador de goleiro, é mineirense, é o Zambinha, foi treinador de goleiro do Mineiros o ano passado, muito amigo meu, já jogamos junto várias vezes no Mineiros, goleiro dos compadres lá do compadre Hernani, mora ali na Vila Nova, um abraço para toda a família do Zambinha, fazendo um grande trabalho, hoje, treinador de goleiro de ponta do futebol goiano, viu? Quem trabalha com seriedade, Deus ajuda, Zambinha é um desses, é um ótimo treinador de goleiro. O Trindade Atlético Clube vem a campo da seguinte maneira: 1 Andrei, 2 Cristiano Ló, 3 Rafael Matos, 4 Guilherme Cunha, 6 Fábio Oliveira, 7 Carlos Henrique, 8 Gustavo dos Santos, 9 Vitor Xavier, 10 Guilherme Campanha, 11 Wagner da Silva e 16 Giovani Júnior. Repetindo: 1 Andrei, 2 Cristiano, 3 Rafael, 4 Guilherme e 6 Fábio Oliveira, 7 Carlos Henrique, 8 Gustavo, 9 Vitor e 10 Guilherme, 11 Wagner da Silva e 16 Giovani. No banco de reservas, o Trindade tem 5 Bruno, 12 Murilo. Murilo já jogou no Mineiros, viu, Carlos André? Murilo já jogou no Mineiros, o goleiro. 13, Igor. 14, Felipe Isaacson. 15, Carlos Gabriel. 17, Gustavo Elias. 18, Rodrigo Alves. 19, Abiston Lopes. Nome difícil, hein? 20, João Vitor. 21, Caio Henrique. 22, Regino Nascimento. E 23, Rodrigo Vinícius. O presidente é o Cleide de Castro, presidente executivo, meu querido amigo Adilson Tavares, a quem eu tenho um carinho muito grande por ele. Diretor financeiro José Batista, diretor administrativo Fabiano Martins, técnico Fabrício Carvalho, o auxiliar é Bruno Lopes, preparador físico Lucas Ferreira, preparador de goleiro Léo Marcos, o doutor é o Flávio Gianutucci e o massagista Frandique, meu querido Carlos André.
1: Tá certo, olha aí o nome dessas férias, hein? Que beleza, que maravilha. Fabrício Carvalho não é aquele jogador não, né? Não é aquele atacante não, né?
2: Não, ele não.
1: Tá certo, jogou no Itumbiara, né? O Fabrício Carvalho, enfim. Olha só, gente. E aqui o público é pequeno, hein? Público pequeno. É claro que ainda falta o quê? Falta 23 minutos pra bola rolar, mais público pequeno aqui nas arquibancadas do Abraão Manuel da Costa, torcedor.
2: Carlos André.
1: Oi.
2: 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Hoje o Clênio deixa eu ver aqui o que é
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1: Muito bem, esse super craque da informação, fique à vontade aí, Luiz Carlos, e qualquer intervenção, fique à vontade para informação, também tem prioridade na super jornada esportiva, galera. 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
2: Carlos André
1: 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Chamou, falou.
2: Carlos André, olha aqui com a gente essa fera do esporte goiano, esse cara que é muito meu amigo, esse cara que é excepcional, Ricardo Fera Lima, meu amigo. Que bom ter você aqui, Lima, nos microfones da 91,9 Eldorado. Você que conhece tanto essa rádio e você que adora tanto o futebol do interior, Lima. Que bom ter você, prazer ter você aqui.
3: Olha, o prazer é todo meu, uma alegria enorme vê-los aqui na minha cidade. Essa aqui é a minha cidade. Eu trabalho em Goiânia tem mais de 40 anos, mas sou residente de Trindade também há mais de 40 anos. Que orgulho de tê-los aqui com mineiros da Rádio Eldorado, uma rádio que eu sempre fui apaixonado, de uma rádio que faz um trabalho maravilhoso na divulgação do esporte, principalmente da cidade de vocês. E eu tô confiante que o Mineiros e o Tacão vão subir. Fui bem ou não?
2: Ah, foi bem demais, né? Foi bem demais. Lima, bem rapidinho. O que falar dos três times goianos no Campeonato Brasileiro? Um em ascensão, o outro mais ou menos, e o outro que tem 5 partidas que não ganha fora, que é o Vila, Lima. O que fazer para esse Vila recuperar, Lima?
3: Olha, é interessante esse Campeonato Brasileiro da Série B, né? A gente já viu o Goiás liderando bem no comecinho, depois nós vimos o time do Vila Nova liderando, mas com uma equipe muito boa, mas para mim a grande sensação nesse início de segundo turno do Campeonato Brasileiro da Série B é o Atlético. O Atlético, para mim, vai ser a grande surpresa. Olha só o que que esse time vai aprontar, hein? Falta ainda a regularização de 8 jogadores. O Adson Batista anunciou hoje que está chegando mais um lateral. Esse time do Atlético está com pegada, está com liga. Acredito eu que o Atlético vai estar entre os 6 e o Vila Nova também. A minha preocupação é justamente com relação ao Goiás Esporte Clube, que vem vivendo aí uma das piores crises da sua história. O Goiás nunca viveu uma crise como está vivendo agora.
2: É, muito obrigado, Lima, que bom ter você, prazer ter você aqui com nós, comigo, com o Carlos André, com todos os ouvintes da 91,9. A casa é sua sempre que precisar.
3: Eu sei disso, você sempre me convidou para participar dos programas, eu sempre estou à disposição, pode chamar e com certeza vamos ter um jogo maravilhoso aqui no estádio de Trindade, aonde com certeza vamos ter aí uma grande partida envolvendo o Tacão e envolvendo também o Mineiros. Parabéns mais uma vez pelo trabalho, tô gostando de ver a atuação de vocês na imprensa goiana e automaticamente na imprensa nacional. De trabalhos como este que nós da imprensa estamos precisando, divulgar melhor ainda o rádio não perdeu a sua força, o rádio continua tão forte quanto antes.
2: É, esse é fera, esse é meu amigo de longas datas, Ricardo Lima, meu querido Lima. E quem tá com a gente aqui também, aqui pra falar com a gente, que é meu amigo Patrick, da Associação Lima. E esse camarada é fera, juntamente com o presidente Lucimar. Vamos pegar um oi do Patrick aqui. Que bom ter você aqui, Patrick. Você é fera, um grande parceiro também.
4: Lucimar me autorizou a vir justamente para encontrar a vossa pessoa, o craque Theo. O maior prazer do mundo, sofrido, depois do dia de trabalho, mas tô aqui, firme. É um prazer imenso estar com vocês aqui, viu?
2: É, muito obrigado, meu amigo Patrick, ao presidente Lucimar, que faz um trabalho excepcional também. Tudo que precisa, principalmente desse cara aqui, tudo que eu preciso de Lima é pedir e é na hora que as coisas acontecem.
3: Ô Theo, deixa eu até relembrar aqui uma fase boa da minha época, eu sei que você tá com o tempo aí corrido, da minha época de repórter do Goiás Esporte Clube, quando você atuava. A gente tem saudades daquele tempo. Você que foi um cara excepcional e sempre foi um exemplo também como atleta e hoje é um exemplo também como jornalista esportivo. Parabéns pelo seu trabalho como atleta e pelo que você vem fazendo na cidade de Mineiros. E olha, eu tenho saudade, sabe do quê? Do Pilões Hotel. Como eu achava bom ir para Mineiros e ficar no último andar lá do Pilões Hotel, que dava para eu ver o Odilon Flores lá embaixo. Eu vi os treinos. Valeu, parabéns.
2: Muito obrigado, meu amigo Lima, de coração. Você é fera, você mora no meu coração, sabe? É desse jeito, viu, Carlos André? Lima de um lado, Patrick do outro. Um abraço, presidente Lucimar. Um abraço para todo mundo da Associação dos Cronistas Esportivos, que todo mundo é fera. Carlos André.
1: É isso aí, um show de cobertura para você direto aqui da cidade de Trindade, galera. Fique à vontade aí, Lico. São 19 horas, mais 14 minutos. Torcedor participando, tem sorteio de brindes na transmissão. 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Agora a luz aqui tá indo embora, é isso? Ali a torre, antenas, luminárias estão se apagando. Tem que acender, gente. Tem que acender essas luzes, isso. A bola vai rolar daqui a pouquinho, torcedor. E aí a transmissão também tem cinquentão, né? 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Alô, Eli. Torcedor fanático do Mecão. Tá chegando a hora, torcedor. Tá chegando a hora. 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

0: carinho pela força, garotinho. Alô, Theo.
1: Carlos André, é o Lico.
0: Falou, Lico.
1: Olha, Carlos André, vamos aqui, é com os nossos aqui que já tá mandando aquele placar aqui. O Alceni Borges tá dizendo aqui que o Mineiro vai ganhar por 2-1. Um abraço para ele. Seu Hélio José, um abraço aí para ele. Seu Hélio José tá dizendo, meu palpite é Trindade 1, Mec 2. Isso mesmo, um abração para ele. O Valdivino lá em Taquari tá dizendo que o Mecão vai ganhar de 2-0. É isso mesmo, ganhar de 2-0. A Rosana, a Carmen Lúcia lá do Cedro, também está participando, não mandou o palpite. A Rosana, lá da Fazenda Morro Limpo, está querendo participar. Um abraço aí para ela. E também o Alcione Palmeirense, rapaz. Ele está querendo aqui 2-1 para o nosso Mecão. E também o Dejaime. Ô, Dejaime, um abraço para você. Gostaria de ganhar os prêmios. 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Carlos André. Carlos André, é com você. Ô, Carlos André, é com você.
2: Os caras falaram que são pilões, vão com pilões das transmissões, ó. Os caras não ganham, jogam pilões nem mineiro, lá em Goiânia.
3: Exatamente.
1: Olha, a Rosana também está dizendo aqui que o MEC vai ganhar por 2-1. Ô, Rosana, um abraço para você. Obrigado pela sintonia, pela audiência. Boa noite, João Batista. Bom, e aí, como é que tá as coisas por aí?
2: Nós temos 3 atos, só a gente acompanha o MEC fora.
1: Agora vamos chamar o pessoal lá de Trindade. Ô, Carlos André, Craquetel, boa noite mais uma vez. E aí, como é que tá o ambiente por aí? O Mineiro já tá adentrando ao campo aí, agora 19 horas e 19 minutos.
0: Tá certo, de volta aqui do estádio Abraão Manuel da Costa, para os grandes anunciantes, a do Sudoeste Goiânia, única emissora de mineiros a marcar presença, direto aqui do estádio Abraão Manuel da Costa, para essa segunda partida importantíssima do Mineiros Esporte Clube. É a segunda participação, a primeira infelizmente foi derrota para o Goiânia, o Galo Carijó domingo, mas já é coisa do passado, o que importa agora é essa partida emocionante, que a Eldorado marca presença com exclusividade aqui na cidade de Trindade. Daqui a pouquinho o torcedor 19-20, faltando 10. Daqui a 10 minutinhos, a bola branca vai rolar aqui no gramado. E você vai ter todas as informações. A emoção maior dos 90 minutos de pura emoção. Comigo, Carlos André. À beira do gramado, super craque da informação. Ele já foi craque no gramado, agora é craque no microfone da pioneira Eldorado, craque Tel. Na nossa central técnica, caprichando no brilho direto do setor Cruvinel. Estúdio Helena Paniagua, Estúdio Helena Paniagua, super craque da informação, o mais bem informado repórter do Sudoeste Goiano, Luiz Carlos Lico. Temos também a nossa equipe, tem ele, o comentarista Semi Nascimento. A direção executiva é dela, Cleia Gouveia.
4: Carlos André.
0: Oi.
4: Olha, as duas torres até agora, né? Elas apagaram. Eu penso que nós teremos atraso no início da partida, porque as duas torres aqui, ó, de frente para as cabines de rádio, elas apagaram e não acenderam, e elas não estão com previsão, não, parece que elas estão com preguiça. Logo agora, ficaram um tempão, né? Ou é coisa também do Trindade esperar um pouquinho para poder ligá-las de novo, né? Para economizar um pouquinho, a gente não sabe, mas as duas torres aqui de frente às cabines de rádio estão desligadas, estão apagadas nesse momento, Carlos André. Coisa que estava acontecendo algum tempo atrás lá em Mineiros, né? Ventava um pouquinho, as torres apagavam. Aí o prefeitão, mas o Zé Silvestre foi lá, arrumou tudo. Olha, apagam-se todos os refletores agora no estádio do Trindade. Manuel ou Abraão da Costa, acende de cá de novo, acende, apaga. E agorinha, Carlos André, o Mineiros em campo para esse super jogo contra o Trindade. Mineiros tem que ganhar. É difícil, é muito difícil, mas o Mineiros tem que ganhar. E eu aqui no gramado estou sentindo essa força positiva do Mineiros. Jogadores do Mineiros que vão para a suplência já estão chegando no banco de reserva. E agorinha o Mineiros vem a campo com o time mexido, né, Carlos André? Túlio, Mica, Lagoano, Luiz Fernando, Bosco, Petri, Carrijo, Cleiton, Wesley, Cardoso e Vanilson, Carlos André.
0: Tá certo, esse super craque da informação, craque Tel, aqui no microfone esportivo.

0: 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E aí, se o nosso querido, né, o Saldor Fiore Giuliotti, né, estivesse ainda vivo, né, ele estaria falando: alô, alô, torcida brasileira, apagam-se as luzes aqui no estádio Abraão Manuel da Costa, a bola vai rolar daqui a pouquinho. Grande, saudoso Fiore Giuliotti, locutor dos locutores. Aqui já são 19 horas mais 22 minutos. Agora sim, apagou, foi tudo, viu? É, galera, daqui a pouquinho a bola vai rolar, com certeza vai retornar. E deve ser um trabalho, né, o pessoal aqui aqui do estádio, tá apagando, tá testando, mas daqui a pouquinho deve voltar tudo, porque a bola vai rolar, segundo aqui a comissão técnica.
1: Será que é igual nos Estados Unidos, lá no basquete, que apaga tudo, apagam-se todas as luzes, né? Como é que o filho de Giuliotti falava, Carlos André?
0: Apagam-se as luzes do espetáculo, torcida brasileira. Agora sim, é, tem um espetáculo aqui, ó.
1: É, tem um espetáculo bonito,
0: tem
1: viu?
0: Fogos, né? Fogos aqui, ó. Você que tá acompanhando aí na televisão, né? Também temos televisão transmitindo, né? Né, que tem, ó. Ah, claro, o pessoal acompanha pela TV, mas o som é da Eldorado.
1: No rádio, é, tá explicado o motivo de apagar as luzes, viu? Um lindo espetáculo aqui em Trindade. Merecido para esse time dessa cidade, que sempre está lutando e buscando o acesso, né? Esse time merece também, juntamente com o Mineiros, essas duas equipes, igual o Lima falou, poderia subir as duas, que a gente, nós iríamos ficar extremamente felizes. Tanto com o Trindade, que eu gosto muito, todo mundo sabe do carinho que eu tenho pelo Trindade e o amor que eu tenho pelo Mineiro Esporte Clube. Então a gente fica feliz com isso, Carlos André.
0: É isso aí, torcedor. Agora sim, tá tudo aceso. Era um espetáculo, isso é muito bom, muito
1: bonito. Era um espetáculo, é igual nos Estados Unidos, igual na NBA, hein? Coisa linda, rapaz. Se fosse em outros estádios que eu conheço aí, quando apagasse, Carlos André, demoraria uma hora pra ele esfriar e poder ligar de novo, viu? E o Lima sabe que tem vários estádios por aí desse jeito aqui no estado de Goiás, viu? Se apagar uma vez, não volta tão cedo.
0: É isso aí, torcedor, a bola vai rolar daqui a pouquinho. Deixa eu mandar um abraço aqui, meu amigão. É, Daniel Júnior, tá por aqui. Olha só, da TV, não é isso? TV aqui de Trindade, rapaz, um abraço, tá visitando a cabine da Eldorado. Aqui Carlos André, ali o Cracktel, tudo bem? Boa noite.
2: Boa noite, pessoal aí de Eldorado, boa noite, pessoal de Mineiros. Seja bem-vindo aqui à cidade de Trindade. Vocês fazem parte aí do Campeonato da Divisão de Acesso. É um prazer receber aqui a cidade de Mineiros e esse grande radialista que está aqui acompanhando a gente. Seja bem-vindo aqui nesse grande jogo, um jogo importantíssimo, tanto para o Trindade como também para o Mineiros.
0: E aí, como é que está a equipe? Você que está aqui perto, né, o nosso amigo Daniel, como é que está o time do Trindade? Vem para a reabilitação, como é que está?
2: O time do Trindade teve um jogo muito difícil lá em Tupi, jogar em Jussara. Na cabine de transmissão estava 35 graus.
1: Já passei por isso.
2: Dentro da cabine, então. Tanto que lá o treinador Fabrício Carvalho teve de fazer 4 substituições seguidas devido o sol, os jogadores pediram para sair. Então hoje o Trindade vem com o seu time aí pronto para buscar essa recuperação, porque vai enfrentar o Mineiros, que também perdeu o jogo. Então os dois times vão ter que jogar muito aberto, porque sabe que precisa. O campeonato de pontos corridos é um campeonato difícil, não pode perder pontos dentro de casa. E eu vejo que a válvula de escape do lado do Trindade, com o Kiko jogando de extremo, vai ser a válvula de escape. E se a bola chegar no Vitor Xavier, o centroavante sabe fazer o gol.
1: Deixa eu só te perguntar uma coisa. O empate aqui não serve pra ninguém. Eu venho batendo nessa tecla, mas o Carlos André, o empate não serve pra ninguém. As duas equipes perderam no último jogo.
2: O empate não serve para essas duas equipes aqui, não. No ponto corrido, empatar dentro de casa, depois de vir de uma derrota, é prejuízo total. Talvez para o Mineiros, que jogue fora de casa, o empate não seja nada ruim, porque o próximo jogo já joga em casa. Não, o outro jogo dele é seguido fora de casa. Todas as equipes, o Trindade faz 2 jogos dentro de casa, depois faz 2 fora. Então, hoje aqui o empate não é bom para nenhum dos dois mesmo, não, viu?
1: Não é bom não. Um abraço pra você, muito obrigado por tudo. A gente fica, né, Carlos André, agradecido por tudo. A gente espera que possa ser uma grande partida, com muitos gols possíveis aí, com muitos gols possíveis aí, Carlos André.
0: Com certeza, um abraço então, Daniel, obrigado aqui, né, pela força, pela presença aqui nos estúdios da nossa cabine, a cabine número 1 aqui da Pioneira Eldorado. 19:27, daqui a 3 minutos a bola vai rolar, o árbitro já tá ali com a bola, o senhor Anderson Gonçalves, o assistente número 1 é o Thiago Gomes, assistente número 2 Bruno Borges, o quarto árbitro Leandro Cardoso, o VAR João Paulo, ainda o assistente lá o Thiago dos Santos e o observador de VAR é o Kleiber Elias.
1: Eu, Carlos André, o observador, ele é melhor do que todo mundo. Não que arbitragem seja. Estou falando, o Kleber Elias é maravilhoso como árbitro, cara. Poderia ele até apitar, não sei se continua, mas ele é muito, mas é muito bom o árbitro, Carlos André.
0: Acerta o torcedor, a bola vai rolar aqui no estádio. Abrão, Manuel.

0: Muito bem, apita, apita, apita o árbitro torcedor de volta. Aqui tem bola rolando no Manuel Abraão da Costa. Mineiros e Trindade. Mineiros e Trindade já estão correndo atrás da bola. A equipe do Trindade à minha direita, de branco, à minha esquerda, todo de azul, a equipe do Mecão. Mecão, então, atacando para a direita do seu rádio, para a esquerda, ataca a equipe do Trindade. 25 segundos passados deste primeiro tempo. Torcedor de volta aqui, Carlos André, ao lado do super craque da informação, a craque Tel. A equipe do Trindade vai estudando jogada, ali bola recuada com o goleirão, o Agenor, camisa número 1 da equipe do Trindade, vai trocando figurinhas e o Mecão vai segurando ali, ó, placar de 0-0, começa o jogo aqui na Cidade Santa, a equipe do Trindade todo de branco, lateral direito Cristiano, manda pro ataque, levantamento, corta o zagueiro, volta com o Bosco, jogador, boom de bola da equipe do Mineiros Esporte Clube, já manda pro ataque, Wesley pediu, recebeu, já leva Cardoso, já leva pro ataque, passou pelo primeiro, não passa pelo segundo, recupera a posse de bola, na sequência Wesley pro Mecão, camisa 8, passou pelo primeiro, passou pelo segundo, é falta, pegaram o camisa 8 lá, o Clayton, é falta para a equipe do Mecão aí, Lili, o Theo.
1: É falta, derrubaram o camisa 8, o Clayton do Mineiros Esporte Clube, falta, aqui olha, falta perigosa, viu, além do meio de campo, o Carlos André, já bem próximo aqui da grande área, né, e quem vem para a bola é o número 7, Carrijo, para cobrança de falta.
0: Carrijo deixou a bola, quem vem lá agora, camisa?
1: Wesley.
0: Número 11, Wesley. É. Vem para fazer a cobrança, Wesley, camisa número 11, é boa bola para a equipe do Mineiros Esporte Clube, aqui 1 e 40 passados desse primeiro tempo, 0, Mecão 0, Trindade, olha o Wesley com a bola, você tá vendo aí, a imagem é sua, mas o áudio é da Pioneira Dourado, com o rádio é muito mais emoção, é posse de bola para o Mecão, vai pintar o primeiro, quem sabe agora o Wesley, autoriza o ato, levantamento na grande área, passou por todo mundo, tocou na mão de zagueiro lá, hein, olha lá, vai pintar o primeiro, corta o zagueiro, voltou, completa, tiro, perigo na boca do gol, Vitor Xavier, eu vi essa, se tem VAR, tem VAR, parece que tocou na mão de algum jogador da equipe do Trindade lá, hein? Vamos ver, se tem VAR, vamos ver, é posse de bola pro Mecão, lateral, ponta direita, setores ofensivos para a equipe do Mineiros Esporte Clube, quem vem lá, camisa 22, Mica, vem para fazer a cobrança, 2:30, passados 2:30, deste primeiro tempo, galera aqui no estádio, aqui no Abraão, Manuel da Costa, vem Mecão, vinha, recupera a posse de bola, deu sorte, bola vai sobrando ali com a equipe do Mineiros Esporte Clube, Túlio, capitão aí, né, Craquetel?
1: É o Túlio, capitão, é o número 1, é o goleiro do Mineiros Esporte Clube, que começa tomando conta da partida aqui contra o Trindade, na cidade de Trindade.
0: Placar de 0-0 para Café Souza, apoiando o esporte mineirense. Olha o Giovani, já recupera a posse de bola para a equipe do Trindade. Levantamento, balão subindo e descendo. Wagner pediu, recebeu, vai trocando figurinha, já manda para o ataque. Levantamento, quem sabe agora a bola vai sobrando com o jogador Luiz Fernando com a perna esquerda. Manda para fora do estádio, hein? É. Já ganhou o Leitão tão cedo, às 3:30.
1: É, não quis saber de brincadeira, não. A bola foi jogada nas costas lá. É, do lateral do Mineiros Mica, o Luiz Fernando chegou, botou para escanteio, vem o Trindade para fazer a cobrança de lateral.
0: 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Se manda o Trindade pro ataque, levantamento, quem sabe agora, Kiko pra fora.
2: Kiko.
0: Você lembra do Kiko?
2: Kiko Chaves.
1: É o número, é o número 7, Carlos Henrique, né? Foi muito mal na jogada. Ele foi fazer um cruzamento na área, a bola saiu quase lá no escanteio. Mineiro já cobrou o lateral.
0: Que ele possa continuar assim. É bola de ataque para a equipe do Trindade. Recupera a posse de bola. Vitor Xavier, olha o perigo na grande área. Toca no zagueirão, voltou. Corta Guilherme Carrijo, ajudando da marcação. Wesley leva contra-ataque, já cruza a divisória do gramado, vai carregando as nossas esperanças lá pelas quebradas da ponta esquerda, é pro Mecão, balança o corpo, toque errado, recupera, deu sorte a equipe do Kiko ali, a equipe do Trindade, recupera na posse de bola, a equipe do Tacão no campo de defesa, vai carregando a equipe do Trindade, poucos torcedores aqui na arquibancada, olha o Kiko, já leva pra linha de fundo, setores ofensivos, passa o pé sobre a bola, Fábio, olha o cruzamento, leva a marcação do primeiro de vencida, tocou o Kiko, voltou mais uma vez ali, rondando a grande meta do goleiro Túlio, Giovani, levantamento pra fora! perigo, cara. Sufoco, cruzamento de Giovani.
1: É, mas eu acho que se fosse em direção ao gol, Carlos André, aqui da minha posição no gramado, ele estava impedido, viu? O auxiliar demorou, não marcou. Ah, não, marcou sim. Ele estava em impedimento, foi o que eu pensei. 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
0: O tempo vai passando, Lico, torcedor ligado na pioneira. 19:37. 7:37 da noite no reloginho da pioneira. No placar. Primeiro tempo, campeonato goiano da divisão de acesso aqui no estádio Abraão Manuel da Costa, 5:37, Mineiro 0, Trindade também 0. Placar de 0-0, é bola pra equipe.
1: Escanteio.
0: Do Trindade, escanteio, quem vem lá?
1: Vem o número 6 da equipe do Trindade.
0: É o Fábio.
1: É o Fábio Oliveira pra cobrança de perna trocada, né? Vem batendo fechado, o Mineiros tem que se precaver dessa bola aérea da equipe do Trindade.
0: É Fábio com a perna trocada, escanteio, bola perigosa contra a meta do Mecão, levantamento, quem sobe? Sobe o zagueiro, tira o Bosco, completa, tira o perigo da boca do gol, mas ela volta ainda em lateral do outro lado, setor de ataque, ponta esquerda favorecendo a equipe do técnico Fabrício Carvalho, torcedor 6:15, passado 6:15, deixa o primeiro tempo, 0 Mineiros, 0 Trindade, o torcedor vai participando, 367-203-22, tem prêmios, e a cada gol do Mecão tem R$50 em compras. 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Olha o tacão, levantamento na grande, é Carrijo, tira o perigo na boca do gol, sai jogando, desce o Mecão, desce Cardoso, já cruza a divisória do gramado, levantamento, balão subindo e descendo, camisa 17, vai pintar um golaço, levantamento, toca no zagueiro, voltou, vai pintar escanteio, pega o goleiro, pega Genô. Mas o Mecão tá descendo os bons contra-ataques, hein?
1: É, o Mineiro está armando pra cima da equipe do Tacão, né? Essa bola agora, por muito pouco, ela ia chegar no Wesley que ia finalizar. E olha, perigo de gol. Mineiros continua bem na partida, subiu sua marcação e o Mineiro está pressionando lá na frente. Tá faltando ter um pouquinho mais de equilíbrio nesse último passe para poder finalizar no goleiro Andrei Agenor.
0: Placar de 0-0, 7:19, você ligado na Eldorado, a única, hein? A única emissora de Mineiros a marcar presença aqui no estádio Abraão Manuel da Costa, é o nosso compromisso com o Mineiros Esporte Clube também, obrigado a todos os empresários aqui também pelo apoio, sempre pela força, e domingo é lá em Morrinhos, diante da equipe do Morrinhos, torcedor mequista, carrega a bola a equipe do Trindade aqui na ponta esquerda, Fábio, levantamento, olha o perigo na grande área, passa por todo mundo, é tiro de meta pro Mecão, Petri fez ali a proteção, tiro de meta aí pro Túlio, capitão.
1: É o número 6, o Fábio fez aquela chapada, né? Bola boa, cara, de pegar o atacante de frente, mas a defesa do Mineiros estava muito bem lá com o Luiz Fernando, com o Alagoano, deixou a bola sair, o Mineiros já no ataque, hein? Jogo bom aqui no Manuel Abraão da Abraão.
0: É placar de 0-0, Guilherme Nascimento, zagueirão do Trindade, deixou, pega o goleiro, Agenor, camisa, número 1, 8 e 15, passados do primeiro tempo, ali bola com Lila pro zagueirão Rafael Goiano pro Guilherme Nascimento, é o Trindade, torcedor, você vai imaginando o Trindade no campo de defesa, vai trocando figurinhas, tocando bola, todo de branco. Pelo lado esquerdo, a equipe do Mecão, todo de azul, se manda pro ataque a equipe do Trindade, levantamento muito forte, não vai pegar não, hein? Vai pegar, pegou! Como corre esse camisa 11, o Wagner, hein? Evita a saída ali, o jogador nada, toca por último, o jogador do Mecão é lateral, ponto direita pra equipe do Trindade.
1: É, essa é a válvula de escape da equipe do Tacão. Essa bola, ela é enfiada em profundidade pro Wagner chegar e pra linha de fundo, o Mineiro estava muito esperto, marcou bem, mas o lateral pertence à equipe do Tacão, eu falei para LF Bombas Injetoras dos amigos Donizete Neto Avelino.
0: É lateral cobrado, Cristiano, levantamento pro ataque, quem sabe agora chega, Petri recupera, bola pra equipe do Mineiros Esporte Clube, se manda pro ataque, chega o zagueirão, Luiz Fernando do Mecão, a cabeçada do Luiz Fernando, depois falta pra cima do jogador ali da equipe do Mineiros Esporte Clube, levanta de longa distância aqui, quem é ele?
1: É o Ivanilson, tomou-a no gogó e o juiz parou na hora o lance, falta para o Mineiros, para escritório Contec, serviço de contabilidade dos nossos amigos Aderaldo Neiba e a minha querida Juliana, Carlos André.
0: Era o Ivanilson, camisa número 20. 26 aqui, placar de 0 a 0, daqui a pouquinho o tempo, vou girar o tempo, deixa o primeiro tempo, 9:43 aqui, vai trocando figurinhas agora o Mecão, ali no campo de defesa, Luiz Fernando, olha a bola boa para a equipe do Mecão, em bola de ataque, Wesley já pediu, no setor de ataque, passou pelo primeiro, passou pelo segundo, recua, com Bosco, vai trocando passes aqui no campo de defesa, a equipe do Mineiros Esporte Clube, todo de azul, vem para cima, já perdeu na estreia agora, só a vitória interessa, vamos Mecão, chega ali por baixo, jogador corta, tira o perigo, o Kiko recupera a posse de bola, a equipe do Trindade, Campana, camisa 10, balança o corpo, sai jogando, a equipe do Mineiros Esporte Clube, vai ali no trabalho de marcação, placar de 0 a 0, aqui 19:42. Alô, Lico, olha o tempo deste primeiro tempo, campeonato goiano da divisão de acesso, garotinho, aqui no estádio Abraão Manuel da Costa, 10:30 passados do primeiro tempo, Mineiro 0, Trindade também 0. Recupera a posse de bola, a equipe do Trindade, olha o Kiko, levantamento, olha o perigo na grande área, corta o zagueirão, completa, tira o perigo na boca do gol, é posse de bola, é lateral, ponta esquerda, favorecendo a equipe do Trindade, placar de 0 a 0, 11 minutos, 5 segundos deste primeiro tempo, saiu com bola
1: tiro
0: e tudo,
1: ali,
0: Campana saiu com bola e tudo, é tiro de meta?
1: É, tiro de meta, o Mineiro tem que ter cuidado, o Tacão joga muito pelo lado esquerdo de ataque aqui, ó, com o grande filósofo contemporâneo Fábio Oliveira, número 6, né? E o número 7, o Carlos Henrique. Joga muito por esse lado aqui. Tem que ter uma dobra para poder ajudar na marcação desses dois aqui.
0: Placar de 0 a 0 aqui, 11 minutos e 30 segundos passados desse primeiro tempo, o Mecão vem trocando figurinhas ali com o camisa meia dúzia, Petri, balança o corpo, tá bom hoje, hein, o Petri tá jogando bem, bom lateral esquerdo, não foi muito bem no primeiro jogo, não, aqui tá bem, o Petri, camisa meia dúzia da equipe do Mineiros Esporte Clube, ganha lateral, setor de ataque, ponta esquerda pro Mecão, 11:50 chegando a marca de 12 minutos passados desse primeiro tempo, galera, a Eldorado FM 91 marcando presença direto ao vivo aqui de Trindade, a única de Mineiros ao lado do Mecão aqui em loco acompanhando essa partida emocionante, você ligado de volta, carrega a bola, a equipe do Trindade, Fábio, lateral esquerdo, toque errado, deu sorte, recupera Kiko, leva pra linha de fundo, camisa 7, é bom de bola, habilidoso, já passou pelo primeiro, não passa pelo segundo, recupera, voltou a bola com a equipe do Campana, olha lá na ponta direita, vem Trindade, levantamento, a cabeçada pra fora. Ora, tira ali, já tinha marcado o que? Impedimento, empurrão ali do atacante, o camisa número 9 ali, o Vitor.
1: Não, ele não marcou impedimento não, ele marcou mão na bola, ele tá acenando ali, o árbitro tá acenando mão na bola. O Mineiros tem que ter cuidado, Carlos André, quando a equipe do Tacão desce por dentro, ela tá tendo muitas facilidades para poder fazer essa bola do lado direito. Eu falei agorinha que o número 6, Fábio Oliveira, e o 7, Carlos Henrique, tá fazendo a dobra, que o Mineiros precisa se atentar disso e deixar chegar pelo menos uma bola no Ivanilson, a primeira que chegar ele vai guardar.
0: Se manda pro ataque a equipe do Mineiros Esporte Clube, levantamento, é bola pro Rafael Goiano, zagueirão ali, vai fazendo a proteção, chega ali o Argenor pra equipe, recupera a posse de bola pra equipe do Trindade, placar de 0 a 0, primeiro tempo 13 minutos e 15 segundos passados, deste primeiro tempo, o jogo é bom aqui no estádio Abraão Manuel da Costa, e o público é bom?
1: Melhorou desse lado aqui, melhorou muito o público desse lado aqui. É, foi chegando gente aqui no Manuel Abraão da Costa, né? É, melhorou muito, não é o público ainda do Capoeira, mas é um público muito bom aqui no estádio nessa quarta-feira abençoada.
0: 13 minutos e 40 segundos, recupera Lila para a equipe do Trindade, equipe de branca, faz ali a proteção, Giovani vai recuar pro goleirão, tava apertado, recupera ali, posse de bola, Guilherme Carrijo chegou pressionando, ele volta pro goleiro, Argenor sai jogando na quarta zaga, Argenor pro jogador Lila volta ali no campo de defesa, Rafael Goiano pediu, Giovani recebeu, já abre na ponta direita, agora sim, Rafael Goiano, zagueirão, vai fazer lançamento, procura a ponta direita, o Cristiano, levantamento, grande área, pega o goleiro, pega o capitão, Túlio, capitão da equipe do Mineiros Esporte Clube, todo de vermelho, é do Mecão, é o goleiro do Mineiros Esporte Clube, o capitão, camisa número 1, Túlio, da equipe do Mineiros Esporte Clube, é bola pro ataque, vai sobrando ali pro ataque da equipe do Trindade, Cristiano saiu com bola e tudo, lateral direito, é posse de bola, campo de defesa, é posse de bola pro Petri fazer fazer a cobrança aí, Theo?
1: Já fez a cobrança, tá apertando, a equipe do Trindade subiu sozinha de marcação, tá apertando até na saída do goleiro, e o Mineiros precisa ter cuidado, o Mineiros precisa tirar esse último homem, o Giovani, ele vem entre os dois zagueiros pra poder armar, o Mineiros precisa colocar um homem lá dentro da área pra poder tirar essa sobra da equipe do Trindade, que tá muito forte com o Giovani, número 16.
0: Olha o Bequel, se manda pro ataque, garotão, isso é bola boa pro Mica, camisa 22, chega ali, rouba a bola, Petri sai jogando pra equipe, a do Trindade perdeu, Mica recupera pro Mecão no bico da grande área, quem sabe agora corta o zagueiro, mais um bom ataque do Mineiros Esporte Clube, ganha lateral, ponta direita aí.
1: É, o Mineiros apertou de vez, entrou na área, a zaga chegou espanando, olha o Mineiros apertando a equipe do Trindade pelo seu lado direito, o que não tá faltando no Mineiros hoje é vontade, é disposição, Mineiros diferente do último jogo, isso pode render frutos no final da partida, Mineiros não tá, o Mineiros tá bem na partida no meu ponto de vista.
0: 19 horas 47 minutos, 7:47 no reloginho da Eldorado. No tempo deste primeiro tempo, campeonato goiano da divisão de acesso direto aqui do Abraão Manuel da Costa, primeiro tempo, chegamos à marca de 15:50 do primeiro tempo, Mineiro 0, Trindade também 0. É show de bola ao lado do Mecão, rumo à primeira divisão. 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Se manda pro ataque, Cardoso tenta passar, passou. Vai carregando as nossas esperanças. Olha o cruzamento, levantamento, toca no zagueiro. Voltou, tá viva na grande área. Chega o zagueirão, com habilidade ali. O Rafael, bola pra fora, toca no jogador da equipe do Mineiros. É tiro de meta aí, você viu, hein?
1: É, tiro de meta aqui pertinho de mim, aqui no gramado. Mas olha, a equipe do Mineiros com Cardoso 17, com o Wesley, com o Cleiton, a equipe do Mineiros está extremamente aguerrida, né? Com o Mica. Olha, o Mineiros diferente hoje está me agradando muito. 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E Rocha Fatias, Pizzaria e Delivery, que hoje está sorteando 3 sanduíches na transmissão para quem mandar um zap aí pro Lico pelo 36720322. Mineiros de posse de bola, Carlos André.
0: E você que tá nos ouvindo, obrigado pelo carinho, obrigado pela audiência. Vai mandando, manda mensagem aí, ó. 36720322. A grande audiência que temos na fazenda. Você que tá na chácara, tá no sítio, na Grande Mineiros, todo o nosso município, né? Também aí, ó, todo o município de Portelândia, pessoal de Santa Rita, Altaraguaia também. O Márcio tá lá nos acompanhando. Muito obrigado pelo carinho da audiência, William, o gerentão lá da Eletrocasa também, olha o Mecão, levantamento, chega o goleirão bota pra escanteio, Agedor tá assustado.
1: É, tá assustado, uma bola muito bem lançada para o Wesley, que não acreditou, o Mineiros fazendo olha gol.
0: Mineiros, bola batida, tira um balaço, a cabeçada é fogo, é gol. Gol!
1: Cardoso!
0: Cardoso, camisa 17, cruzamento que veio, a cabeçada tá lá dentro, goleirão Agenor, aos 18, o Mecão sai na frente, a águia voa mais alto aqui no Abraão Manuel da Costa, agora Cardoso, Mecão 1:30-0, o que é que só você viu, craque Teo?
1: Num lançamento espetacular para o Wesley, ele dividiu com o goleiro Agenor, que bateu para a lateral. O Wesley, bem inteligente, bateu o lateral rápido, essa bola foi cruzada na área, eu falei, olha, o jogador Cardoso está numa disposição danada, muito diferente pro Mineiros. Eu cantei o gol antes de acontecer aqui do gramado, um golaço de cabeça, Wesley fez tudo e o Cardoso concluiu. Mineiros 1, Trindade 0 para Supermercado Ágape. O boizinho enlouqueceu de vez aqui do Manuel Abraão da Costa, Carlos André.
0: Que beleza, bonito na frente do marcador, o Mecão, Mineiros Esporte Clube 18, Cardoso de cabeça. O Mecão Zero para o Trindade, para Café Souza, galera. 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Que beleza! O Mecão tá bonito, bonito na frente do marcador, fazendo muito mais alegria lá do nosso querido Silas do Saulo. Torcedores fanáticos do Mineiros Esporte Clube estão sorrindo e cantando com o Mecão, que vem pra cima, quer mais um. Petri já leva pro ataque. Toca errado, Petri. Recupera a posse de bola. Rafael Goiano pra equipe do Trindade.
1: Carlos André. Oi. Olha que o Carrijo tá um pouquinho na marcação, como eu achei que deveria, mas o Bosco. Se segurar um pouquinho, o Carrijo vai fazer o dele. Só que no esquema tático que a gente tá vendo aqui, o Cardoso e o Cleiton, naquela função que a gente pedia, né? Dois homens de marcação, mas de armação também. E o Carrijo segurando um pouquinho mais o Bosco no meio de campo. Uma formação que até agora tem dado muito certo aqui na noite de hoje, aqui na cidade de Trindade. Mecão 1, Trindade 0. 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
0: Saiu o gol do Mecão. Então, se o torcedor tiver ligado, responder certinho lá no 3672-0322. 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Vai marcando aí. Aqueles que acertarem, vamos estar sorteando um torcedor para faturar esses R$50 em compras lá da Econômica Tecidos, Calçados e Esportes, galera. A bola vai rolando, o tempo vai passando. Aqui são 19:52. No tempo desse primeiro tempo, Lico. Passados, primeiro tempo, Campeonato Goiano da divisão de acesso aqui, 20. Do primeiro tempo, Mineiros 1. Cardoso, Trindade não tem nada. Show! Show de bola! Opa, parou ali, camisa 7, o Carrijo tá sentindo, hein?
1: Olha, daqui na minha frente foi falta, viu, Carlos André? Na minha frente aqui no gramado foi falta, o árbitro não deu porque não quis, ele olhou, aí já começa a perturbar. O Bosco tá falando com ele ali, o Bosco viu, ele veio no rosto do Carrijo, teve a falta, independente se é o Carrijo ou se é jogador do Trindade, ele tem que parar. É pancada no rosto, isso é determinação. Para, pede pra sair e recomeça o jogo. Ele quis deixar o jogo. Não é normal esse tipo de coisa, viu?
0: Tá certo, tá se recuperando ali o Carrijo. Aqui 21:45. 21 minutos, bola alta ali, 21:45 pra equipe do Trindade ali pro Lila. Camisa número 8, Lila. Placar de 1-0. Vence o Mecão, 18, marcou ele. Cardoso, camisa 17. É no início, antes da bola rolar, eu falei: Cardoso, tem que caprichar, garotinho. Lá você perdeu 3, ele já marcou o primeiro dele. Placar de 1-0, vence a equipe do Mineiros Esporte Clube. Primeiro tempo, 1-0 pro Mecão. Aqui no Abraão, Manuel da Costa, torcedor. Reposta de bola lateral, campo de defesa para a equipe do Mineiros Esporte Clube. 22 minutos e 30 segundos passados esse primeiro tempo. Ali, bola para a equipe do Mecão. Quem? Alagoano, camisa 3, com a perna esquerda. Já manda para estar cumprido. Forte demais, vai sobrar para o Agenor. O jogador, camisa número 1 da equipe do Trindade, já sai jogando com o zagueirão. Rafael Goiano, larga defesa, autoriza o árbitro. Bola para a equipe
1: Rafael do Trindade. Matos.
0: Matos, eu tinha aqui Rafael Goiano, é?
1: Rafael Matos,
0: deixa eu consertar aqui então, o camisa número 3, Rafael Matos, da equipe do Trindade. Posse de bola ali, que marcou a arbitragem, segue o jogo, o goleirão chega ali do Mecão, Túlio, capitão, manda pro ataque, levantamento, a bola vai sobrando com a equipe do Trindade no campo de ataque. Caiu, pediu falta ali o Giovani, falta, marca o árbitro, cometida pelo Bosco. É posse de bola para a equipe do Trindade, já feita a cobrança, tem pressa, claro, a equipe local, a equipe da casa perdeu a primeira, vai perdendo a segunda, tem pressa, e isso pode ser muito bom para a equipe do Mineiros Esporte Clube puxarem os contra-ataques, né, que com certeza vão surgir tanto nesse primeiro como no segundo tempo. Olha o Cristiano, se manda para ataque, garotão. Wagner, camisa 11, já pediu, recebeu na grande área, Campana, bola perigosa, recupera Carrijo pro Mecão, já sai jogando com Wesley, camisa número 11, vai puxar contra-golpe, ele ele tem dois na marcação. Isso, boa bola, Wesley pediu, recebeu, bola boa para a equipe do Mecão, já abre aqui na ponta direita, bola para o Mica, camisa 22, olha lá, pediu o Carrijo, camisa número 7, já passa pelo primeiro, tocou para o autor do gol, Cardoso, faz ali a puxetinha, vai trocando figurinhas, volta para o campo de defesa, bola boa, Bosco, no meio de campo, camisa 5, carrega as nossas esperanças para a equipe do Mineiros Esporte Clube, placar de 1-0, vence o Mecão, 24 minutos passados deste primeiro tempo, olha que virada, o Bosco do meio de campo, abre para a direita, para o Mica, recupera a bola para o Mecão, já leva para a linha de fundo, já leva a marcação do primeiro de vencida, olha o cruzamento, a pinta mais um levantamento na grande área, cabeçada, pega o goleiro, cabeçada do Vanilson.
1: É, o Mineiros trabalhou bem com o Mica, trabalhou com o número 8 do Mineiros, o Cleiton levantou na área e ele, Vanilson, foi lá e cabeceou. É, a bola foi com perigo, porque o goleiro, o Agenor, teve que buscar lá no cantinho. O Mineiros trabalha bem essa bola no meio de campo, não rifa a bola. O Mineiros faz uma partida desse início, Carlos André. Muito, mas muito boa, consciente com seu meio de campo, não rifando, tocando e virando a bola. Mineiros 1, Trindade 0 para Alto Peças e Mola Brasil e 3M Supermercado do nosso amigo Noilton.
0: É posse de bola para a equipe, do Trindade, placar de 1-0, vence Mineiros Esporte Clube aqui, 25, 19 horas 7 da noite, 57 minutos aqui no reloginho da Eldorado. No tempo deste primeiro tempo, Mineiros tem 1 passados, 25 Mineiros, 1 Trindade 0. Placar de 1-0, bom público. É show de bola aqui no microfone, 25 minutos e 30 segundos passados desse primeiro tempo aqui no estádio Abrão, Manuel da Costa, o Mecão vai para cima, agora 26 passados desse primeiro tempo, e a postura do Mecão tá bem, claro, totalmente diferente daquela partida com a equipe do Goiânia, né, Cratel? Agora falando como comentarista.
1: É, a equipe do Mineiros, eu queria pedir desculpa, muitas das vezes eu erro um pouquinho aqui como repórter, mas é porque não tem esse costume. Hoje a gente tá na pista, né? Estamos na pista hoje. Mas como comentarista, Carlos André, o Mineiros faz uma partida excepcional, de muita movimentação no meio de campo, de muita marcação, de uma saída rápida que não aconteceu no último jogo, de uma intensidade muito grande. O Mineiros faz com que a equipe do Tacão fique sem jogadas quando sai de trás. E o Mineiros marca-se muito bem pelos lados e recupera essa bola toda hora. Olha, não é surpresa nenhuma se um desses contra-ataques aí o Mineiros fizer o segundo. Ainda mais que eu achei que o Guilherme Cunha, o zagueiro da equipe do Tacão, esse que tá com a bola aqui pertinho de mim no gramado, ele tá muito agitado. Uma bola nele pode sair o segundo gol do Mineiros, Carlos André.
0: Tá legal então, aqui passados 27 desse, 27 minutos desse primeiro tempo. É bola pro Tacão, é falta ali.
1: Errou, hein?
0: Errou.
1: O árbitro errou, o jogador do Trindade tentou ir na frente para receber essa bola, o jogador do Mineiros não fez falta nele não, errou de novo, errou aqui no Carrijo e errou lá no fundo agora, 1-0 para o Mineiros. 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
0: É falta para a equipe do Tacão, que perde pelo placar de 1-0 diante da sua torcida. Quem vem lá? É o camisa 8, é o Lila.
3: É ele mesmo.
0: Vem para fazer a cobrança. Bola para a equipe do Trindade. Bola perigosa contra a meta do Túlio. Se segura aí por aí, Túlio. Olha lá, Fábio, levantamento direto, passa por todo mundo. Só tiro de meta para o Mineiros Esporte Clube.
1: Mal cobrado, muito mal cobrado. O goleiro do Mineiros, o excelente Túlio, estava na bola. O Lico que gosta desse goleiro. O Lico me falou desse goleiro, quando o Mineiros citou o nome dele para vir pro Mineiros, o Lico me falou, esse goleiro é muito bom, e tá aí, tá confirmando aquilo que nosso querido Lico já sabia desse ótimo goleiro e capitão Túlio aqui em Trindade. Mineiros 1, Trindade 0, aqui para escritório com tech dos nossos amigos Aderaldo, Neiva e Juliana e equipe de pinturas Hélio Arantes, dos nossos querido Hélio Arantes.
0: E desce pelas quebradas da ponta direita perigosamente a equipe do Trindade, levantamento corta, o zagueirão completa, Mica tira o perigo na boca do gol, desceu com tudo aqui, ganha lateral ponta direita, vem Cristiano para fazer a batida, camisa número 2 da equipe do Tacão. Tacão vai perdendo pelo placar de 1-0, sai com a bola e tudo lá o Wagner, o camisa 11 da equipe do Trindade, bandeirinha deu que? Lateral pro Mecão. Marcão aí, campo de defesa.
1: Lateral pro Mineiros, lá na esquerda, o grande filósofo contemporâneo, Petri, vem pra cobrança nesse momento.
0: Petri vem pra cobrança. É pra equipe do Mecão, do Mineiros Esporte Clube, que vence pelo placar de 1-0, torcedor mequista. Aqui direto do Abraão Manuel da Costa para Café Souza, o melhor café do Brasil. 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Recupera Carrijo pra equipe do Mineiros Esporte Clube. Opa! Só que foi falta.
1: É, ele só chegou matando a jogada, o número 8, Gustavo, chegou, fez uma faltinha normal, não sei se era pro árbitro chamar ele desse jeito, fez uma falta normal de jogo, só pra conter o contra-ataque do Mineiros, coisa que não foi maldoso, que não foi nada. 1-0 para o Mineiros, escritório Contec, equipe de pinturas Zé Arantes, Atacadão das Areias e também Rocha Fatias, pizzaria e 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
0: Abraço pra você, torcedor, participando aí, ó. Saiu o gol do Mecão, e aí? Que minuto foi? Saiu amarelo, hein? O 8, camisa 8 ali, o Lila, né, do Trindade.
1: Não, ele deu cartão pro jogador do Mineiros que recebeu a falta, você já viu isso? Ele recebe a falta e ainda o árbitro deu cartão pro número 8, Wesley. Wesley? Não, o número 8, Clayton. É a primeira vez na vida que eu vejo um jogador receber a falta. Ele deu a falta pro Mineiros e deu cartão pro jogador do Mineiros. Pro jogador do Trindade, ele não aplicou cartão.
0: Parece que foi pros dois, hein? Vamos conferir depois no replay, mas parece que foi pros dois, hein? É bola pra equipe do Mineiros Esporte Clube. Você viu aí, Lico? Foi pros dois?
3: Foi pros dois.
0: Foi.
3: Exatamente pros dois.
0: Certo, daqui a pouquinho o Lico vem com as informações pra você, torcedor ligado no microfone da pioneira de Mineiros, Wesley, no setor de... Opa, tu pegou na mão ali do camisa 11 do Mecão, é isso, é posse de bola, falta ali, tem pressa a equipe do Tacão, Trindade perde em casa pelo placar de 1-0 às 20.
3: Carlos André.
0: Horário Brasília. É campeonato goiano da divisão de acesso. O primeiro tempo, chegamos à marca de 30 minutos do primeiro tempo aqui. Mineiros 1, Trindade 0.
1: É, o árbitro tá parando no jogo. Eu não sei se é por causa dos fogos, porque é proibido. Tá parando o jogo, viu?
0: Soltaram uma bomba ali na arquibancada, meu. É, tá parando ali, agora sim vai recomeçar a partida. Bola com camisa 8, Lila, posse de bola 31, hein? 30, jogo é bom. Quando é bom, passa rápido, já estamos com 31. Meia hora, mais um minuto de bola rolando aqui no Abraão Manuel da Costa, com a vitória do Mecão parcial pelo placar de 1-0, marcou ele. Alô, torcedor, você tá participando aí? 36720322. Tem R$50 em vale compras lá da Econômica Tecido pra você, tá bom? É só você participar e também, claro, outros prêmios na nossa transmissão com exclusividade, isso, somente as rádios aí de Mineiros, somente a Eldorado marca presença direto em loco aqui do estádio Abraão Manuel da Costa, né,
1: Carlos André? É só a gente mesmo que acompanha, são os fanáticos pelo Mineiros Esporte Clube. Não estamos fazendo de Tubão, não, estamos fazendo aqui ao vivo de Trindade. 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
0: É falta pro Mineiros Esporte Clube, 32, galera. 32 minutos, vem o Wesley pra fazer a cobrança. Boa oportunidade pro Mineiros Esporte Clube. Tô sentindo o cheiro do gol, tô sentindo o cheiro da emoção. Põe na rede, Mecão, na rede, que o meu coração se alegra. Na sua pioneira, vem dois jogadores. Não vai ficar um ali na barreira.
1: Olha o Bosco.
0: Jogador da barreira, vem.
1: Bosco é bom na bola aérea, hein?
0: Vem, bola boa pro Mecão, vem o Wesley pra fazer a cobrança, pra pintar o segundo gol aos 32 e 35, levantamento, autoriza o árbitro, levantamento na grande área, a cabeçada do zagueirão ainda viva, pega o goleiro, Agenor não dá rebote, pega firme o goleiro do Trindade. 33, torcedor, passados 33 minutos do primeiro tempo, vai trocando figurinhas ali no campo de defesa, a equipe do Trindade, você vai acompanhando, a imagem pode ser sua, mas o som é nosso, o som do rádio é muito mais emoção, o gol no rádio chega primeiro, Cracktel, é isso mesmo, quando a gente narra gol aqui, depois é que eles vão mostrar, gente, o rádio é imbatível.
1: É, o rádio é imbatível, o rádio é amor, o rádio é paixão, e a Eldorado a 91,9 é tudo tudo isso pra você, ouvinte assíduo, ouvinte que nos acompanha. E domingo tem mais, hein, Morrinhos? É. 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
0: E você que quer anunciar com a gente no próximo jogo, domingo lá, estaremos em loco, com certeza. 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E também, claro, durante toda a nossa programação tem resenha esportiva, galera. A bola rola. A Eldorado não enrola. Chega ali, deu casquinha. Então é lateral pro Mecão. Segunda arbitragem ali, posse de bola. Campo de defesa pro Mineiros Esporte Clube ali. Posse de bola pro Mecão. Você, torcedor, participando aqui, ó. 36720322. Eu quero mandar aquele forte abraço pra você em todos os bairros em Mineiros, no seu comércio, né? Os comércios que funcionam à noite, pessoal que tá na fazenda, na chácara, no sítio, nossos amigos caminhoneiros, você que tá no seu carro e acompanhando, ó, no aplicativo, no rádio, onde quer que você esteja. Obrigado pelo imenso carinho da torcida, da audiência. Sim.
1: É, e eu queria mandar um abraço pro pessoal lá da 3N Supermercado, né? Um abraço pra todo mundo lá, pro Noilton, e também lá pra Drogaria Confiança, dos meus amigos Clênio, Tassiana, Felipe, Sofia. O Clênio tá sorteando uma pomada Raiz do Sertão no final do jogo. Olha que coisa maravilhosa, mais um prêmio, Carlos André, lá da Drogaria Confiança, uma pomada Raiz do Sertão no final do jogo. Iremos fazer esse sorteio aí, hein?
0: Ah, tá certo, olha só. Mais um prêmio pra você, torcedor. Chega o zagueirão do Mecão. É bola pra cima, lagoando. Tira o perigo da Pocorugua, na volta com o Mineiros Esporte. Olha ele aí, ó, Cardoso. Camisa 17 já abre na ponta direita. Clayton, camisa 8, pediu, recebeu. É bola boa pro Guilherme Carrijo. Balança o corpo, vai flecuando aqui. Posse de bola, pediu. Mica, camisa número 22, bola pro Carrijo. Mais uma vez, esqueceu da bola, perdeu. Recupera, posse de bola, dá nele ali. O camisa 9, Vitor Xavier, rouba a bola. Já sai jogando na ponta direita, já cruza a divisória do gramado. Cristiano pediu, recebeu, bom lateral direito, já abre na ponta direita, bola boa, perigosa, levantamento, quem sabe agora. Gol do Trindade, Vitor Xavier, empata aos 35, cruzamento que veio da direita. O que houve aí? Deu pane.
1: É, deu pane na defesa do Mineiros, uma bola trabalhada. Ah, o Carrijo perdeu a bola aqui na frente, ela foi lançada lá na direita. Teve um cruzamento do número 2, Cristiano. Olha, e o número 9, Vitor Xavier, passou entre os dois zagueiros que estavam em linha e aí cabeçou em cima do goleiro. Que pena, né? O Mineiros vinha fazendo uma partida muito melhor, mas muito melhor que a equipe do Trindade, e tomou um gol bobo desse. Mas tem muito tempo, dá tempo ainda do Mineiros reagir nesse primeiro tempo e fazer o seu segundo gol para Bimáquinas, Biton e Bimac, Café Souza, o melhor café da região, e LF Bombas Injetoras, dos nossos amigos Donizete e Neto Avelino.
0: 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Olha o gol de empate aí, em camisa número 9, Vitor Xavier, aos 35 de cabeça, 35. Tudo igual aqui no Abraão Manuel da Costa agora. Mineiros 1-1 também para a equipe do Trindade. Você acompanha na pioneira de Mineiros. Sacode a poeira, Mecão, dá a volta por cima. Recupera a posse de bola a equipe do Trindade. Campo de defesa, Guilherme Nascimento. Para a equipe do Trindade, Rafael Matos. Rafael Matos, camisa 3, sai jogando para a equipe do Trindade. Empata, se assanha a torcida, vai à loucura aqui nas arquibancadas do estádio. Aqui que empata pelo placar de 1-1, bom público, né? Parecia que não ia dar ninguém, mas depois o pessoal chegou em cima da hora. Tem um bom público, pelo menos aqui nas arquibancadas, próximo aqui às cabines de imprensa, aqui no estádio Abraão Manuel da Costa, 37:40.
1: Bom público, o público melhorou e muito. Muita gente chegando do lado de lá, atrás do gol, arquibancada aqui bem lotada, bem cheia. Um público bom para ver esse ótimo jogo até agora de Mineiros 1, a equipe do Trindade. O Mineiros tem que continuar na mesma batida, tocando bola, saindo em profundidade, marcando muito. Não pode deixar a equipe do Trindade gostar do jogo. O Mineiro estava bem, tomou um gol bobo, e eu falo, ainda continuo falando, o Mineiro tem que jogar em cima do número 4, Guilherme, porque hoje ele não está numa noite boa, não.
0: Olha o atacante aí, ó, que marcou o gol aí, o camisa 9 já levou uma pegada ali, ó, do nosso querido Cardoso, levou uma pegada ali por trás ali, ficou reclamando, camisa número 9, é posse de bola, vai tocando bola no campo de defesas, a equipe, campo de defesa, a equipe do Trindade, Guilherme Nascimento, zagueirão, ó, larga a defesa, vem para ataque, abre na ponta esquerda, é bola perigosa pro Fábio, pediu Kiko, recebeu o camisa número 7, Kiko, abre na ponta direita, sorte foi que passou lá pelo Vitor Xavier, o autor do gol da equipe do Mecão, deu sorte, hein? Deu sorte, deu certo o Mecão. Vamos que vamos, Mecão. Cardoso já leva pro ataque, camisa 17, já marcou o primeiro, quem serve agora para pintar o segundo? Chega primeiro o zagueiro, chega o zagueiro, rouba a bola, sai jogando com o Kiko, camisa 7, caiu, pediu falta, deu nele o Bosco, posse de bola pra equipe do Trindade, se manda pro ataque mais uma vez ali, bola pra equipe do Trindade, pediu falta, camisa 10, no virada, não campana, segue o lance, segue o Trindade no ataque, zagueirão cortado, de Rafael Matos, corta ali, a bola sobra com Wesley, no campo de defesa vai trocando figurinhas, ali o jogador a Petri para a equipe do Mineiros Esporte Clube, aqui 39-15, torcedor passados desse primeiro tempo, Mineiros 1-1 também para a equipe do Trindade. Se estranhou ali o Cardoso com camisa meia dúzia, lá o Fábio chegou pegando o Cardoso, a arbitragem não viu, eu vi daqui, o olhinho mágico da Eldorado viu, cuidado Fábio, a sua vida pode ser amarelada, é falta ali pra cima do jogador Guilherme Carrijo, a torcida chia aqui nas arquibancadas do Abraão Manoel da Costa, mas é falta às 20h08:12 no reloginho da pioneira, o tempo vai passando, o Lico, o tempo vai passando, o primeiro tempo aqui no estádio Abraão Manoel da Costa, primeiro tempo, campeonato goiano da divisão de acesso, 30, agora 40, 40 minutos, Mineiros 1, Trindade também 1. Placar de 1, sai jogando bola, jola para a equipe do Mineiros Esporte Clube, se manda para ataque, o Trindade fez o gol e melhora na partida, né? Melhora na partida, tem mais posse de bola, vem mais uma vez para ataque, bola perigosa, olha o Wagner, levantamento para fora, corta o zagueiro, bota para escanteio,
1: Mineiros cochilou aqui do lado direito, a equipe do Trindade com Carlos Henrique, levou na linha de fundo e foi travado, vem perigo na bola, perigo na área do Mineiros, o número 6, Fábio Oliveira, vem para bater o escanteio, 1-1, escritório Contec, equipe de pinturas Hélio Arantes e Atacadão da Areia, Mineiros 1, Trindade 1.
0: Vem o lateral esquerdo, Fábio Oliveira, para fazer a cobrança, 41, deixa o primeiro tempo, se segura por aí, Mecão, placar de 1-1, pelo menos o empate para levar, para virar esse primeiro para o segundo tempo, olha o perigo, pega o goleiro do Mecão, não dá rebote, lá o Túlio, o capitão, já manda para ataque, procura o Cardoso, vai matar isso, opa, evitou a saída, Cardoso, na sequência saiu com bola e tudo, é posse de bola, lateral, campo de defesa para a equipe do Trindade.
1: É, e eu gosto desse tipo de lance, porque o goleiro Túlio pegou a bola lançada na área de escanteio, já saiu com tudo com o nosso querido Cardoso, né? Artilheiro da noite até agora, ela veio um pouquinho pra lateral, mas mesmo assim a jogada foi boa. 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
0: Tá certo, torcedor, de onde você fala, vai mandando, manda o zap pra gente mandar aquele abraço pra você, tá bom? Que você fala de qual bairro de Mineiros, qual é o seu placar até aqui, tá 1 Mineiros, 1 também pra equipe do Trindade, placar de 1-1, o gol do Mecão foi do Cardoso, aos 18 do primeiro tempo, o gol do Vitor Xavier, o gol de empate do Trindade foi aos 35 de cabeça, olha o perigo, tira o goleirão, Túlio, capitão, manda pra ataque, recupera a posse de bola, a equipe do Trindade, jogador lateral direito, Cristiano, manda pro ataque, perdeu, recupera o Mecão, já no setor ofensivo com Wesley, já leva pra linha de fundo, camisa, número 11, balança o corpo, toca errado, só tiro de meta para a equipe do Trindade aqui, 42-15, torcedor, 42:15 passados desse primeiro tempo, o espaço para o meu grande abraço, alô Vitor, obrigado pela audiência, acompanhando, pessoal também lá da Ípica também, né, o presidente Jarbas, Ípica, o clube da família mineirense, Drogaria Confiança, Banana Móveis, LC Motors, alô, Luiz Cláudio, obrigado pelo apoio, pela audiência, Armações Rocha, do amigo, alô Joaquim Armador, aquele abraço, Prefeitura da cidade de Mineiros, uma cidade cada vez melhor, ainda Espetinho do Pierre, que delícia, hein? É uma maravilha. Alô, Pierre, obrigado pelo carinho, obrigado pela força, garoto. Aqui falta, falta, marca o árbitro, posse de bola para a equipe do Trindade. 43 minutos passados deste primeiro tempo, placar de 1-1, Mineiros 1, Trindade também 1. O Trindade desce pro ataque, chega ali, tranquiliza, tira o perigo, Mica, corta, ela volta com a equipe do Trindade, recupera a posse de bola, o Tacão todo de branco, no contragolpe, bola perigosa, Kiko já leva na grande área, bola perigosa, olha o cruzamento pra fora, ainda bem que o gramado tropeçou ali, enganou ele, pra fora.
1: É o gramado, agora foi o gramado, viu, porque ele tava de cara a cara, André, precisa-se ter um senso de cobertura desse lado aqui, eu cantei a pedra desde o início do jogo, o Trindade joga muito desse lado aqui, olha, com o Fábio e com o Carlos Henrique, o Mineiros precisa se atentar disso e fazer uma dobra aí pra poder ajudar, né, o glorioso Mica, que ele tá ilhado toda hora aqui no meio de dois aqui, precisa ter uma ajuda ao Mica, porque daqui pode sair as melhores coisas da equipe do Trindade.
0: 44 passados, galera. 44 no reloginho da Pioneira Eldorado, direto aqui no estádio. Aqui em Trindade. 44, 20 horas 16 minutos. 44 deste primeiro tempo. Mineiros 1, 1 também para o Trindade. Olha o Fábio, levantamento, bola perigosa, toca ali no Mica, corta, tira o perigo, é lateral.
1: Lateral de novo pelo lado esquerdo, né, o jogador Fábio, sozinho, o Mineiros precisa se assentar. É uma pequena falha que eu tenho certeza que vai ser corrigida no intervalo.
0: É Fábio mais uma vez com ela para a equipe do Trindade, passou pelo primeiro, é bom de bola, habilidoso, passou pelo segundo, olha o Fábio mais uma vez, Kiko, levantamento na grande área, corta o zagueiro, voltou Kiko, tira Bosco, completa, tira o perigo da boca do gol, dá bola pro Mecão, opa, Cardoso empurrado, foi na bola, é isso, para mim falta, o juiz não marcou nada, não, segue o lance, recupera a posse de bola, o Mineiros Esporte Clube com o Mica no campo de defesa, é posse de bola pro Mecão, sai jogando, já manda pro ataque zagueirão, Rafael Matos, é o Alagoano, esse é nosso, é o Alagoano, nosso zagueirão, já manda pro ataque, levantamento, Wesley evita a saída, jogador vem buscar a bola, Vanilson, 26, pouco acionado, eu falei poucas vezes o nome do camisa, 26, Vanilson, tá faltando aí aquela ligação, né, do meio de campo ali pro ataque, pro atacante, Vanilson tem mais oportunidades, quem sabe no segundo tempo, placar de 1-1, 45-20, 45 minutos, 20 segundos passados deste primeiro tempo, vai terminar o jogo, placar de 1, Mecão, Lila 1 também para a equipe do Trindade. Giovani, Lila pediu, recebeu, Giovani perdeu, recupera, posse de bola, olha ele aí, ó, Vanilson, que é o jogador do Mecão, passou pelo primeiro, passou pelo, opa, segundo, é falta,
1: tem que ter cartão, foi por trás, não é possível,
0: passaram o rodo nele, lá foi o Giovani,
1: é o carrinho.

0: apito da partida, o senhor Anderson Gonçalves. Termina o primeiro tempo, Mineiros 1, Trindade 1, reportagem.
1: É, primeiro tempo, a gente não tem a gente não pode, né, Carlos André, entrar no campo, o quarto árbitro não permite, né, a gente fica de longe, sequer foi pedido para tentar falar com os jogadores, mas no final do segundo tempo, esse foi o pedido, a gente fica na expectativa aí, né, de poder, quem sabe, né, o pessoal da casa tem o direito, e nós foi pedido para a gente não falar só no intervalo. Mas, Carlos André, eu faço um balanço antes de passar pro Lico. Eu faço um balanço desse primeiro tempo aqui do gramado, a gente que está bem pertinho dos jogadores, o Mineiros veio muito, mas muito consciente para esse jogo. O Mineiros veio muito consciente para esse jogo, uma formação, uma mexida maravilhosa no time que o professor Vils Tadei fez, mas o professor Maico. O Mineiros simplesmente, Túlio fez um primeiro tempo muito bom, tranquilo, não teve culpa no gol, porque os dois zagueiros, o Alagoano e o Luiz Fernando, estavam em linha, não cortaram a bola cruzada ali de fundo, não dava pro goleiro Túlio. Mas mesmo assim, vamos assim, Túlio fez um primeiro tempo muito bom, o Mica sofreu, apoiou muito com muita força, com muita dedicação, mas sofreu do lado aqui com Carlos Henrique e o Fábio. O Mica quase não teve ajuda. Nos últimos 5 minutos foram 5 bolas aqui do lado aqui, e o Mica para marcar 2. Precisa-se consertar esse primeiro lado aqui do Mineiros aqui, essa primeira bola, para que o jogador Mica possa ter mais apoio na marcação. Alagoano e Luiz Fernando fez uma partida maravilhosa, teve um pequeno erro na hora do gol da equipe do Trindade, mas um pequeno erro, foi uma coisa assim que absurda, o erro deles, né? Mas fizeram um primeiro tempo seguro, tocando bola de um lado pro outro, virando, lançando, não perdeu uma bola no alto, não perdeu uma bola dividida, então teve esse pequeno erro, mas tudo bem, já passou, segundo tempo eles vão recuperar e alguém deles vai lá fazer um gol pra nós. O Bosco, como sempre, esse guerreiro no meio de campo, marca de um lado, marca do outro, hoje numa função muito mais de marcação do que nos outros jogos, é uma função que mais o Lico já tinha pedido pro Bosco e o Carrijo ficarem um pouquinho mais na marcação. Eu acho que o professor ouviu a gente no Resenha Esportiva. Bosco hoje muito mais na marcação, o Petri lá do lado esquerdo hoje faz uma grande partida, o Carlos André tá gostando, o Petri hoje tá jogando bem, tá marcando bem, não está dando espaço. Hoje o Petri começou a mostrar o porquê que ele veio pro Mineiros, jogando bem. O Carrijo, dá para ver aqui que o Carrijo está designado na mesma função quase do Bosco, que é marcação e entregar essa bola pro Cleiton e pro Cardoso, e o Carrijo tem feito bem essa função. Ali vem o Cleiton, número 8, também faz uma partida boa, movimenta, cai da esquerda, ajuda na marcação, combate demais, briga o tempo inteiro, me agrada muito o Cleiton hoje. O Cardoso hoje superou todos, né? Superou a vez passada, o Cardoso veio pro jogo, o Cardoso fez gol, o Cardoso hoje foi combativo, o Cardoso criou, o Cardoso ajudou em tudo, tava ali agorinha tirando a bola ali dentro da área, então o Cardoso hoje faz uma grande partida. E o Vanils é o seguinte, centroavante, você não pode criticá-lo, cara. Você não pode criticar ele. Quase não chegou bola de linha de fundo. E a que chegou, ele cabeçou e quase fez um gol. Ele vem, recebeu uma falta aqui agora, muito feia. Era para ter sido amarelado, o jogador do Trindade não amarelou. Mas o Vanilson também faz uma grande partida. Você não pode chegar aqui com o pau centroavante que não fez gol. A bola tem que chegar nele com qualidade. A bola tá chegando, tá precisando caprichar mais um pouquinho nesse último terço do campo para que a bola chegue no Vanilson e ele possa concluir. E aí, o Mineiros tem tudo, mas tem tudo para poder fazer um segundo tempo melhor. Olha, o Agenor, pelo lado do Trindade, o Agenor foi bem. O Cristiano, lá da direita, apoia muito, mas ele bateu de frente hoje com o Petri. O Rafael Matos, que você estava pensando que era Rafael Bueno, Rafael Matos, segura ali atrás. Quem está mais inseguro é o Guilherme Cunha. O Mineiros tem que aproveitar disso. Nas bolas alçadas de cabeça, ele espana para qualquer lado. Nas bolas no pé, ele está meio assim complicado, sem saber o que faz com a jogada. Tem que explorar mais em cima dele. O número 6, Fábio, é muito bom o ala esquerda. Muito bom, ele faz uma dobradinha aqui com o Carlos Henrique e olha, faz muita gente se preocupar, viu? Muito boa essa dupla da equipe do Trindade, o 6 Fábio e o 7 Carlos Henrique. O Gustavo é aquele jogador que carrega piano ali no meio de campo, juntamente com o Vitor, que é aquele centroavante, que é igual o Vanilson. Não precisa jogar bem, a bola chegou, o Vitor fez, é o que vai acontecer com o Vanilson no segundo tempo. O Vitor

0: É aquele centroavante de área. Centroavante não precisa jogar bem. Centroavante precisa fazer gol. E o Vitor fez. O Guilherme Campana é aquele que roda muito, mas com pouca criatividade. O Wagner é aquele outro que marca demais da conta. E o Giovani é aquele que entra entre os três zagueiros para poder fazer o terceiro homem, para poder girar essa bola, tanto da direita como esquerda. Foi aí que eu falei que o Mineiros precisava tirar essa sobra, tirar esse líbero da equipe do Trindade, colocando mais o atacante lá dentro da área. Porque aí obriga o Giovani a não armar e obriga o sistema defensivo, os dois zagueiros, o Rafael e o Guilherme, a fechar um pouquinho, tirar o Giovani da sobra para fechar. Mas é um jogo muito bom, um jogo de oportunidades, um jogo de duas equipes que buscam a vitória. O empate é horrível para o Mineiros, o empate é horrível para a equipe do Trindade, e a gente fica na esperança que o Mineiros volte tranquilo e que faça o segundo tempo da mesma maneira que fez o primeiro, sem ter aquele errinho do gol da equipe do Trindade, porque foi ali o único erro do Mineiros, foi naquele gol, meu querido Luiz Carlos Lico.
1: Esse foi craque Tel, direto aí do Aníbal, rapaz, é lá do estádio, lá de Trindade, né? Abraão Manuel da Costa, direto de Trindade, Mineiros 1, abriu o placar aí com o Cardoso, mas aí a equipe do Trindade empatando aí o jogo em 1-1 nesse primeiro tempo. Queria mandar agora, sempre que tá ligadinho aqui no, na transmissão aqui da nossa 91,9, é o Vigilância, Alcenir Borges, um abraço aí pra ele, tá sempre ligadinho. Hélio José também tá ligadinho aqui no programa, aqui no programa não, rapaz, é acostumado aqui, aqui no, na transmissão aqui do nosso jogo. Valdivino Sabino lá do Taquari também tá ligadinho, o Alcione, Alcione palmeirense, um abraço aí pra você. Dejaime Martins Vieira ligadinho também, é palmeirense. Rosana lá na Fazenda Morro Limpo, um abraço pra ele também, pro Cris. Vinícius Moraes, um abraço aí pra você também, um abraço aí. Carmen Luzia lá do São João, um abraço pra ele. João Batista, meu amigo João Batista, meu amigo de infância, né? O Batista, João Batista Alves Ferreira, um abraço pra você, meu querido, obrigado pela sintonia. Val, um abração pra você. Sônia Bebel também tá ligadinha, Júlio César também tá ligadinho. A Lindaura, um abraço aí pra Lindaura. Francisco da Fazenda São José, um abraço aí pra você, obrigado pela sintonia, pela audiência, tá bom, meu querido? O Mecão empatando o jogo aí. Laudir, um abraço pra você. Reginaldo Cardoso, um abraço pra você. Júnior Pajaú também ligadinho. Vadervino Nogueira, aquele abraço pra você, meu querido. Olha quem também ligadinho, é o Felipe Dias Nogueira, um abraço pra essa galera toda. Olha, campeonato brasileiro, rapaz, já tá aí, já no intervalo. Internacional 1, Flamengo 0, lá no Beira-Rio. O Internacional ganhando aí do Flamengo por 1-0. Lá em Mirassol, o Mirassol tá empatando com o Remo e 1-1. Às 21h30 tem Vitória e Palmeiras. Às 21h30 também tem Fluminense e Bahia. Esses jogos agora foram adiados por Copa Sul-Americana. Chapecoense e Vasco foi adiado. Atlético Mineiro e Bragantino também foi adiado. São Paulo e Santos adiado. Botafogo e Grêmio também. E amanhã, às 19h30, Corinthians e Atlético Paranaense. Vamos que vamos aqui, com o nosso, hoje também, aí, olha, o Rio Verde tá ganhando aí da equipe do Tupi por 1-0, olha o Rio Verde aí, já conseguindo aí a segunda vitória, né? E hoje também, tá jogando Goianese e Crixás, o Goiânia e Grêmio Anápolis, Rio Verde e Tupi. Rio Verde tá ganhando por 1-0, Morrinhos e Bom Jesus. Esse aí, foi o panorama aqui do intervalo. 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Um abraço lá pro Clênio, a gente vai sortear no final essa pomada Raiz do Sertão. 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Wilson Pina também tá ligadinho aqui. Ô Wilson, um abraço aí pra você, tô ligado, só que hoje tô no Mineiro. Ô Wilson, um abraço pra você, obrigado pela sintonia, pela audiência, tá bom? Wilson Pina, um abração pra você, Lindomar Oliveira também. Lindomar Oliveira gostaria de participar do sorteio, já tá participando também. Todos que eu falei aqui estão participando aqui do sorteio, tá bom, meu querido? Um abraço pra você, obrigado pela sintonia, pela audiência. Vamos aqui agora, continuando aqui com os nossos parceiros aqui do programa. Do programa não, rapaz, é costume, né? Falar programa Rancho Sertanejo hoje é na pré-jornada, agora tá no intervalo de Mineiros 1, Trindade 1, aí pelo campeonato Divisão de Acesso 2026. 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Olha o Mineiros, empatando aí. Empatando, quem empatou foi o nosso querido Trindade, né? A Val tá dizendo aqui, ó, coloca meu nome no sorteio, já tá no sorteio, tá bom, Val? Um abraço pra você, obrigado aí pela sintonia e pela audiência. Maianderson Ferreira Souza, rapaz, quer participar também, já tá participando, tá bom? Um abraço aí pra você, obrigado pela sintonia e pela sua audiência, tá bom, meu querido? Então vamos chamar os meninos lá do Abraão Manuel da Costa. E aí, Craquetel, Carlos André, e aí, como é que tá? Os times já voltaram a campo? Alô, Carlos André! Carlos André, fala com a gente aí, meu querido. Olha o Carlos André, vamos que vamos, lá direto do Abraão Manuel da Costa, lá na cidade de Trindade, lá tá Mineiros, Trindade também 1. Fala com a gente como está o clima aí na cidade santa, Carlos André.
0: Lico, você tá me ouvindo, meu querido?
1: Estou ouvindo, pode mandar daí. Como tá o clima aí, Craquetel, Carlos André, um abraço aí pra vocês.
0: 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Mais umas pessoas aqui que estão participando com a gente aqui. Olha, escritório com tech do nosso querido Aderaldo e Neiba e da Juliana. Um abraço para vocês da rua 15 ali no centro. 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E também tem algumas pessoas que estão participando aqui comigo aqui, olha. Tem algumas pessoas que estão participando aqui. Tá, estão ouvindo aí? Algumas pessoas que estão participando comigo aqui. Olha, tem o Paulo Celso, né? O Paulo Celso e o Marquinho estão participando com a gente aqui, mandando um abraço para todo mundo. Quem mais? A Rosana Avelar. A Rosana Avelar Tu. Está participando dos anúncios aqui. Sim, toda hora a gente fala a Avelar Tu aqui. Quem mais? Meu amigo Clênio, mais amiga Tassiana, o Enauro, repórter lá em Serradópolis, professor Marcos Tondato, Luiz Carlos Lico.
2: É isso aí, torcedor, a bola já está rolando, a bola já está rolando para o segundo tempo. Bola rolando para o segundo tempo de Mineiro 0-0 também para a equipe do Trindade. Torcedor ligadinho na pioneira de Mineiros. É o Dourado 91,9, a única marcando presença. Bola rolando agora, o Mecão atacando para a esquerda do seu rádio, tá bom? Todo de azul. Para a direita agora ataca a equipe do Trindade. Parece que vem tudo igual, né? Não mexe a equipe do Mineiros Esporte Clube. Parece que tá tudo ok também na equipe do técnico Fabrício Carvalho para esse segundo tempo. Até aqui, Mineiros 1, Trindade também.
0: Não mexeram não. As duas equipes vieram iguais ali. E o Mineiros já na frente, procurando fazer o segundo gol já de imediato.
2: Bola pro Vanilson. Vamos lá, Vanilson tenta passar, não passa. Chega primeiro lá o zagueirão. O camisa 62, que era o Fábio. Bola para fora, vai sobrando. Bola pro ataque. Posse de bola para a equipe do Trindade, marca o árbitro, não, posse de bola pro Mineiros Esporte Clube. Essa analisa ali, né? Assinala o árbitro da partida, o senhor Anderson Gonçalves, o árbitro da partida. Muito obrigado, torcedor, pelo carinho, pela sua audiência, participando com a gente. 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Olha o Mecão, já recupera a posse de bola todo de azul, Mineiros Esporte Clube. Vamos lá, Petri, com a perninha esquerda, bem, hein? Tá bem bom no jogo esse camisa meia dúzia, o camisa meia dúzia, o Petri, pra equipe do Mecão. Já tá abrindo os braços aqui, ó, já tá pedindo bola. já faz lançamento, o Mecão vem bonito, vem pra cima, vamos lá, o jogador que era o Clayton, bola pra equipe do Mineiros Esporte Clube, quem sabe agora pra pintar o segundo, perdeu na hora H, Clayton, rouba a bola dele na sequência, recupera Petri, bom lateral esquerdo pro Mecão, passou pelo primeiro, é falta cometida pelo Wagner,
0: falta perigosíssima para o Mineiros, a 4 metros, 4, 5 metros da área, o jogador Petri recebeu essa bola, ia entrando para dentro da área, passaram o rodo nele, passaram o rodo, derrubaram, quem tá na bola ali, deixa eu ver quem tá na bola ali, deve ser o número 7, Carrijo na bola, olha, perigo para o goleiro Agenor aqui no Abraão Manuel da Costa, quem sabe aí o Mineiros consiga fazer o seu segundo no início do primeiro tempo para a Avelar Turismo, a mais séria empresa no ramo de turismo de Mineiros, é só falar com a Rosana, 996-27-2105. Vem chumbo grosso, Carlos André.
2: Vem chumbo grosso lá, vem Carrijo para fazer a cobrança, camisa 7, 2 minutos e 50 segundos passados desse segundo tempo, Mecão tem um, Trindade também um, autorizou, opta bola batida para fora, mas passou pertinho, assustando ali a meta do goleiro Agenor da equipe do Trindade, placar de 1-1, segundo tempo, e fica lamentando ali, ó, fica lamentando porque vamos, belíssima batida, né?
0: Ah, mas poderia ter batido essa bola com força no chão, e eu estive lá naquele gol, o gol é irregular, tem um murundungo no interior, fala murundungo, né? Tem um murundungo naquele gol lá e poderia bater rasteira para tentar o rebote. Bateu alto e não deu em nada. Continua um para o Mineiros, um para o Trindade, para Alto Peças e Posto de Mola Brasil e 3N Supermercado.
2: Já recupera a posse de bola perigosamente a equipe do Trindade. Vitor já passa pelo primeiro, não passa pelo segundo, chega o Jagueirão, rouba a bola, sai jogando na ponta direita, sai
0: jogando
2: tudo. A equipe do Trindade é posse de bola lateral para o Mineiros no campo de defesa aí, Theo.
0: Saiu, posse de bola para o Mineiros, bem pertinho de mim aqui na lateral, no gramado aqui, e o Mineiros bateu de novo, o número 16 da equipe do Trindade, Giovani chegou, afastou, outro lateral para o Petri, que vem para a bola nesse momento, Mineiros 1, Trindade 1, para Bimáquinas, Café Souza e LF Bombas Injetoras.
2: É tudo aqui na Pioneira de Mineiros, com exclusividade direto para você, a única marca presença em loco. Opa!
0: Errou de novo o árbitro, hein?
2: Foi o Carrijo, pegou.
0: Não, pegou, rapaz, o é o Mica. O Mica não pegou no jogador 7, Carlos Henrique. Errou de novo, tá gesticulando ao Mica. O árbitro tava longe, errou mais uma vez. Que pena, né? Nós que estamos aqui na beirada do gramado e vendo a participação dele, que pena, né?
2: É, posse de bola para a equipe do Trindade, que vai empatando o placar de 1-1, galera, neste segundo tempo, às 20h41, 8h41 da noite de quarta-feira aqui no Abraão Manuel da Costa. No tempo, Lico, no tempo deste segundo tempo passado, 5 minutos do segundo tempo, Mineiros 1, Trindade também 1.
0: Olha, ele não deu falta para o Mineiros aí, incrível, rapaz.
2: É, puxaram lá o Cardoso, né? Falta, ele não marca, não. Segue o lance, segue, bola para a equipe do Trindade. Vai trocando figurinhas ali na quarta zaga. A equipe do Tacão, toda de branca, atacando para a direita do seu rádio, para a esquerda. A equipe ataca, a equipe do Mineiros Esporte Clube, todo de azul, Mecão. Torcedor ligadinho na Pioneira de Mineiros, com exclusividade direto aqui da cidade de Trindade. Vem Cristiano. Lateral direito, camisa número 2, já faz a cobrança.
0: Bom jogador, hein?
2: Bom lateral
0: direito. Bom ala, viu? Cristiano, da equipe do Trindade. Olha, podem ficar de olho nele, viu? Bom ala, esse bom não, muito bom ala, número 2 da equipe do Trindade.
2: Aqui, galera, 6, passados 6 minutos desse segundo tempo, Trindade 1, Mineiros também 1. Placar que não interessa a ninguém, né? As duas equipes estrearam perdendo na competição. O Trindade vem pra cima, é jogo rápido, né? Todo mundo vai querer marcar o gol. Isso é muito bom para quem tá assistindo a partida, quem tá acompanhando no rádio, claro, principalmente. Olha o Mequinho apertado, chega o zagueirão alagoano com a perna direita, tira o perigo, mas ela volta ainda com a equipe do Trindade. Kiko, camisa 7, tenta passar, não passa, recupera Mequinho. Bola boa pro Mineiros Esporte Clube. Se manda pro ataque. Mica já abre na ponta direita. Chega primeiro. Chega ali o defensor. Chega primeiro Lila. Recupera a posse de bola. Sai jogando bonito pra equipe do Trindade. Trindade Giovani. Já pediu, recebeu. Já abre na ponta direita. Bola pro Wagner. Vai fazer ali a cobertura. O jogador do Mineiros Esporte Clube. Menor pro jogador da equipe do Trindade. Um pra lá, dois pra cá. Ainda ele. Levantamento na grande área. Campana. Já leva pra linha de fundo. Apertado. Caiu. Falta não. Pênalti não, também não, claro.
0: Nada,
2: que não.
0: Nada. Se ele não deu lá no E, agorinha lá no número 17 Cardoso, não pode dar aí. Segue o jogo, Mineiros 1, Trindade 1. 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Falta lá pro Trindade.
2: É, falta pegar o Kiko lá, falta pra equipe do Trindade. Placar de 1, Mineiros 1 também pra equipe do Trindade. Do Mecão, marcou ele, o Cardoso, aos 18 minutos do primeiro tempo. Empatou ainda no primeiro 9, o Vitor Xavier, aos 35 do primeiro tempo. É o cabeludinho lá, né? O Kiko tá caindo do gramado, é posse de bola, campo de defesa para a equipe do Trindade. Aqui passados 7h30, passados desse primeiro, segundo, primeiro já foi, segundo tempo de bola rolando, é o placar que não interessa, porque as duas equipes começaram com zero ponto, agora um pontinho para cada uma, né? Claro que vai ser um jogo bom, a tendência de crescimento de partida, né, Teo?
0: É, lembrando que o Trindade faz o outro jogo em casa e o Mineiros faz o outro jogo fora, né? Essa é a dificuldade toda, por isso quando eu falo que o Mineiros não pode, o empate não é uma coisa boa, porque não é mesmo.
2: Olha lá, o lateral se complicou. Olha o Trindade, levantamento é pro Kiko. Matou não, passou por ele, mas ele vai evitar a saída. O camisa 7 da equipe do Trindade vai recuando. Jogada, o Trindade aperta. Quer o segundo gol, quer o vira-vira. Aqui no Abraão Manuel da Costa. Kiko pediu, recebeu nos setores ofensivos. Vai carregando bola. A equipe do Trindade, o Tacão. Empata, placar de 1-1 aqui, 8h24. Passados 8h24. 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Café Souza, olha lá, bola boa para a equipe do Trindade. Chega por baixo, zagueirão completa, tiro, perigo, é posse de bola para a equipe do Mineiros Esporte
0: Clube. Marcou falta.
2: Fabrício Carvalho ficou reclamando, queria bola para a equipe do Trindade, mas ele marcou pro Mecão aí, né?
0: Não, ele marcou, foi falta para o Mineiros em cima do lateral, Petri. Vem pra bola aí, Mineiros 1, Trindade 1. 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
2: Tá certo, deixa eu mandar um abraço, espaço para o meu grande abraço, nosso amigo Tatão acompanhando, obrigado pelo carinho, obrigado pela audiência. O Márcio Valdivino também acompanhando, torcedor fanático do Mineiros Esporte Clube, torcedor de onde você fala, hein? Vá participando com a gente, 36720322, aqui no microfone da pioneira de Mineiros. O Mekel sai jogando, se manda para ataque, vai pintar o segundo, Wesley, levantamento, corta o zagueirão ali, o goleirão, como se fosse um zagueirão com a cabecinha.
0: Que lançamento, né? Que lançamento do Carrijo. Por muito pouco, Wesley não chega na cara do gol. Ia fazer o segundo gol. Mineiros está chamando o Trindade. Numa dessa, vai sair o segundo do Mineiros, hein? O Trindade está saindo todo, deixando o seu meio de campo aberto. E o Mineiros vai funcionar por aí, o Carlos André.
2: Deixa eu mandar um abraço aqui, pessoal. Tá lá no grupo do Mineiros Esporte Clube. Tá comentando, né? Claro, a maioria tá acompanhando a nossa transmissão. Alan Johnny, tudo bem, Alan? É, o Cezinha também. Júnior Souza, tá lá o Carlos, o Blake Carrijo. Olha o Trindade, levantamento, vai passando por todo mundo, não passa lá pelo lateral esquerdo, Fábio. Olha o perigo, perdeu, já recupera a posse de bola, Mecão. Clayton vai puxar a jogada, contra-ataque gigante do Mecão, já passa bonito, vai carregando o Mecão pro segundo gol, quem sabe agora para pintar o gol. Emoção, levantamento, grande área, passa, não passa pelo zagueirão, completa, tira o perigo, Rafael para a equipe do Trindade. Hélio Filho, tudo bem? Boa noite, Felipe Moraes. Pessoal tá acompanhando também. Alô, Paulo Renato, obrigado pela audiência. Cleiton, nosso amigo Águia também, né? Danilo Mota, todo mundo ligado aqui na melhor transmissão, claro, direto, a única marcando presença aqui pra fora do gol. Olha o Trindade, Campana pra fora.
0: É, na jogada trabalhada pelo número 7, Carlos Henrique, o Kiko, o Campana bateu de fora da área, que tava muito aberta a defesa do Mineiros, por muito pouco não faz o segundo. O Mineiros atacou e o Trindade contra-atacou com muito perigo. O jogo é muito bom aqui hoje à noite, hein?
2: O tempo passa, torcedor Alolica, alô torcedor do Brasil, alô torcedor do Mecão aqui, 20 horas 49 minutos. Campeonato Goiano da divisão de acesso aqui no estádio Abraão Manuel da Costa, segundo tempo 11:30 passados do segundo tempo, Mineiros tem um, Trindade também um. 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Tá apertado o Mecão, tá apertado, mas deu sorte Túlio, capitão, manda pro ataque, toque errado, recupera o bom lateral direito, Cristiano, balança o corpo, leva a marcação do Wesley de vencida, sai jogando ali com o jogador Rafael Matos para a equipe do Tacão. Rafael com a perna direita, já cruza a divisória do gramado, leva pra ponta direita, Wagner pra linha de fundo, chega primeiro,
0: escanteio,
2: o jogador Luiz Fernando recupera a posse de bola, manda pra escanteio,
0: é escanteio pra equipe do Tacão, escanteio aqui do lado direito, o número 10, Guilherme Campana na bola, vem perigo, a defesa do Mineiros tem que ficar esperto, porque o Tacão é muito bom nessa bola aérea, mas a defesa vai tirar nesse momento.
2: Campana vem, já feita a cobrança. Olha o perigo, Fábio, levantamento, pega o goleiro. E o técnico do Mecão ali, ó. Vai ali o Wilson Tadei, vai conversando ali com os jogadores de defesa. Longa distância, claro, aí o jogador ouve pouco, mas o Mecão vem pra cima. Vinha, Kiko, corta a bola, camisa 7, interceptada. A jogada ali do atacante da equipe do Mecão, o Vanilson, bola pra ponta direita. É Mecão no contra-golpe, desce perigosamente. Wagner pediu, recebeu, recupera Mecão com falta cometida pelo Wagner. Falta ali cometida pelo Giovani.
0: É, falta, olha, falta dura, passiva de cartão amarelo. Ele de novo sorri, deixa passar. O Carrijo mostrou de novo pra ele que tava seguindo a bola e ele simplesmente dá risada pro Carrijo. Olha, o que tem do árbitro bom lá em Mineiros no último domingo, tem esse aqui que não faz uma. Não está numa noite boa, viu, gente? Você que tá ouvindo a gente aí, não tem noção. Aqui a gente que tá bem pertinho aqui do gramado pra ver o que é que tá acontecendo aqui hoje.
2: Placar de 1-1 aqui passados 13:40 agora, 13:40, 13 minutos e 40 segundos passados desse segundo tempo. 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Olha lá, pega o goleiro.
0: Por muito, mas por muita sorte, uma bola levantada na área, o zagueiro tirou, o Carrijo emendou de fora da área. Carlos André, a bola ia passando debaixo das pernas do goleiro Agenor, que por muita sorte conseguiu ainda se salvar. Por muito pouco não sai o gol, o segundo gol do Mineiros aqui para Supermercado Ágape do Boizinho. 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
2: É bola pro Mineiros Esporte Clube. Carrijo pisou na bola, recupera, tira o perigo na boca do gol. A equipe do Trindade rouba a bola. Mecão na sequência, rouba a bola na sequência, deu pro Trindade mais uma vez ali. Giovani, camisa a 16, manda pro ataque pro Kiko. Balança o corpo, toca por último no Kiko, é lateral pro Mecão. Isso, marca a arbitragem, posse de bola. O tempo passa, torcedor.
0: Carlos André, oi. Eu acho que tá na hora do Mineiros começar a pensar em mexer. O Carrijo e o Bosco estão correndo muito, sabe? Toda hora tá sobrecarregando o Carrijo Bosco. Tá na hora de tirar um desses homens de ligação para poder colocar um homem para ajudar.
2: E desce o Mineiros Esporte Clube contra golpe gigante do Bacão. Evita a saída ali. Petri já leva para a linha de fundo. Vai pintar mais um levantamento. Passa por todo mundo. Não passa pelo Wesley. Camisa 11. Leva para a ponta direita. Placar de 1-1. Trindade 1. Mecão também 1. Olha o Wesley. Falta.
0: Agora vai sair cartão. Agora vai.
2: Falta, pegaram lá o querido Fábio, pegou Wesley, falta, boa pro Mineiros, é cartão ou não?
0: Cartão amarelo pro jogador Fábio Oliveira. Ó, o Wesley não fez uma primeira partida boa em Mineiros, mas hoje ele arrebenta na partida, viu? Joga muito o Wesley hoje, mas muito mesmo, a falta foi bem marcada e é muito perigo para a equipe do Trindade. O Mineiros é bom nessa bola aérea, tem jogadores altos, vai travar uma luta boa com o sistema defensivo da equipe do Trindade. 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
2: Aqui 15, agora 16. Lico 16 passados desse segundo tempo. 16 minutos aqui no Abraão Ana da Costa. Mineiros 1, Trindade também. É falta de Wesley para fazer a cobrança. Placar de 1 a 1. Mineiros 1, Trindade também. Um, quem sabe, para pintar o segundo gol. 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Vamos, Wesley, põe na rede, Becão. Autoriza o ato, levantamento, bola direta, espalma o goleiro. Agenor tira o perigo na boca do gol. Ela volta ainda com a equipe do Mineiros Esporte Clube. Ganha, ganha, Mecão. Ganha lateral pelas quebradas da ponta esquerda. Vem pra fazer a cobrança. Vem, vem, vem, vem, Petri. Vem, Petri, pra fazer a cobrança. O Mecão tem pressa. Bosco pediu, recebeu. Quem recebe tem sempre a obrigação de fazer uma boa jogada. É o que ele faz. Bosco já abre na ponta direita. Carriginho tocou errado. Recupera Kiko na sequência. Melhor pro jogador do Mineiro, só que com falta não. Segue o lance. Na bola. É bola pro Mecão. Abre na ponta direita. Quem sabe agora pra pintar o segundo. Wesley, levantamento. Vai pintar um golaço. Bola batida!

0: isso! Agora, Mineiros 2, Trindade 1 aos 17 deste segundo tempo. É o segundo dele, Cardoso!
1: Que golaço, que golaço! Ô, Lico, que tem uma boca santa, viu? O Lico tinha falado, olha, ele é artilheiro por onde ele passa. Ele é artilheiro por onde ele passa. E aí, aconteceu. Olha, teve troca. Saiu o 11, vai entrar o 19 na equipe do Trindade. E tem mais uma troca aí, hein?
0: Saiu o 11, entrou o 19, Armiston, é isso?
1: Armiston, é.
0: Saiu o Wagner.
1: E tá saindo o número 7, Kiko. Carlos Henrique para entrada do 20.
0: Kiko entrando, João, é o conhecido Kiko para entrada do João, e portanto o Wagner 11 no lugar do... O Wagner saindo, entrando, Armiston 19, portanto, que golaço, hein?
1: É, que golaço, a bola na direita, ele dominou, bateu cruzado. Olha, o Mineiro já estava visitando essa área há muito tempo, o Carlos André. Por muito pouco, o Mineiro já não tinha feito o segundo gol agorinha. E agora não deu outra. Que golaço, Mineiros 2, Trindade 1. O Mineiros joga com a vontade imensa. Mesmo quando estava no empate, o Mineiros tem uma vontade assim, olha, de superar o que aconteceu domingo lá no Odilon Flores. Mineiros 2, Trindade 1 aqui no Manuel Abraão da Costa.
0: Que golaço, portanto, Cardoso marca, é o segundo gol do Mecão, 2-1, Mecão pra cima, olha lá, o goleirão tá se complicando, manda a bola pra fora aqui, lateral, marca o ato pra equipe do Trindade, galera, que golaço, Theo.
1: Que golaço, a gente fica feliz porque foram jogadas trabalhadas durante a semana, e a gente veio percebendo, que golaço, olha que golaço, ele tá parando o lance ali agora, vamos ver o que que ele vai marcar. Eu acho que é lá atrás, ele tá dando a bola lá atrás.
0: Placar de 2-1, vence o Mecão, 2-1, vence o Mineiros Esporte Clube, aqui direto, aqui da cidade de Trindade. O Mecão vai buscando a vitória, placar de 2-1, chegamos a 19 minutos e 40 segundos deste primeiro, segundo tempo.
1: Será que o VAR tá chamando ele para alguma coisa? Ele tá pedindo para esperar o VAR. Será que já arrumaram? Meu Deus, alguma coisa?
0: É gol, é bola na rede, 2 Mecão, 1 Trindade. Às 20 horas, galera, 8 da noite, 57 minutos. No reloginho da pioneira. Aqui estádio Abraão Manuel da Costa, galera, 2 do Cardoso. Mecão tem 2, o Trindade tem 1, marcou ele, Victor Xavier. 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Olha o Trindade, desce perigosamente. A bola era pra ele, João. Bola pra escanteio.
1: Escanteio tá para impedido. O... Não, tava impedido. Eu também, aqui pertinho de mim. O árbitro, o auxiliar levantou a bandeira e tava muito bem impedido. Mineiros 2, taca 1, meu povo. 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
0: 21 minutos passados desse segundo tempo, 21. Bola pro Mecão Bosco, a cabeçada do Bosco. Bola leva pra linha de fundo. Chega primeiro jogador João, tiro, perigo na boca do gol. Tá descansado, camisa número 20 ali com muita garra. Bola pra fora, lateral ganha a equipe do Mineiros Esporte Clube, que vence pelo placar de 2-1. É bola pro Mecão. O que que houve ali?
1: Reversão. Ele deu reversão de lateral.
0: Ah, tá certo, o árbitro da partida marcando tudo, reversão ali, posse de bola pra equipe do Trindade. Olha, é, o Bosco no alto, a cabeçada.
1: É, marca para o Mineiros, marca, né? Marca tudo para o Mineiros, gente, tudo.
0: É bola pra equipe do Trindade aqui no campo de defesa. Cristiano, lateral direito, manda pra ataque, levantamento, chega lá o zagueirão do Mecão, alagoano, não quer saber de brincadeira, descarrega pro ataque, a bola vai sobrando mais uma vez ali, posse de bola, reboteada, Petri, balança o corpo, leva pra linha de fundo, vai carregando a equipe do Trindade, pediu bola ali o 16, Giovani, ela fica na ponta esquerda, chega primeiro Bosco, manda bola pra fora, é lateral, é jogão de bola aqui na cidade de Trindade. O Mecão aperta pra cima, o Bosco vai tocando ali na bola, vai sobrando por último então pra equipe do Trindade, ganha lateral, meio de campo, tem pra equipe, pressa é essa, isso é bom pro Mineiros, pegar um contra-ataque aí vai ser bom demais, hein?
1: Tá esperando, tá se armando pra isso, Carlos André, estão se armando pra sair uma bola rápida no contra-ataque, tem que segurar agora o Trindade.
0: Olha o João, tenta passar, não passa. João, camisa número 20, entrou agora há pouco aqui neste segundo tempo. Já temos 22 e 30 passados desse segundo tempo. 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Olha o João, pra linha de fundo, vai fazer cruzamento, olha o perigo, levantamento, grande área, corta o zagueiro, tira o perigo na boca do gol, bota pra lateral. 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Lateral esquerdo do Mecão, se complicou, hein? Ainda bem que deu sorte o nosso querido ali, o Petra, hein? Que coisa, Petra, hein? Dentro da grande área, tem que mandar a bola pra fora, garoto, pra frente. É, e o que que diz ali? A arbitragem tá marcando o quê? Em lateral?
1: Não, tá mandando, ele tá esperando se o VAR vai falar alguma coisa, né? Dentro da área, o Carlos André, dentro da área não pode se fazer aquilo, dá um bico, tira, acaba o problema e pronto. Agora o VAR, é muita coisa, cara, é muita coisa. Pra nós aqui não foi nada, mas vai lá, se o VAR acha, né? Eles estão achando até pelo, né, dentro de um campo de futebol, quanto mais um lance daquele ali, que é muito duvidoso.
0: Ô, oh, Petri, quanto aí você tem que mandar a bola onde tá mirado o seu nariz, né? Mete o pé na bola por baixo, nem aquela música lá do César e Paulinho, né? Chuta pro gol de bico, Lazarento. Tira essa bola aí da grande área.
1: É, chuta de bico, Lazarento. Tem uma música que fala isso, não tem?
0: Do César e Paulinho.
2: Olha o gol.
1: Faz isso.
0: Chutar pro gol de bico, Lazarento.
2: Se olha o gol.
1: O jogo é aqui em Trindade, o VAR vai chamar ele, todo mundo sabe isso aí. É só se for um azar muito grande.
0: É. Luiz Carlos Lick tá chamando.
2: Olha o gol, olha, Mirassol 2, Remo 1 e continua Internacional 1, Flamengo 0.
0: Luiz Carlos Lick informa direto lá do estúdio Helena Paniagui. O árbitro vai conversando ali, chega ali o atacante, chega o jogador, o alagoano, tem também ali o Rafael Matos, o zagueirão da equipe do Trindade, vai conversando com o árbitro. Ele ali no seu ouvidinho vai conversando com os auxiliares, pessoal do VAR aqui, né? No caso, o senhor João Paulo, o Diego dos Santos, né? O Kleiber Elias, enfim. Bola parada, 25. Chegamos à marca de 25 no meu cronômetro.
1: Eles estão procurando o lance. Se até agora o VAR não se posicionou, eles estão procurando. Lateral, ai, aleluia, lateral. Cara, aleluia.
0: Lateral.
1: Não só. Acharam.
0: Não acharam nada. A torcida vai aqui nas arquibancadas do nosso querido estádio aqui em Trindade. Abrão, Manuel da Costa se manda pro ataque. Mecão vai pintar mais um, olha o Mecão, vai pintar o terceiro, bola batida na trave, voltou pra fora, seria o terceiro dele, cara.
1: Que jogada do número 8, Cleiton, ele deu um lançamento maravilhoso pro Cardoso. O Cardoso bateu bem, Carlos André, a bola desviou na ponta do dedo do goleiro e pegou na trave, quase o terceiro gol do Mineiro, gente.
0: Placar de 2-1, vence Mecão. Linda jogada ali do Cleiton, linda jogada mais ainda do Cardoso, bateu na trave, você viu aí, né, torcedor, você viu aí, o Mecão tá pra cima aqui, 26, chegamos à marca de 26, opa, falta pro Trindade ali, Carrijo, é posse de bola pra equipe do Trindade, pintar o cartão, ele tá esperando.
1: Pro jogador do Mineiros ele dá cartão, já teve várias ocasiões aí pra ele dar cartão pro jogador do Trindade e ele não deu, agora pro Carrijo ele deu, tava na cara, Carlos André.
2: É o segundo do Carrijo.
0: Placar de 2-1 pra equipe do Mineiros Esporte Clube, galera. Vamos que vamos pro jogo. A gente não consegue ouvir o Lico, infelizmente não temos o retorno do Lico. Olha o Trindade, bola pra equipe do Mineiros. Recupera a posse de bola, o Mecão. É posse de bola pra equipe do Mineiros Esporte Clube. Sai jogando, vamos lá, Cardoso. Opa, pegaram o Cardoso, aí é falta, hein? É, o Fábio pegou o Cardoso, é falta, bola pra equipe do Mineiros Esporte Clube no campo de defesa aos 27.
1: E acho que ele ajudou o Mineiros, viu? Eu tô aqui de dentro aqui, acho que ele ajudou o Mineiros. O jogador do Trindade foi na bola e conseguiu desarmar e ele parou a jogada, né?
0: Isso, posse de bola pra equipe do Trindade aqui, 27 minutos, 27 passados deste...